0: começamos com Júlia Vitória e Marcelo Marques. Vamos cantar. Aí o convite, viu? Continuemos louvando, adorando, declarando todo o nosso amor ao nosso Senhor Jesus. 9916-1059 é o nosso WhatsApp. Você pode e deve mandar o seu boa noite. Que nem o Gilmar Coutinho, que está em São Félix. Sempre na sintonia.
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0: aí você ouviu Cícero Nogueira com Joelhos no Chão. Antes, Thiago e Jéssica, Ainda Estou de Pé. Agora 9h15, vamos juntos até as 10.
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você ouviu Fernandinho e Longos, Situações. Perto Quero Estar. Popurri lindo. Antes você ouviu também Anderson Freire, Sobrenatural. Agora 9h26, vamos juntos até as 10h.

0: certeza, prossigamos olhando para Jesus, o autor e consumador da nossa fé. Você ouviu André e Felipe, Midian Lima? Prossiga. Vem aí, momento de meditação. Eu volto já já.
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3: Hoje é. O título de hoje é Promessa do Espírito. Leitura bíblica, Joel capítulo 2, do versículo 1 ao versículo 3 e depois no versículo 28 até o versículo 32. Versículo-chave, Joel capítulo 2, versículos 28 e 29. O Senhor prometeu: derramarei o meu Espírito sobre todas as pessoas. Vossos filhos e vossas filhas profetizarão, vossos velhos terão sonhos, vossos jovens terão visões. Até sobre os servos e sobre as servas derramarei o meu Espírito naqueles dias. O texto de hoje contém um anúncio da promessa divina do derramamento do Espírito Santo, também sobre aqueles que não tinham necessariamente uma função religiosa, como sacerdotes e profetas. Este se daria em um tempo certo no futuro. Passaram-se séculos até que o Senhor Jesus foi enviado ao mundo, onde viveu sem pecado, qualquer desobediência a Deus, ensinou como seus seguidores deveriam agir, curou doentes e expulsou demônios. Sofreu e morreu em nosso lugar. Foi sepultado, mas ressuscitou. Pouco antes de sua ascensão ao céu, ele alertou seus discípulos a não sair de Jerusalém, mas esperar a promessa do Pai. Atos capítulo 1, versículo 4b. E eles obedeceram. Então, no dia da festa de Pentecostes, cumpriu-se aquilo que Joel tinha profetizado tanto tempo antes, conforme o apóstolo Pedro confirmou em Atos, capítulo 2, do versículo 16 ao versículo 21. A presença do Espírito Santo em suas vidas capacitou-os a proclamar o Evangelho com poder e autoridade, mesmo debaixo de duras perseguições das autoridades religiosas da época. Aliás, quanto mais oposição enfrentavam, mais coragem para anunciar Jesus eles pediam a Deus. Sua oração foi atendida e mudou radicalmente suas atitudes. Antes, aqueles discípulos se escondiam em casas trancadas. Evangelho de João, capítulo 20, versículo 19. Mas depois, parecia que nada mais os intimidava. Atos, capítulo 4, versículo 31. Os cristãos hoje também podem e devem buscar ser cheios do Espírito Santo. Efésios, capítulo 5, versículo 18. De nada adianta ficarem acanhados em prédios confortáveis. É preciso sair às ruas e proclamar aos outros o que Cristo fez em suas vidas. Para isso, a capacitação dada pelo Espírito Santo é fundamental. Deus cumpriu sua promessa. Seus filhos não estão sozinhos na missão de viver para Ele.
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0: Essa canção, ela me faz lembrar de quando eu tinha 6 anos de idade. E eu lembro que dentro de uma igreja bem pequenininha, Jesus olhou para mim, uma menina improvável, que não tinha condição, que não tinha força para se levantar. E ele me deu uma promessa. Ele disse: Kellen, eu te levarei sobre essas nações. E hoje eu estou aqui como testemunho do Senhor para dizer que se Ele fez a promessa na sua vida, Ele vai cumprir, Ele vai fazer. Descansa o teu coração, pois Ele é fiel. Cante. Não existe nada que impeça.
1: Aí você ouviu Kelly Bianca, Dono da Promessa. Antes, momento de meditação. Agora faltando 21 minutos para as 10. Que bom estarmos juntos. Vamos até as 10.
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0: Aí você ouviu Meu Carpinteiro, Juliane Souza. Agora faltando 15 minutos para as 10. Uma boa noite para você. Vamos juntos. Até as 10.
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0: você ouviu Nada Além do Sangue do Senhor Jesus, finalizando o Tempo de Amar de hoje. Eu sou livre, livre sou. Que eu e você possamos dizer: eu sou livre em Cristo Jesus. Se você ainda não tem essa convicção, essa certeza, aproveite hoje, entregue a sua vida a Jesus, que através do sacrifício feito na cruz do Calvário, Ele nos liberta, Ele nos salva, Ele nos limpa de todo o pecado. Eu sou Ulisses Menezes, vou ficando por aqui, mas não desligue o seu rádio, vem aí, Noite de Paz, com nosso irmão Antônio Ferreira. Uma excelente noite para você.
1: Hora certa.
0: Vox FM 955.
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0: Olá, muito boa noite para você, ligadinho na Vox FM 105.9, a Rádio do Bem. Um projeto missionário das igrejas Assembleias de Deus, na Bahia, na presidência do pastor Valdomiro Pereira da Silva. Direção da Vox, pastor Arilson Santos. Eu, Antônio Ferreira, com você até a meia-noite no nosso Noite de Paz. Você estava com Ulisses Menezes e o Tempo de Amar. E a partir de agora, comigo, presbítero Antônio Ferreira e... O Noite de Paz, começando a partir de agora e começando com essa canção. Vigia, com Jessé Alcântara e Sarah Evelyn.
1: Canta assim, ó.
0: 10 e 3.

0: Faraó, oh Deus! Tá aí essa belíssima canção na voz de Gisele Nascimento. Antes você ouviu abrindo o nosso programa Jessé Alcântara e Sarah Evelyn, Vigia! Ótima noite para você na nossa sintonia! Agora 10 e 12, a gente continua trazendo mais músicas. Mas antes vamos interagir, começando a partir de agora, através do nosso WhatsApp, trazendo a sua mensagem. Eu começo com o Edson Gomes, de Salvador. Alô, Edson.
1: Boa noite, presbítero Antônio Ferreira, paz do Senhor.
0: Boa noite, meu irmão. Bem? Uma boa noite de paz para você.
1: Edson Gomes falando. Gostaria de ouvir uma música aí que marcou minha vida. É Novo Som, Acredita. Feliz para o senhor, sua família, todos os ouvintes, que todos tenham uma noite de paz, em nome de Jesus.
0: Valeu, Edson, um abraço para você, um bom final de semana, que Deus continue te abençoando, meu irmão. Já a gente toca essa canção, tá bom? Deus continue te abençoando, uma boa noite de paz. O Rony está no Jaqueirão, em Sapeaçu, deixou sua mensagem também. Alô, Rony.
2: Eu dar um abraço no pastor Benedito, a diaconisa Damiana, avisa irmão que amanhã tem oração pela manhã. Domingo tem escola bíblica de 9 às 11 da manhã. Domingo à noite tem culto com os senhores e tem a festividade do Dia dos Pais. Você que não tiver, meu irmão, nada para fazer, vá lá, venha ouvir a palavra de Deus. A palavra de Deus você poder
0: se
2: libertar,
0: também, né?
2: De abençoar Deus, Jesus, e levar puder para o céu.
0: Isso, valeu. E se tiver também alguma coisa para fazer, mas que não for de grande relevância, é, deixa aí, vai lá buscar a presença de Deus, né, Rony? É isso aí mesmo, meu irmão. A não ser se a pessoa estiver trabalhando ou for algo que realmente não possa. Mas quando a gente deixa de fazer algo que não seja tão relevante e vai buscar a presença de Deus, a gente não perde nada. Pelo contrário, só faz ganhar. Valeu, Rony. Um abraço para você. Deus continue te abençoando, tá bom, Rony? Um abraço. Deus abençoe. Bom final de semana, uma boa noite de paz para você. Gilmar passa por aqui também, Gilmar de São Félix passa por aqui. Alô, Gilmar, tem mensagem? Tem, sim. Boa noite. Aí não, viu? Aí você pegou pesado, viu, Gilmar? Velhíssimo Ferreira, não. Pronto. Acho que foi o corretor aí, né? É o belíssimo, né? Valeu, Gilmar. Ferreira, que Deus em Cristo, que Deus em Cristo vos abençoe, vos guarde sempre. Abençoe José também, família. Ele pede aqui Luiz de Carvalho, Shalom Adonai, bom final de semana para vocês. Valeu, nosso querido Gilmar. Valeu, velho Gilmar. Valeu, meu irmão, um abraço para você, Deus abençoe, um bom final de semana. E a gente continua trazendo mais músicas, a música não para, mas antes deixa eu agradecer aqui a você que está nos ouvindo através da NET, você que nos ouve através do rádio, você que nos ouve através da NET, quem nos ouve através da NET em vários lugares do mundo, onde você estiver ouvindo a Vox, Deus te abençoe, obrigado pela preferência, hein? Você também que está viajando e ouvindo a Vox, obrigado pela carona, Deus abençoe! E a gente continua trazendo mais músicas, vamos com essa canção? A voz de Paulo André, filho da irmã Maria. Agora 10h15.

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1: Agora 10h24, você está ouvindo o programa Noite de Paz, aqui da Vox FM 105.9, a Rádio do Bem. A gente continua trazendo participações, tem mais um ouvinte chegando, nossa irmã Kátia, de Conceição do Almeida. Alô, Kátia.
2: Boa noite, Pai do Senhor, presbítero Antônio Ferreira, que Deus continue vos abençoando. Estamos aqui na escuta, né, do maravilhoso programa Noite de Paz. É isso aí. Estou mandando a paz do Senhor e uma boa noite para meus pais, Antônio e Maria, na Madalena, em Conceição do Almeida. E também, né, para o meu esposo Everaldo, que está na escuta aqui no seu programa. E ofereço a ele, se possível, aí, oferecer a música Soldado Ferido, de Elias Silva.
1: Um abraço, minha irmã. Deus abençoe. Um abraço aí para os seus pais, para seu esposo também. Deus abençoe. Eu toco já as indicações musicais. Fernando, aniversariante de hoje, passa por aqui também. Alô, Fernando. A paz do Senhor, meu irmão. Parabéns.
3: Antônio Ferreira. Quero mandar uma palavra para ele. E quero pedir um louvor, né? Um louvor conversando com Deus. Conta tudo para Deus.
1: Pronto. Valeu, Fernando. Daqui a pouquinho eu trago sua indicação musical. Parabéns para você, o aniversariante de hoje, Fernando. Parabéns, Fernando. Deus continue te abençoando, meu irmão. Deixa eu abraçar aqui o pastor Luiz Otávio Rendeiro, está ouvindo a gente também. Pastor Luiz Otávio está chegando do Rio de Janeiro. É, já está aqui na Bahia, chegando de uma viagem. Está ligadinho na Vox, está ouvindo a nossa programação. Pediu uma canção e a gente toca agora. Um abraço, pastor Luiz Otávio. Deus continue te abençoando, pastor. Pastor presidente do Campo de Cachoeira. Um abraço, meu amigo, pastor Luiz Otávio Rendeiro. Vamos ouvir Escudo, com Voz da Verdade.

0: Agora 10h33, você ouviu Ozés de Paula, a melhor coisa, antes ouviu também, com Voz da Verdade, o Escudo. Ótima noite para você ligadinho na Vox FM 105.9, a Rádio do Bem. Um projeto missionário das Igrejas Assembleias de Deus no estado da Bahia. Eu trago mais participações, nosso irmão Alex fala de São Gonçalo dos Campos. Alô, irmão Alex, a paz do Senhor, meu irmão.
1: Boa noite, pastor. Aqui é Alex São Gonçalo dos Campos. Estou passando para desejar uma ótima noite. Deus abençoando. Dizer que às vezes não estou participando, mas estou ouvindo a rádio. Aqui o rádio só dorme e acorda. Durmo e acordo com o rádio ligado. Então, boa noite para Deus. Box, a rádio do bem.
0: Amém, meu irmão. Forte abraço para o senhor. Bom final de semana, viu? Deus abençoe. Deus continue te abençoando poderosamente. Vamos ouvir mais uma canção. Na volta eu trago uma reflexão. Vamos meditar na palavra de Deus daqui a pouquinho. Então vamos com mais uma canção aqui no nosso Noite de Paz. Estaremos juntos até a meia-noite, lembrando para você que você pode participar através do nosso WhatsApp 75837060. Você participa mandando a sua mensagem de texto ou áudio. Se for áudio, 30 segundinhos. Esse é o programa Noite de Paz e a gente continua trazendo mais músicas, mais sucessos da música gospel brasileira aqui no nosso Noite de Paz.

0: Mas antes, vamos trazer mais uma participação. Antes de trazer a próxima canção, eu trago mais uma participação. Alô, Péricles, está numa alegria.
1: Senhor, repito, Antônio Ferreira. Ferreira?
0: Sim.
1: Toca aí para falar bem que minha cunhada. E a tibinha de irmão Iaco Manuote, que está fazendo aniversário hoje, dia 14 de agosto.
0: Pronto, parabéns.
1: De 26. Eu quero deixar um salve para minha cunhada, que ela é a irmã da minha esposa, e a tibinha de meu irmão, o Iaco Lote. Né? E tá ali ouvindo, que está fazendo aniversário hoje.
0: Pronto, parabéns.
1: É, o nome da minha cunhada, né? Ela chama Roquelina. Salmo 23.
0: Parabéns para a Roquelina.
1: É meu pastor e nada de Fortalar. Amém. E muito bem, é, o nome de Batubinho de irmão Isaac Manlote, é chama I Eumi. Está fazendo mais para a primavera. Salmo 23. O senhor é meu pastor e nada de Fortalar.
0: Pronto, Pérez.
1: Gostaria de fechar.
0: Valeu.
1: A questão de Safaria. O que é que tem aí com a... Quer fechar para a minha cunhada Roquelina, né? Irmã da minha esposa, Valiné. E a subida de... Do meu irmão Ida, mora no lote. Paraíso, a questão de... Safaria, o que é que tem aí?
0: Pronto.
1: Amém?
0: Já a gente toca, tá bom?
1: Tá sendo uma benção.
0: Valeu.
1: Numerar.
0: Valeu, meu irmão. Um abraço para o senhor.
1: Alô de pai. De segunda,
0: Deus abençoe.
1: Sexta-feira.
0: Valeu, Péricles. Deus abençoe, viu? Obrigado pelo carinho da audiência e pela participação. Daqui a pouquinho eu trago as indicações musicais no segundo bloco, porque agora disse que ia tocar uma canção, mas vamos à palavra de Deus. Vamos meditar na palavra do Senhor. Deus tem uma palavra para mim, Deus tem uma palavra para você.

Hoje nós vamos meditar no Evangelho escrito por Lucas. O capítulo é o de número 7. Lucas 7, a partir do versículo 11. E aconteceu, pouco tempo depois, ele à cidade chamada Naim, e com ele iam muitos dos seus discípulos, e uma grande multidão. E quando chegou perto da porta da cidade, eis que levavam um defunto filho de uma... filho único de uma mãe, que era viúva. E com ela ia uma grande multidão da cidade. E vendo-a, o Senhor moveu-se de íntima compaixão por ela e disse-lhe: não chores. E chegando-se, tocou o esquife, e os que levavam pararam. E disse: jovem, eu te digo, levanta-te. E o defunto assentou-se e começou a falar, e entregou-o à sua mãe. E de todos se apoderou o temor, e glorificavam a Deus, dizendo: um grande profeta se levantou entre nós, e Deus visitou o seu povo. E correu dele esta fama por toda a Judéia e por toda a terra circunvizinha. Amém. Aqui está um texto muito conhecido também, da palavra do Senhor, da palavra de Deus. Eu queria falar um pouco sobre um assunto, sobre choro. O texto vai nos dizer que uma mulher, já viúva, agora estava levando o seu único filho para sepultar. E quando ela estava indo, estava acontecendo o cortejo fúnebre, Jesus estava vindo com seus discípulos e encontra, e ali para. E Jesus moveu de íntima compaixão, porque, deixa eu falar uma coisa para você, Deus, ele se importa com o seu choro. E Jesus ali diz para aquela mulher: não chores. E me chama a atenção essa frase que Jesus usa para falar com aquela mulher: não chores. Imagine uma mulher indo enterrar o seu filho e alguém diz: não chores. Imagine você está passando por uma perda muito grande, por algo tão terrível, que é a perda de um ente querido, e alguém chega para você e diz: não chore, pare de chorar. Imagine. Mas quem estava falando isso podia falar isso. Quem estava falando isso tem a vida e a morte, tem tudo no seu controle, tem tudo nas suas mãos. Quem estava falando isso era o próprio Deus, o próprio Jesus falando isso para ela, o próprio Deus na pessoa de Jesus Cristo falando isso para aquela mulher: não chores. Imagine a cena. A mulher para. O texto não diz, mas eu dou asas à minha imaginação. Imagina aquela mulher para e se espanta com aquela mensagem: não chores. Porém, Jesus não ficou só na palavra "não chores". Diz o texto que Jesus toca o esquife, e o esquife aqui era uma espécie de... era o compartimento, era a urna funerária da época, que não era uma urna, mas era um objeto onde se colocava o corpo de uma pessoa para poder levar para sepultar. E Jesus toca o esquife e diz para aquele jovem: levanta-te. E aquele jovem levanta-te. Jesus devolve vida para aquele
jovem. Mas a gente vai ver em outros textos, não dá tempo porque é uma rápida reflexão, mas a gente lembra de alguns textos, né, onde pessoas estavam chorando e Deus consola e Deus muda o quadro. Por que não lembrar de Ana no capítulo 1 Samuel, Ana estava ali chorando porque não podia ter filhos. Ana também estava chorando. Eu não vejo ninguém chorar diante de Deus e não ter resposta. Ana estava chorando porque não podia ter filho, porque não podia dar filho a seu esposo. E Ana chorava, diz o texto em 1 Samuel, capítulo 1. A partir do versículo 9, a gente vê isso, Ana chorando. Versículo 10, e ela, pois, com amargura de alma, orou ao Senhor e chorou abundantemente. Versículo 10, e chorou abundantemente. Aí ela faz um voto a Deus. E o sacerdote que ali estava não a compreendeu a princípio, mas depois ela explica que não estava embriagado como ele achava. E quando ela volta para casa, depois que ela faz o voto ao Senhor, coabita com seu esposo e Deus dá vitória a Ana. Depois de chorar muito na presença do Senhor, Deus dá vitória para Ana. Por que não lembrar do rei Ezequias no capítulo 38 de Isaías? Isaías capítulo 38, o texto vai nos dizer que Ezequias, depois de receber uma mensagem de Deus levada pelo profeta Isaías, para ele colocar sua casa em ordem, porque certamente ele morreria e não viveria, diz o versículo de número 3, e disse, ah, Senhor, lembra-te, peço-te que andei diante de ti em verdade e com coração perfeito e fiz o que era reto aos teus olhos. E chorou Ezequias muitíssimo, muitíssimo. Olha aí, Ezequias chorou, ele orou e chorou, muitíssimo. Então veio a palavra do Senhor ao profeta Isaías, vai e diz a Ezequias, assim diz o Senhor, o Deus de Davi, teu pai, ouvi a tua oração e vi as tuas lágrimas. Deus contempla a sua lágrima. Você que tem chorado na presença do Senhor, Deus contempla a sua lágrima. E o Senhor diz a Isaías, ouvi a tua oração e vi as tuas lágrimas, eis que acrescentarei aos teus dias 15 anos. E assim aconteceu. Ezequias foi curado e viveu conforme Deus lhe havia prometido. A gente vai ver um outro texto, não vou abrir esse texto aqui agora, mas a gente vai ver um outro texto também, onde Jairo foi até Jesus, porque sua filha estava morta, sua filha estava doente, e já voltam os seus servos dizendo que não incomodasse o mestre, porque a sua filha já estava morta. E Jesus foi até a casa de Jairo, e ali estavam todos chorando, pranteando, porque a menina estava morta. Mas Jesus vai até lá, Jesus vai até a menina e diz, Talita, cume. Eu te digo, menina, levanta-te. E a menina levantou e Jesus devolveu aquela menina à sua mãe. Não é diferente desse texto qual nós estamos pegamos como base para trazer essa mensagem. Aquela mulher estava chorando porque estava indo enterrar o seu filho. E Jesus disse para ela, não chores. Jesus está dizendo para você nesta noite, não chore. Você não vai continuar chorando. A palavra do Senhor vai nos dizer que há tempo para todas as coisas. Diz o tempo que há tempo de prantear e tempo de sorrir. E você que está pranteando diante do Senhor,
Ele vai trazer riso para você. Ele vai trazer alegria. E Ele promete isso na sua palavra. E eu te provo que Ele promete isso. Ele promete enxugar as tuas lágrimas. E Jesus quer enxugar as tuas lágrimas nesta noite. Jesus quer enxugar as tuas lágrimas. Jesus quer enxugar as tuas lágrimas. Jesus vai enxugar as tuas lágrimas. É promessa dele. Ele promete na sua palavra enxugar as lágrimas Ele promete enxugar as suas lágrimas. E eu vou ler alguns textos aqui, o qual o Senhor promete enxugar as tuas lágrimas. Olha só o que diz Salmo 126, e o versículo de número 5. Os que semeiam em lágrimas, cegarão com alegria. Promessa de Deus, os que semeiam em lágrimas colherão com alegria. Mateus capítulo 5 e o versículo de número 4, Mateus 5, 4, diz a palavra do Senhor em Mateus capítulo 5 e versículo de número 4, bem-aventurados os que choram, bem-aventurados os que choram, porque eles serão consolados. Bem-aventurados que choram, porque Deus. Bem-aventurados que choram, porque serão consolados. Deus vai te consolar. Salmos de número 30, o versículo 5. A parte B, que é que está escrito? Todos conhecem esse texto? Salmos 30, verso 5, a parte B, diz que o choro pode durar uma noite. O choro pode durar uma noite, mas a alegria vem pela manhã. Você pode estar chorando agora, mas logo, logo, Deus vai te dar alegria. Você vai voltar a sorrir. Aleluia. Aleluia. A promessa de Deus para enxugar as tuas lágrimas. E para encerrar essa reflexão, eu trago, para finalizar, Deus quer enxugar as nossas lágrimas. Mas, definitivamente, Ele vai enxugar as nossas lágrimas. Há uma promessa de Deus. Há uma promessa de Deus para a eternidade. Permaneça na presença do Senhor, porque há uma promessa. Apocalipse capítulo 21. E o versículo de número 4, assim está escrito: e Deus limpará de seus olhos toda lágrima, e não haverá mais morte, nem pranto, nem dor, nem clamor, nem dor, porque já as primeiras coisas são passadas. Aleluia. Aleluia. Há uma promessa de Deus para mim e para você. Deus limpará dos seus olhos toda lágrima, e não haverá mais morte, nem pranto, nem clamor, nem dor, porque já as primeiras coisas são passadas. Louvado seja Deus. Louvado seja Deus. Louvado seja o nome do Senhor. Há uma promessa de Deus. Então você que está chorando agora, Deus manda uma palavra para você.
Ele vai enxugar as tuas lágrimas. Louvado seja o nome do Senhor para sempre.

Agora 10h53. Agora 10h53. Vamos com mais uma canção. Eu trago com Nani Azevedo. A canção.

0: Aí você ouviu Nani Azevedo, Ao Chegar ao Céu. Agora vamos a um rápido intervalo comercial, volto já já, trazendo a sua indicação musical, trazendo a sua participação. No segundo bloco a gente tem oração também e tem mais reflexões, tá bom? Daqui a pouquinho a gente volta, é rapidinho.
1: Hora certa.
0: 10h57.
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2: Já estamos de volta, foi rapidinho o intervalo comercial, já estamos no segundo bloco do nosso programa e a gente continua tocando mais músicas, trazendo a sua participação. Agora 11:01, vamos a um louvor que marcou a minha vida, pedido aí do nosso querido Edson Gomes, da cidade de Salvador. Ele pediu a canção que marcou a sua vida com o novo som, Acredita.
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0: Agora são 11h06, você ouviu o louvor que marcou a minha vida, o louvor que marcou a vida do nosso querido Edson Gomes com som, novo som, acredita! Ótima noite para você ligadinho na Vox FM 105.9, a Rádio do Bem. Eu trago mais participações, tem mais ouvinte chegando por aqui. Nossa irmã Gal, da cidade de Muritiba. Alô, irmã Gal, a paz do Senhor. A paz do Senhor, irmã Gal.
1: Boa noite, meu irmão Antônio Ferreira.
0: A graça boa noite, e a paz, minha irmã. Paz do Senhor.
1: Contigo, com todos. A sua idade já é um bom programa. Boa noite. E pedir esse louvor aí, vai se ouvir. Sem Deus não dá. Dedico para você e todos que estão na escuta da Rádio do Bem nesta noite de sexta-feira, a noite de paz. A noite de paz para todos e azer. Amém, meu irmão.
0: Quem é melhor que está
1: do Gravatá, Curitiba.
0: Deus abençoe, irmã Gal. Forte abraço. Obrigado pelo carinho, pela audiência, pela participação, pela indicação musical também. Tem mais ouvinte chegando, nosso querido presbítero Lourenço de Conceição da Feira. Alô, presbítero Lourenço, a paz do Senhor.
2: Que Deus continue te abençoando, o senhor José e toda a sua família. Eu vou fazer, eu quero vir comer um feijão macio domingo, pode vir no meu aniversário.
0: Parabéns, aniversário
2: para comemorar domingo. Quer dizer, eu no dia 10, mas vou fazer já domingo.
0: Deus abençoe, meu irmão.
2: Meu velho Lourenço.
0: Bem que eu gostaria, mas infelizmente não vou poder ter um compromisso no domingo. Mas qualquer hora dessa apareça aí para lhe dar um abraço, viu, meu irmão? Deus abençoe, abençoe e abençoe. A gente segue trazendo mais músicas, mais indicações musicais. Sem Deus não dá, com Dalete Hungria. Agora 11h08.

0: aí, irmão Lázaro. Conte a Deus. Aí essa belíssima canção aqui na Vox FM 105.9, a Rádio do Bem. Agora 11h19, tem mais participação, tem mais ouvinte chegando por aqui. Nosso querido irmão Rivaldo Silva, diretamente de Juazeiro, na Bahia. Ele fala com a gente. Alô, Rivaldo, grande comunicador.
1: Meu irmão, locutor e apresentador do programa Noite de Paz. Rivaldo Silva passando por aqui nesta noite para desejar a todos que ouvem a nossa rádio Vox 105,9, a Rádio do Bem, em especial, né, o programa Noite de Paz. Terminamos o programa Resgatando Vidas pela nossa co-irmã Rádio Vitória FM 104,9. E a gente já caímos por aqui, né? Já caímos aqui, quer dizer, entramos, né? É, pelas portas da nossa rádio 105,9. Quero abraçar todos os pastores, em especial o mentor desta rádio, que é o pastor presidente Valdomiro Pereira e equipe, né? É isso aí. A música da sequência, vamos ouvir na voz dele, Razão para Viver. É o grupo musical. Você conhece, meu amigo locutor? É o grupo musical Formosa. Vá lá no YouTube, busque lá. Qualquer coisa, se você não encontrar, eu vou te enviar, tá certo? Valeu, um abraço. É Rivaldo Silva, direto de Juazeiro, Bahia, para a Rádio Vox FM 105,9. Muritiba, Brasil. Um abraço.
0: Valeu, Rivaldo. Nós temos
1: Muritiba,
0: aqui.
1: Muritiba, Brasil, o quê?
0: Pronto. É
1: Bahia, Brasil.
0: Valeu, Bahia, um Brasil, isso aí. Valeu, Rivaldo Silva. Daqui a pouquinho a gente toca, a gente tem aqui. É, Grupo Formosa. A gente toca, tá bom? Daqui a pouquinho, tá certo? Pronto. Um abraço aí para toda a turma ouvindo a gente também. Sabe onde? Tem muita gente ouvindo a gente. Já falei de Conceição da Feira, já. Presbítero Lourenço. Presbítero Amorim tá ouvindo a gente também. Tá ouvindo a gente, a nossa irmã Ana também, Conceição da Feira. Muita gente, nossa audiência em Conceição da Feira. É lá em cima, hein? A turma boa ouvindo a gente também em Cruz das Almas. Muita gente ligada na Vox FM 105.9. Essa é a Rádio do Bem. E vamos que vamos, tocando mais músicas. Tem indicação musical? Tem. Me pediram aqui Luiz de Carvalho. Daqui a pouquinho eu trago. É o Grupo Formosa, mas vamos com Luiz de Carvalho. Não, Adeus Maior. Alô, nosso irmão Gilmar.

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1: Agora 11h29, 11h30, 11h30 mudou, hein? 11h30, 11h30. Vamos a mais participações, tem mais ouvinte chegando por aqui, tem? Tem participações? Vamos lá. Noélia está em Conceição da Feira. Alô, Noélia. A paz do Senhor, minha irmã.
2: Boa noite, Antônio Ferreira.
1: Boa noite.
2: Estou ouvindo vocês.
1: Paz do Senhor.
2: Estou amando esse louvor. Que não há Deus maior, não há Deus melhor. Eu sou Noélia. Boa noite.
1: Valeu, Noélia. Um abraço. Deus abençoe. Obrigado pelo carinho da audiência, pela participação. Agora nós vamos orar, vamos falar com Deus. Chegou aquele momento especial de colocarmos diante de Deus as nossas causas, as nossas petições. Vamos falar com Deus? Soberano e amado Deus, querido Salvador, nós queremos nesta noite, Senhor, te louvar, bendizer o teu nome, exaltar o teu nome, Senhor, na beleza da tua santidade. Deus querido e eterno, Deus santo, quero nesse momento, Senhor, te apresentar as pessoas que estão nos ouvindo. Os irmãos, as irmãs, as pessoas amigas, aquelas pessoas que estão orando conosco. Colocando diante de ti as suas causas. Pai, tu és aquele que tudo pode, que nenhum dos teus pensamentos podem ser impedidos. Tu és Deus abençoador. Tu és Deus que abre portas onde não tem porta. Pai querido e eterno, eu quero te apresentar nesse momento esse irmão que se encontra desempregado e que precisa de uma porta aberta. Pai, abre a porta para esse irmão, para essa pessoa. Pai querido e eterno, eu oro também, Senhor, pelas pessoas que se encontram enfermas e que precisa de cura e que precisa, Senhor, que precisa de vitória na sua saúde. Tu és o Jeová Rafá, o Deus que cura. Tu és o Jeová Jireh, o Deus que provê, o Deus de providência. Pai querido e eterno, cada pessoa que ora conosco, tu conhece a necessidade, tu tens, Senhor, como suprir cada um. Pai, em nome de Jesus, sei com esta família que ora nesse momento e que precisa de resposta. Aleluia. Deus soberano e eterno, eu quero nesse momento te apresentar, Senhor, o nosso Brasil. Estende as tuas mãos. Estende as tuas mãos sobre o nosso país. Abençoa a nação brasileira. Pai querido e amado, eu oro pela Bahia. Estende as tuas mãos, abençoando a nossa Bahia. Deus querido e eterno, eu oro por Muritiba e por todo o Recôncavo Baiano. Estende as tuas mãos. Usa de misericórdia e abençoa, Pai, com toda sorte de bênção. Oro pelas autoridades constituídas. Estende as tuas mãos, Senhor, e dá a direção. Em nome de Jesus, Pai querido, eterno e amado, eu creio, Senhor, na tua resposta para cada um dos teus filhos que está orando conosco nesta noite. Estende as tuas mãos e abençoa, Pai, o teu povo. O Senhor diz que se o meu povo que se chama pelo meu nome se humilhar e orar, se converter os seus maus caminhos, buscar a minha face, eu ouvirei do céu, perdoarei os seus pecados e sararei a sua terra. Então, querido e amado Deus, responde a oração do teu povo. Responde àquele que clama, a tua palavra diz, buscar-me-eis, me encontrarei se me buscardes de todo o vosso coração, assim diz o Senhor. Aleluia! Responde à oração do teu povo. Deus querido e amado, é o que eu te peço, Senhor, nesse momento, e já te agradeço, no nome santo e poderoso de Jesus. Amém, amém, amém. Graças a Deus. Deixa eu abraçar aqui a irmã Tacilda Xavier, seu esposo José, está ouvindo a gente. Deus abençoe, irmã Tacilda, mandou mensagem aqui, a paz do Senhor. abraçar todos vocês que estão sintonizados na Vox, a Vox FM 105.9, a Rádio do Bem. Vamos agora com mais uma canção, trazendo aqui a indicação musical do nosso querido Rivaldo Silva. Razão de Viver, com o grupo Formosa.

0: Aí, Grupo Formosa! Ótima noite para você na nossa sintonia. Você está na Vox FM 105.9, a Rádio do Bem. Agora vamos à palavra pastoral com o pastor Valdomiro Pereira.
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Eu saúdo a todos com a paz do Senhor, meus irmãos e meus amigos, verdadeiros cidadãos do céu. Palavra bonita, mas nós somos cidadãos dos céus. Nós estamos nesta terra passando um tempo, mas aguardamos o momento do chamado de Deus. Às vezes eu começo a pensar, aqueles que estão aqui na terra e que têm uma chamada missionária, eles se preparam, estudam, até chegar o dia de embarcarem para aquele país ou para aquela cidade que Deus os chamou. Mas em cada cidade, em cada país, tem os seus problemas, tem as suas dificuldades. E o missionário que vai, a gente pode dizer que talvez 90, 95, 99% retornam ao seu país de origem ou à sua cidade de origem. Mas nós, como cidadãos do céu, estamos aguardando o momento do arrebatamento para morarmos para sempre com o Senhor. Este momento é muito importante para todos nós. E a Bíblia Sagrada, ela nos mostra como é que vive aqui na Terra o verdadeiro cidadão do céu. No Salmo de número 15, está escrito assim: Senhor, quem habitará no teu tabernáculo? Quem morará no teu santo monte? Aquele que anda em sinceridade e pratica justiça e fala verazmente segundo o seu coração. Aquele que não difama com a sua língua, nem faz mal ao seu próximo, nem aceita nenhuma afronta contra o seu próximo. Aquele a cujos olhos o réprobo e é desprezado, mas honra os que temem ao Senhor. Aquele que mesmo que jure com dano seu, não muda. Aquele que não empresta o seu dinheiro com usura, nem recebe suborno contra o inocente, quem faz isso nunca será abalado. Meus amados irmãos e amigos, não basta frequentar uma igreja, não basta dizer que é evangélico ou que serve a Deus, não basta ter um grande número de anos frequentando uma igreja. É preciso viver uma vida diferente daquela que os homens vivem no mundo do pecado, praticando todo o tipo de males. Nós vamos morar no céu, nós somos cidadãos do céu. E nesse Salmos 15, nós observamos sim algumas orientações. Não podemos difamar, não podemos de forma nenhuma afrontar o nosso próximo, não podemos de forma nenhuma praticar a injustiça. Nós precisamos estar sempre falando a verdade. Inclusive, está escrito: conhecereis a verdade e a verdade vos libertará. Quem quer ser um cidadão do céu precisa se comportar como a Bíblia Sagrada nos ensina. E eu gosto muito de citar uma resposta de Jesus Cristo quando foi perguntado qual é o maior mandamento na lei. E Jesus então responde: amar a Deus sobre todas as coisas e o próximo como a si mesmo. Olha, meus amados irmãos, quando nós decidimos andar com Cristo,
Quando nós entendemos que a nossa morada futura ou a nossa morada eterna, ela é o céu, nós passamos então a amar a Deus sobre todas as coisas. Deus em primeiro lugar. Deus é tudo nas nossas vidas. Deus é o nosso comandante. Se Ele disser vai, eu vou. Se Ele disser fica, eu fico. Deus sobre todas as coisas. Quem comanda a minha vida é Deus. Eu estou aqui para servir a Deus. O verdadeiro cidadão do céu, porque ele já precisa estar aqui na terra, é vivendo como ele vai viver no céu. Não dá para ir para o céu se ele não tem Deus em primeiro lugar na sua vida. Não dá. Então, esta pessoa não é cidadão do céu. Quem é cidadão do céu já obedece às ordens do comandante. E o comandante é o nosso Deus. Quem é cidadão do céu ama o próximo como a si mesmo. Inclusive, a Bíblia também nos ensina que aquilo que nós queremos que os homens façam para conosco, nós precisamos fazer para com eles. O verdadeiro cidadão do céu ama o seu próximo como a si mesmo. Nós entendemos que o céu é um lugar especial. Como nós entendemos que o céu é um lugar especial e estamos caminhando para o céu, nós queremos também que o nosso próximo vá para o céu. O outro lugar é o inferno, é um lugar de sofrimento. A Bíblia Sagrada mostra que lá o fogo não se apaga. Amar o próximo como a si mesmo é ser verdadeiro cidadão do céu e querer que esse verdadeiro cidadão do céu, que é o seu semelhante, ele também vá para o céu, ele siga para o céu. E, meus amados irmãos, nós não podemos perder essa oportunidade de andarmos com Deus e sermos fiéis a Ele até o dia da volta de Jesus Cristo. Amém? Vamos orar. Poderoso Deus, Pai que estás nos céus, eu te agradeço, Pai, por esse momento. E te peço, Senhor, que continue conosco, continue nos ajudando, Pai Celestial, nesta caminhada, como cidadão do céu, para chegarmos até o céu no dia da volta gloriosa do Teu Filho amado Jesus Cristo. Deus querido, Deus poderoso, continue conosco, nos ajudando. Amém.

0: hoje. Tá aí, Pastor Lucas, de joelho, sim, fechando mais uma hora de música no seu rádio aqui na Vox FM 105.9, a Rádio do Bem. Eu vou ficando por aqui, prometo voltar segunda-feira a partir de 10 da noite com mais um Noite de Paz, se Deus assim nos permitir. Um forte abraço a todos, ótimo finalzinho de noite, ótimo dia que está chegando. Tchau, tchau, gente, um forte abraço, Deus abençoe.
1: Hora certa.
0: Vox FM 11:55.
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1: 00:22.
2: Você disse assim: Deus, usa alguém para falar comigo. O céu tá mandando eu te dizer.

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1: Uma hora.

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2: Eu saúdo a todos com a paz do Senhor. Meus irmãos e meus amigos, você sabe que a salvação, ela é dada por Jesus. E para você alcançar a salvação, você precisa ser grato a Deus por tudo que Ele tem feito por você. É importante isso. Eu não sei se você já observou que existem pessoas que são muito ingratas. Existem pessoas que você às vezes faz tudo, mas de repente, em um momento que algo que você fez não o agradou, a pessoa se afasta de você. Isso tem acontecido, é claro, com pessoas que andavam com Deus e um dia deixou de andar com Deus. Interessante, mesmo sendo atendido por Deus. Nós encontramos no livro de São Lucas, no capítulo 17. Eu vou ler só um versículo, o 19, que diz assim: E disse-lhe, levanta-te e vai, a tua fé te salvou. Olha, esse versículo nos mostra Jesus Cristo, ele curando 10 leprosos. Imagine os irmãos, naquela época, os leprosos, eles viviam isolados da sociedade, eles viviam distante da sociedade, não podiam se aproximar. E um certo dia, eles encontraram com Jesus Cristo e, é claro, pediram misericórdia a Jesus Cristo para receber a cura daquele grande mal que assolava aos mesmos. E Jesus Cristo, então, dá uma ordem aos leprosos e diz a eles, olha, ide e mostrai-vos aos sacerdotes. A Bíblia Sagrada nos mostra que naquela ordem de Jesus Cristo, eles atenderam. E é um outro fato interessante que a gente precisa observar, que geralmente as pessoas atendem a sua ordem quando estão precisando, quando precisam. Quantas vezes alguém já chegou até você e disse, olha, eu estou precisando de um emprego, eu estou precisando trabalhar. E você arruma o emprego ou dá o espaço para que esta pessoa trabalhe, mas dentro de pouco tempo, esta pessoa começa a projetar algo contra você. Olha, muita gente lhe procura na hora da necessidade. E esses homens procuraram Jesus Cristo na hora que precisavam de Jesus. E atenderam a ordem, ou obedeceram a ordem de Jesus Cristo. E a Bíblia Sagrada nos mostra que eles foram curados. Porque o Jesus que nós servimos, ele é poderoso para resolver qualquer tipo de problema. Ele é poderoso para curar qualquer tipo de enfermidade. Inclusive, ele poderia ter curado aqueles homens naquele momento sem precisar eles saírem do lugar. Mas o nosso Deus, ele também quer que você faça alguma coisa. E Jesus Cristo ordena, então, aqueles moços que procurassem os sacerdotes, olha, e eles foram e foram curados. Mas, meus amados irmãos, a ingratidão pode fazer com que você perca a salvação. Tem muita gente sendo ingrato para com Deus. Tem muita gente que alcançou tantas bênçãos de Deus, mas agora fala mal da igreja, agora se afastou da igreja. Tem muita gente que foi abençoado de forma poderosa, mas agora a igreja, ou Deus, já não tem mais nenhum valor para eles. Por quê? Falar mal da igreja, abandonar a igreja, é ser ingrato para com Deus. É importante que a gente esteja falando sempre bem da igreja, porque na igreja...

0: igreja, pode ser até que tenha alguém que esteja vivendo uma vida irregular. Mas a igreja é santa, a igreja é pura. Ah, se afastar de Deus, me lembro de uma conversa de Jesus Cristo com os seus discípulos, ou Jesus Cristo orientando as pessoas, e alguns se afastaram, inclusive dizendo que era uma mensagem que Jesus estava transmitindo muito pesada. E os discípulos ficaram, e Jesus disse: olha, vocês também não querem ir? E Pedro disse: olha, para que iremos nós, se só tu é quem tem palavra de vida eterna? Meus amados irmãos e meus amados amigos, o homem pode correr para todos os lados. Ele, não encontrando socorro, ele vai encontrar o socorro em Jesus Cristo. O socorro vem do Senhor. Ele é o nosso socorro bem presente na hora da angústia. Então, é importante a gente permanecer valorizando a igreja que nós congregamos e também agradecendo a Deus por tudo que Ele tem feito por nós. Olha, dos 10, só voltou um. E o que mais me chama a atenção, que o que voltou foi o estrangeiro. Mas aquele que voltou, observe, além da cura, foi purificado, é claro, era leproso, foi purificado, foi curado. Além da cura, observe mais uma vez o que Jesus Cristo disse àquele moço. Disse-lhe: levanta-te e vai, a tua fé te salvou. Seja agradecido a Deus. O que você é, o que você tem, foi Deus quem fez tudo isso. Você, pela sua própria força, pela sua inteligência, pela sua sabedoria, pelo seu poder, você não conseguiria chegar aonde chegou. Você não conseguiria ter o que você tem. Olha, tudo isso é Deus que faz por você, tudo isso é Deus que faz por nós. Então, vamos agradecer a Deus tudo o que Ele tem feito por nós. E vamos estar sempre na igreja, valorizando a igreja. A igreja é o melhor lugar que existe na Terra. Volto a te lembrar, mesmo que tenha alguém na igreja que não esteja agradando a Deus, a gente pode lembrar aqui agora, lá do céu, quando Deus estava reunido com os seus e que chegou o diabo, Deus expulsou, ele chegou lá para criar dificuldade para a vida de Jó. Assim, infelizmente, permanece alguns fatos nos nossos dias. Mas aqueles que valorizam a igreja de Deus, aqueles que agradecem a Deus, vão receber a bênção do Senhor aqui na terra e vão alcançar a salvação. Vamos orar. Poderoso Deus, Pai que estás nos céus, eu te agradeço, meu Deus, por mais essa oportunidade. Te peço, Deus, também que continue com as mãos estendidas sobre cada um dos teus servos, Pai Celestial, ensinando a cada um ser grato a ti, meu Deus, pelo perdão dos pecados, pelo pão de cada dia, pela cura das enfermidades, pela posição, pelo espaço que está ocupando, ó Deus eterno, e te pedir, Pai, que permaneça guardando até o dia da volta gloriosa do teu Filho amado Jesus Cristo, para irmos morar no céu para sempre com o Senhor. Amém.
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Assim te diz o Senhor: não temas, porque eu sou contigo. Não te assombres, porque eu sou o teu Deus.

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0: Bendito seja o nome do Senhor.
1: Santo Espírito és. Vem inundar e fazer em nós aquilo que somente o Senhor pode e sabe fazer.

Se isso é sincero, cante com toda a liberdade. É a esse lugar que você se refere. Esse lugar, ele não habita em templos feitos por mãos de homens. A tua vida é a habitação favorita do Senhor nosso Deus. Apenas se você puder e quiser fazer isso, levante suas mãos aos céus, em rendição, em adoração, e cante mais uma vez.

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2: 4 horas.

0: 4 e 11.
1: Assim como o Senhor Deus fez a promessa a Abraão e ela se cumpriu, assim será também na tua vida. Receba nessa noite.

0: 4h48.
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2: O Senhor pôs os meus pés sobre uma rocha, firmou os meus passos e pôs um novo cântico na minha boca. Muitos

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1: 5:47.

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Bom dia, gente, bom dia pra você, saudade de você, saudade de você. Você tá bem? Como é que você tá? Me conta tudo aí, vai. Me conta tudo, não me esconde nada, tá tudo certinho aí com você, tá? Ah, meu Deus do céu, sério? Ai, que bom, né? Bom saber que você tá feliz hoje, alegre, contente, sorridente, em volta de tanta gente linda. Bom dia, povo, bom dia, como você tá aí, né? Olha, você acha que tudo acabou, né? Não existe mais esperança. Que nada, deixe disso. Entrega tudo na mão do Senhor. Confia nele. No mais, tudo ele fará. Verdade? Olha, da onde me virá o socorro? Olhos para os montes. Da onde me virá o socorro? O socorro vem do Senhor, que fez o céu e a terra. Portanto, anime-se. Deus tem um projeto para você nessa manhã maravilhosa e maravilhoso. Creia, Ele está trabalhando para você, por você, ajudando você, né, a guiar os passos, os caminhos. Lembre-se, Deus deu a sua vida por você. Então creia, Ele está fazendo muito mais do que você pensa ou imagina, porque querendo você ou não, Ele é Deus, Deus para resolver todos os problemas, creia. Ele é Deus para resolver todos os problemas. Você está com problema hoje, tá? O que está acontecendo com você hoje? Mesmo? Não. Creia que Deus está trabalhando na sua vida de forma poderosa. Creia, Ele está trabalhando agora mesmo, ajudando você a reerguer, dando plano, saúde, felicidade. Lembre-se, Deus está no controle de todas as coisas. Deus, Ele é Deus, querendo você ou não, Ele é Deus. Bom dia! Bom dia!

0: Você que tá ali, bom dia para você que tá aí, em qualquer lugar aí da City, bom dia, esteja ou estiver, aquele dia maravilhoso, viu? Não importa se você merece ser feliz. Bom dia mesmo, vamos lá.
1: Brasil!
0: Ai, pipoca, é hoje. Gente, vamos agora a uma palavra maravilhosa, né? De Deus para sua vida, com o pastor Valdomiro, presidente da Comissão Estadual das Assembleias de Deus do Estado da Bahia, trazendo a palavra de Deus para você nessa manhã, tá bom? Vamos lá, vamos lá.

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1: Eu saúdo a todos com a paz de nosso Senhor e Salvador Jesus Cristo. Que alegria estar com você nesse momento que, quem sabe, é um momento muito especial para você, ou mesmo um momento de dor, um momento de sofrimento. Mas nós estamos aqui para falar um pouco do nosso Jesus Cristo, o nosso Salvador. E vamos ler então São João capítulo 10, versículo 1 e versículo 2. Está escrito assim: na verdade vos digo que aquele que não entra pela porta do curral das ovelhas, mas sobe por outra parte, é ladrão e salteador. Aquele, porém, que entra pela porta é o pastor das ovelhas. Meus irmãos e meus amigos, Jesus é o bom pastor. Ele é o bom pastor. E no versículo 11 desse capítulo 10, ele diz: eu sou o bom pastor. E o bom pastor dá a sua vida pelas ovelhas. Meus irmãos e meus amigos, nós vivemos a cada dia, observando alguns fatos que acontecem. E eu confesso que me preocupa quando vejo alguns irmãos que leem a Bíblia, que estudam a Bíblia e que frequentam a igreja, se distanciando do bom pastor. O bom pastor que é o nosso Senhor e Salvador Jesus Cristo. É claro que nós temos em cada igreja pastor ou pastora que foram escolhidos para dirigir o rebanho do Senhor. E aí nos preocupa também, porque cada pessoa que foi escolhida para dirigir o rebanho do Senhor precisa ter a preocupação de que vai dar conta a Deus de cada ovelha. E aí, meus amados irmãos e meus amados amigos e pastores, como é um privilégio pastorear, estar à frente de um rebanho, cuidando das ovelhas, lembrando sempre que essas ovelhas, elas pertencem a Jesus. Foi Jesus quem morreu na cruz para resgatar essas ovelhas, das quais eu faço parte. Apesar de estar na frente de uma igreja, pastoreando uma igreja, mas antes de ser pastor, eu sou ovelha. Jesus me chamou para ser ovelha, Jesus me chamou para pastorear, e eu preciso ter a consciência de que eu preciso dar conta a Deus de cada ovelha que está sobre os meus cuidados. E aí, o que fazer com uma grande...

0: grande quantidade de ovelhas que estão sobre a nossa responsabilidade, ou mesmo até uma pequena quantidade, não é? Porque a própria Bíblia, inclusive, nos orienta que cada pastor deve cuidar daquele número que ele foi capacitado, e quem é capacitado é capacitado por Deus, para cuidar também daquele número de ovelhas. Nós precisamos ter esta preocupação de levar essas ovelhas ao encontro do nosso Deus. Mas falávamos da preocupação de muitas dessas ovelhas estarem se distanciando da presença de Deus, inclusive, é claro, com a orientação, às vezes, de algumas lideranças, de alguém que se intitula como líder ou como pastor. Olha o que o próprio Jesus Cristo, ele diz: na verdade vos digo, que aquele que não entra pela porta do curral das ovelhas, mas sobe por outra parte, é ladrão e é salteador. Meu irmão e minha irmã, a gente precisa conhecer quem está na liderança da igreja que nós congregamos, quem está nos pastoreando. Se essa pessoa que está nos pastoreando é alguém que entrou pela porta das ovelhas. Como é entrar pela porta das ovelhas? Falamos há pouco instante que antes de ser pastor, eu sou ovelha. E aquele que entra pela porta das ovelhas, ele sabe do sofrimento das ovelhas, ele sabe da dor das ovelhas, ele sabe do que as ovelhas se alimentam e como elas se alimentam. Então, este que entra pela porta das ovelhas e foi separado, foi escolhido para pastorear, ele conhece sim as ovelhas, ele conhece sim a necessidade das ovelhas. Mas aquele que entra por um outro local, este nos mostra a palavra de Deus, a Bíblia Sagrada, o próprio Jesus Cristo, que é ladrão e salteador. Aquele que é pastor, aquele que está pastoreando, ele tem a preocupação espiritual de conduzir as pessoas ao encontro de Deus com muito amor, com muito carinho, com muita dedicação. Ele sabe olhar e considerar aquilo que as ovelhas têm, que também não pertence a ele, mas que pertence a cada ovelha e que deve ser agradecido a Deus. E que cada ovelha deve agradecer a Deus por tudo aquilo que Deus tem lhe dado. Então é importante que a gente tenha esta preocupação como pastor e como ovelha. E o que fazer, pastor, quando se descobre alguma dificuldade e que este homem ou esta mulher não entrou pela porta das ovelhas? É você não se escandalizar, é você permanecer servindo a Deus, adorando a Deus, esperando a volta de Jesus Cristo. A Bíblia Sagrada nos mostra ou nos ensina a olharmos para Cristo, que é o autor e consumador da nossa fé. Jesus Cristo, que é o nosso Salvador. Está escrito também na Bíblia que importa que o Evangelho seja pregado. Já na época de Jesus Cristo, existia alguém que estava pregando o Evangelho, mas que não andava com Jesus. Jesus Cristo, um certo dia, foi questionado pelos discípulos sobre um grupo que estava distante de Jesus, mas pregando, não estava seguindo a Jesus, mas que estava pregando também lá o Evangelho. E os discípulos disseram: Senhor, vamos acabar ali? Não, deixe lá, aqueles que não é contra nós, é por nós. Alguém está anunciando o Evangelho? Mas também ainda está escrito na Bíblia que naquele dia muitas pessoas vão dizer: mas eu falei no teu nome, eu profetizei, eu evangelizei. E Jesus vai dizer: olha, apartai de mim, porque eu não vos conheço. Meus irmãos e meus amigos, aqueles que entram pela porta das ovelhas, este é um pastor que foi chamado por Deus para pastorear. Que entra pela porta das ovelhas, ele está também se considerando uma ovelha e que tem Jesus Cristo como sumo pastor. E ele diz no versículo 11 que já lemos: eu sou o bom pastor dá a vida pelas ovelhas. Como é que é dar vida pelas ovelhas? Dar vida pelas ovelhas é estar orando por elas, é estar jejuando por elas, é estar aconselhando as ovelhas a andar pelo caminho certo, a servir a Deus, a ir morar no céu. Dar a vida pelas ovelhas é se sacrificar espiritualmente, materialmente, para que a ovelha não se perca. Então, meus amados irmãos e meus amados amigos, vamos continuar servindo a este Jesus, sabendo que ele é o pastor que deu a vida por todos nós. Mas que nós, que estamos aqui na terra esperando a volta gloriosa de Jesus Cristo, ovelhas, pastores, vamos nos manter fiéis a ele, olhando para ele, que é o autor e consumador da nossa fé. Amém.
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0: Ai, pai, beleza? Vamos lá então, gente, ó. Agora vamos para vagas de emprego, né? Atenção você, vagas de emprego. Lembrando que os interessados deverão ligar o DDD 71-3202-2016 ou o DDD 71-3202-2005 para fazer o agendamento, né? Pegou aí? Pronto. Tudo certo? Pronto, vamos embora então, meu povo.
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0: Dia lindo pra você que tá aí acordando agora, um dia maravilhoso, cheio de paz, de bênção. Gente, tem vaga pra você nessa manhã aí, viu? Vaga nessa manhã maravilhosa, vaga pra quê? Maqueiro. Ensino médio completo, 6 meses de experiência. É imprescindível possuir carteira de reservista ou carteira de dispensa, tá bom? Salário de R$ 1.794,79, com benefícios, uma vaga. Assistente comercial, ensino médio completo, 6 meses de experiência, salário de R$ 1.767,90, mais benefícios, uma vaga. Recepcionista de clínica médica, ensino médio completo, 6 meses de experiência, imprescindível possuir experiência anterior com recepcionista de clínica médica ou hospitalar e com agora, uso de sistema Smart.
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0: Pegou?
1: Salvador.
0: Vamos então agora ao trânsito. Trânsito em Salvador, minha gente. Vamos embora. Olha, é o seguinte. O congestionado está no Magalhães Neto, né? Na Avenida Paulo VI. Também congestionado está na nova rótula Hiperposto. Rótula da Paulo VI, né? Pois é, na Avenida aí, Paulo VI. Que mais? No Etne Wild. Centro, Avenida Paralela. Todo cuidado é pouco, entendeu? Vamos embora com todo cuidado, porque atenção no trânsito é segurança toda hora, é ou não é? 7h32, gente.

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1: Olha aí, gente, vamos embora. Opa, vamos embora, hein? Previsão do tempo hoje, hein? Ai, ai, a máxima 27, a mínima 22. Temperatura estável, 24 graus, parcialmente nublado, ao decorrer do período. Olha aí, hein? Pois é, o tempo tá meio assim, fechado, né? Fechado, nublado, mas não chove. Pode ficar tranquilo aí em relação, viu? Alô, povo lindo, gente linda, bom dia!
2: Quem tá de pé aí?

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2: Vamos lá, gente, 10 para as 8 aí, hein?
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0: Simbora, gente, 8h16, bom dia pra você, daí do outro lado, obrigado pelo carinho da audiência. Estamos juntos mais uma vez, né? Feliz, alegre, contente, sorridente. Bom estar com você. Pois é. Bom dia. Dizem aqui agora. Gente, andei com comunhão com Deus. Desapareci, pois Deus me levou. Quem sou eu? Alternativa A, Enoque, B, Moisés, C, Melquisedeque. Aí você participa com a gente aqui nessa manhã maravilhosa. Alô, José Conceição, Alteiro Alto, Valença. Como é que você tá, meu amigão? Tá tudo bem aí? Tudo tranquilo? Ai, meu Deus do céu, bom dia!
1: Bom dia, Valmir Júnior.
0: Ô, queridão.
1: Estou aqui na sintonia da Vox FM,
0: viu? Obrigado.
1: Toca aí um louvor abençoado para mim, Álvaro Cortada, José Conceição aqui do Alteiro Alto, em Valença, viu?
0: Ô,
1: Deus
0: amigo.
1: Abençoe, Valmir.
0: Ô, querido, você é uma pessoa maravilhosa, né? Ai, meu Deus do céu, não tem coisa melhor. Obrigado, então, pelo carinho aí, viu? Esteja onde estiver, fazendo onde estiver, aquele dia maravilhoso. Afinal de contas, aí você merece aí ser feliz, viu? Que mais aí, ô, produção? Que mais aí, produção? Deixa eu ver. Ai. Manuel de Buritiba, meu amigo!
2: Oba! Bom dia, Demon Valvinho!
0: Bom dia! Ai, meu Deus do céu, pode falar.
2: Manuel do Táxi de Buritiba, abraçando o Baiaco, Gegel da Buquinha, Paulinho Vitor, Velho do Esponso, Helena 135, Adalto Dantas, Israel Bispo, todos. Excelente quinta-feira, que Deus nos abençoe grandiosamente também, continue abençoando você grandemente, à frente do microfone da Rádio Alvox, para a meditação de hoje, Salmo 121, verso 1, elevo meus olhos para o monte, de onde virá o socorro, o nosso socorro vem do Senhor Jesus Cristo, a terra, amém, Valmir?
0: Amém, meu bora querido! Daqui a pouquinho, rapaz! Jogando pra cima!
2: Chega em Brasil! Abraço, vovô! Nome de Deus, vovô, Valmir!
0: Brasil! Cheguei, Brasil! Cheguei, Brasil! Joga pra cima! Joga pra riba, viu? Aí tá tudo certo aí, viu? Vamos embora, meu pessoal. Deixa eu me apresentar.
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0: E aí? 8h18.

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1: Batalha não é batalha.
2: Batalha não é batalha. Manda confusão, é batalha. Ai, meu Deus do céu, coisa boa! Bom dia, gente. Pô, prazer falar com vocês essa manhã maravilhosa, né? Bom demais. Alô, Messias. Você tá bem, Messias? Me conta.
3: Obrigado, seu irmão Valmir.
2: Fala, meu amor. Bom dia.
3: O cafezinho já saiu, Valmir.
2: Ah, vai sair.
3: Eu quero deixar para meditação de todos os nossos ouvintes, Salmo 121. Elevo meus olhos para os montes. De onde virá meu socorro? Meu socorro vem do Senhor que fez os céus e a terra. Quero mandar um alô para todos os ouvintes da Vox aqui, nublado, chovendo, Castro Alves. Mandar um alô para todos os ouvintes da Vox, para nosso amigo, como sempre, presbítero aí na cidade de Castro Alves, presbítero Paulo Roberto, Diácono Antônio Nery, Ramundo Nery, Ademar na cidade de Castro Alves. Você, Valmir, que é bênção de Deus.
2: Obrigado, meu amor.
3: Também para o pastor Zé Brito, lá no sítio do meio. Para a irmã Alta, na cidade de Sapé, Surma Maria, na Zona Rural de Macaúbas.
2: Ah.
3: Também para as irmãs do Círculo de Oração da Igreja Batista Nova Canaã, na cidade de Sapé Sul.
2: Olha aí.
3: Para minha esposa Justa, para minha filha Alice, para todos os ouvintes da Vox. Deus te abençoe, Valmir, um abraço. Você é bênção, Valmir.
2: Obrigado, meu querido. Você é uma pessoa maravilhosa. Que isso, que isso. Que é isso? Você me deixa constrangido, rapaz. Não faz isso comigo. Ai, meu ego vai lá em cima, rapaz. Não faz isso comigo. Ah. Vai devagar comigo, meu santinho. Que é isso aqui? Ah, tá. Beleza. Então é isso aí, gente linda. Deixa eu ver aqui. Ó. Pam, pam, pam. Bota aqui, tá pronto. Tudo certinho no volume 7. Vamos embora aqui, né? É isso mesmo? É isso mesmo, então vamos embora. Deixa eu mandar um abraço pra quem agora, viu, produção? Cadê?
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2: Prazer estar com você nessa manhã maravilhosa. Tem mais gente aqui, gente? Tem? Mais gente aqui, gente, é ótimo, hein? Ah, tem o Antônio Marcos aí, né? Conceição da Feira. Salmo 5, verso 11, 12. Mas alegre-se todos que confiam em ti. Exultem externamente, porque tu os defende em ti. Se gloriem os que amam o teu nome, pois tu, Senhor, abençoarás ao justo, circundá-los a da benevolência como um escudo. Deus nos dá o favor, nos dá vantagens, dá também o quê? O tratamento especial quando amamos o seu nome. Temos a alegria de ter ele como um escudo para proteger. E por isso adoramos e louvamos seu santo nome. Quem mandou foi o Antônio Marcos aí, Conceição da Feira. Bom dia, Antônio Marcos, tudo de bom?
0: Brasil!
2: Ai, Deus, tudo de bom? Jessé Barreto, legal, bom dia, paz, tudo senhor, tudo bem? Vamos lá então, deixa eu ver aqui, Jessé Barreto, você tá bem, amigão? Saudade de você. Culto de pré-inauguração, tema, uma grande obra, Neemias 6.3, né? 6 verso 13. Preleitor, pastor Gildásio Braga, cantora Jaqueline, banda som de adoração, 15 de agosto, às 19 horas, né? Vai ser uma benção, benção pura, sem mistura, né? Deixa eu ver aqui mais aqui, Valminha. Dá pra aumentar aqui, Valminha? Dá pra aumentar aqui, rapaz. É, pastor presidente, pastor Eliezer. E que mais? Sua esposa Lúcia, né? Souza. E aqui é o quem? A dirigente, olha aí, presbítero Jessé, tá? E Adriana Barreto, a Igreja Assembleia de Deus, local do Bom Sucesso. Deus abençoe aí, Jessé. Te amo, meu amigo, tudo de bom, rapaz. 20 para as 9!

0: Olha, olha aí, gente. 8h51. Bom dia, Israel Bispo de Castro Alves. Bom dia.
1: Meu irmão, meu amigo, Bob Júnior.
0: Você tá bem, amigão?
1: Sempre aqui, agradecido a Deus por tudo. E eu e minha família sempre ligados no programa Manhã 10, grande audiência de Castro Alves. Região, é o amigão aí, o amigão.
0: Obrigado, amigão, obrigado.
1: É, se possível, toca aí o louvor de Israel, fica firme esse louvor, que eles fazem para Eliane Murinha, esposa Raulinha, irmã Nita, Kelly, família, também para a irmã Roquinha da Loja, manda um alô também aí para Manuel Tacas do Aguaiá, Fábio, Rádio 7, Cidadania de Água, presidente Manuel Carlos Fernando São José, presidente Adalberto São Francisco Conde, presidente do Real Pacífico lá no Bé de Águas, Juan Batera, também para presidente Paulo Roberto, irmã de sua irmã Laura, irmã Ruth, irmã Serita, irmã Terezinha, também o Diácono Marrom, Diácono Ademário, os meninos das oficinas que podem valente ligado na programação, professor Messias Cabral, Paulo Pitou e a todo o povo de Deus, tenham um ótimo dia pela paz. E o pastor Elis veio de Capoeira do Sul, viu?
0: Ah, valeu, tranquilo.
2: Olá, irmão.
0: Alô, Maria de Feira de Santana.
2: Bom dia.
0: Bom dia.
2: Eu queria pedir ao irmão para conectar no meu celular, que o irmão tem o meu contato aí, a Rádio Vox, que eu não sei.
0: Ah,
2: entendeu?
0: Tá.
2: E eu vou para um lugar que eu não posso levar a rádio.
0: Entendi.
2: E aí eu poderia ouvir a Rádio Vox no celular.
0: Pronto, vou fazer isso para a senhora.
2: Entendeu? Só para mim.
0: Perfeito!
2: Deus abençoe, irmão. Bom dia, um abraço. Está falando aqui é Maria de Feira de Santana.
0: Maria de Feira de Santana. Já vou fazer isso agora, agora mesmo. A senhora não pede. A senhora ordena. Que é isso? Já tá chegando aí, pronto aí, ó. É o link. Clicou, já ouviu uma boa aí a programação da Vox FM. A rádio do bem, né? Alô, linha de Piripiri! Valmir foi Enoque. Será que foi Enoque? Enoque mesmo? Enoque, ela acertou! Ela acertou! Oi!
2: Rapaz, estou passando meu irmão.
0: Opa!
2: Para desejar um bom dia.
0: Olha aí!
2: Uma quinta-feira abençoada.
0: Coisa boa!
2: Para toda a sua família, para todos os cooperadores do programa, todos os ouvintes de azeite.
0: Amém.
2: Todo o seu campeonato legal, meu pai. Te guarde e te proteja, irmão Vamir.
0: Obrigado, querida. E ela acertou também, Enoque, gente. Enoque foi levado por Deus. É a resposta correta.

0: Eita, coisa boa, gente. Tô indo embora, gente. Tô indo embora. Vem aí, Mônica Costa, você deve você. Foi um prazer estar com você, gente.
1: Hora certa.
0: 8:55.
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Muito bom dia, povo abençoado de Deus, a paz do Senhor Jesus, que a bênção de Deus esteja sobre a sua família, que a bênção de Deus esteja onde você estiver. Nosso Deus é poderoso, é vivo, Ele é o dono de todas as coisas, tudo está no controle das mãos dEle. Bom dia, queridos ouvintes que estão aí no carro, em casa, no trabalho, no comércio. Alô, muritibanos. E todas as cidades da região do Recôncavo Baiano e aonde você estiver acompanhando a Rádio Vox através da internet. Seja muito bem-vindo ao programa Cristo no Lar. Manhã abençoada para você, e nesse momento a gente vai estar orando, né, invocando as bênçãos do Senhor. Obrigado, Deus, por tudo que é,

Deus, por tudo que tens feito, por tudo que vais fazer, pelas tuas promessas e por estarmos na tua presença. Obrigado, Senhor, por este veículo de comunicação, a Rádio Vox, a missionária. Ó Deus, obrigado por todas as pessoas, nosso diretor, pastor Arilson, nosso presidente, pastor Valdomiro Pereira, bem como, Senhor, toda a tua igreja. Toma em tuas mãos e que o teu Espírito possa fluir através das palavras, dos testemunhos, das canções, e que, acima de tudo, o teu nome seja exaltado e glorificado. Em o nome de Jesus. Amém. Oh, glória a Deus. É isto aí, gente. Estamos mais um sábado maravilhoso que o Senhor tem nos concedido. E você já ouviu aí, né, a canção Confia no Senhor, com Ivonaldo Albuquerque. E a gente segue a nossa programação. Vamos então dos hinos da harpa. Vamos do hino da harpa número 111. Entrando no meu coração. Deixa Jesus entrar no seu coração, fazer morada nesta manhã.

0: Aleluia, glória a Deus, que maravilha, é a maior experiência, é a mais forte experiência do ser humano, é quando ele encontra-se com Jesus e permite que o Senhor entre no coração dele. E aí nós podemos viver a experiência como Jesus Cristo falou, eu em vocês e vocês em mim, glória a Deus. Isto é maravilhoso. Queridos, nós já vamos, já está ouvindo participação dos ouvintes e a primeira participação do programa de hoje é de quem? Manuel do Táxi.
1: A paz do Senhor para toda a equipe do programa Cristo no Lar, quem vos fala, Manuel do Táxi. A paz do Senhor para o pastor Selenias, a paz do Senhor para a irmã Mariana e toda a equipe aí. Abraço para os ouvintes, Paulo Lampintor, Israel Bispo, aos altos dantos do Baiaco, Helena 105, Lázaro, todos que estão sintonizados na Vox. Ô, minha irmã, eu gostaria de ouvir, se possível, amor sublime de autoria de Thalita, excelente final de semana para todos. Deixo para a meditação, Salmo 91. Aquele que habita no esconderijo do Altíssimo, à sombra do Onipotente descansará. Direi do Senhor, ele é o meu Deus, meu refúgio, a minha fortaleza, e nele confiarei. Continua orando por mim, minha irmã Mariana.
0: Amém, meu querido. Obrigado, Deus abençoe. Participação aí, né? Presente, marcante, de Manuel do Táxi. Deus abençoe, meu irmão. Vamos ver mais aqui. Maria José de Cabaceiras do Paraguaçu, viu? Ó, participando aqui com a gente. A paz do Senhor, Jesus, irmã Mariana, pastor Selemias, toda a equipe da Vox. É, estou enviando o convite da nossa festividade. Vocês estão convidados. Olha que bênção. Festa abençoada aí em Cabaceiras do Paraguaçu, viu? É, e tá falando aqui, né, pra irmã Mariana, vem nos visitar, trazer uma palavra no circo de oração. Tá vindo aí, irmã Mariana, convite pra senhora em Cabaceiras, viu? É, no culto da senhora, saudades, minha irmã, é, mandou a saudação de paz, né, para os irmãos aí de Olhos d'Água. E para todos de Cabaceira, Deus abençoe vocês. É isso aí, gente. Por falar em Cabaceiras, né? Vou mandar aquele alô especial também para o meu amigo pastor Rubens Fernando, presidente da Assembleia de Deus aí em Cabaceiras. A nossa irmã Vanvan, sua digna esposa. Deus abençoe esse casal maravilhoso que está aí na sintonia ouvindo a nossa programação. Todos os irmãos aí em Cabaceiras do Paraguaçu. E povo abençoado. É isso aí, gente. Também nós estamos aqui com visita ilustre no nosso estúdio hoje. Né? Estamos recebendo o pastor Eulálio Neto, pastor presidente da Assembleia de Deus, em Taquarendi, pelo menos por mais uns dias, porque no próximo mês ele já vai estar assumindo um novo campo. O pastor Eulálio é um grande amigo, um grande irmão, e nos dar a honra e o privilégio de estar com a gente no estúdio. Daqui a pouquinho ele vai compartilhar a palavra, vai testemunhar, vai também cantar louvores. É cantor também, viu? Aleluia! Então, homem de Deus multifuncional aqui com a gente. E é uma alegria muito grande receber o pastor Eulálio Neto. E você está nos ouvindo de onde? De que cidade? Você está nos ouvindo de que cidade? Então é um prazer receber aqui o seu recado, preferencialmente mensagem de texto, fica melhor, a gente consegue resumir mais o nosso tempo. É, meus irmãos, também vou mandar uma luz especial aqui também para os nossos irmãos da ADECAL, Assembleia de Deus em Cruz das Almas, né? Que está aí sobre a nova presidência, né, gestão do pastor Cláudio Bastos e sua esposa Vitória Bastos. Deus abençoe o pastor Cláudio, toda a sua família, aí agora presidindo a Assembleia de Deus em Cruz das Almas. É movimento, as águas estão movimentando, né? Muita bênção de Deus para você. Vamos de canção, hino da harpa, hino da harpa. O doce nome de Jesus, hino 154. Daqui a pouco a gente volta, pastor Eulálio já vai estar nos saudando e vai ser uma bênção. Não sai daí.
2: 10:20.

0: E ele chegou, ele está aí pertinho de você. 10 horas e 29 minutos, 10 e 29. Você ouviu aí as lindas canções do Doce Nome de Jesus, na voz de Shirley Albuquerque, seguido de Daniel e Samuel, A Ponte Vai Surgir. Seja qual for a sua limitação, a dificuldade, clame por Jesus, invoque o nome do Senhor. Ele está perto para salvar e para libertar. E vamos já abrir o nosso microfone aqui da Rádio Vox e já cumprimentar o pastor Eulálio Neto. A paz do Senhor, pastor Eulálio.
1: Pastor Selemias, a paz do Senhor Jesus. É um grande prazer estar aqui nesta manhã, podendo falar com cada um dos ouvintes que estão sintonizados na Rádio Vox. E é um prazer estar aqui, poder participar deste programa.
0: Maravilha, privilégio, viu? Privilégio todo meu receber o senhor aqui em nossa cidade, né? Desde ontem com a sua família. E hoje a gente tem festa hoje à noite, né?
1: É verdade.
0: Será que tem alguém de Candeias ouvindo a gente? A paz do Senhor, povo de Candeias, hoje à noite, né? Posse do pastor presidente. Novo pastor presidente de Candeias, pastor Claudomiro Pereira, que é o nosso presidente da UFMADEB.
1: Exato.
0: Então vai ser um evento maravilhoso, onde, se Deus permitir, vamos estar ali dando glória a Deus e aleluia com os nossos irmãos em Candeias. Pastor Lálio, fala-nos um pouquinho, pastor Lálio, sobre a igreja em Taquarendi. Onde é que fica Taquarendi, pastor Lálio?
1: Pastor Selemias, Taquarendi fica ali na região de Jacobina, é um distrito do município de Mirangaba, e é uma boa terra, né, que nos acolheu ali por 3 anos, agora dia 25 desse mês, completará 3 anos que nós chegamos ali e fizemos um bonito trabalho ao lado daquela igreja abençoada, e eu aproveito aqui a audiência da Rádio Vox para agradecer a Deus por esse tempo precioso, agradecer a CEADEB, ao pastor Valdomiro, ao nosso líder ali regional e também da CEADEB, o segundo vice-presidente, pastor Francisco, que é o nosso líder, e nós somos gratos a Deus por tudo que ele fez durante esse tempo. Agora estamos partindo para uma nova missão, mas eu deixo aqui também um alô especial para os irmãos ali de Taquarendi que estão na sintonia também.
0: Olha aí,
1: da
0: que bênção! Maravilha! Povo abençoado, já estive lá dando glória a Deus.
1: Algumas vezes. Somos gratos, viu, pela sua cooperação ali conosco.
0: Maravilha, maravilha. É isso aí. Então, um abraço também aos nossos irmãos aí, Taquarendi, sintonizado, ouvindo a programação. Vamos seguindo de participação. Daqui a pouquinho, pastor Lalo, a gente vai ter um momento DBD. Vamos falar um pouquinho do tema de amanhã, né, da nossa Escola Bíblica Dominical, na classe dos adultos. E não saia daí, viu, que daqui a pouquinho a gente tem o nosso momento DBD. Vamos à participação dos ouvintes. Missionário Domingos.
2: Muito bom dia, meu pastor Selemias. A paz do Senhor Jesus. Que Deus em Cristo nos abençoe. Tô aqui já ouvindo o programa aqui. Tô aqui em Quixabeira, na loja do nosso amigo Diácono Edivaldo, né? Consertando aqui roçadeiras, lixadeira, furadeira, maquita,
0: olha,
2: serra elétrica, tudo que for de elétrica aqui, o nosso irmão Edivaldo, ele tá arrumando. Mas tá ouvindo o programa, olha, viu? O rádio é sintonizado na Vox aqui o dia inteiro.
0: Rapaz, eu nunca sabia que em Quixabeira tinha um atendimento especializado desse. Olha que bênção. Parabéns aí, meu irmão, pelo lindo trabalho. Obrigado, missionário Domingos, pela participação. Todos os nossos irmãos aí do campo de Geolândia. Pastor Eliel, presidente deste campo. Todos os nossos irmãos aí sintonizados na nossa programação. É muita bênção de Deus pra gente. É muita bênção. Vamos então aqui de mais participação. Irmão Edson Gomes, Salvador, viu?
3: Bom dia, pastor Selemias, irmã Mariana e todos os ouvintes da Rádio Vox. Eu sou Edson Gomes, aqui em Salvador. Estou aqui ligadinho, viu? Ouvindo. Deus continue abençoando vocês. E mais uma vez agradeço pela recepção, pela bênção que foi aí o evento. Deus continue abençoando a todos, meu irmão. Grande abraço.
0: Amém, meu querido. Deus abençoe, viu? Obrigado pela participação, carinho de sempre, né? O nosso irmão Edson Gomes é um jovem cantor, né? Ali de Salvador, esteve conosco aqui na celebração dos 46 anos da nossa igreja. E eu vou estar elaborando, viu, Edson, os melhores momentos, viu, do nosso evento, e vou estar passando aqui no programa, né, em uma outra edição a gente vai estar passando, e com certeza eu vou soltar o áudio aqui do senhor cantando, viu? Uma bênção de Deus. Vamos então seguindo aqui, nós temos aqui também Rose de Mundo Novo, dizendo: bom dia, meu irmão, paz do Senhor, mando um alô para todos os meus irmãos em Cristo. Aqui é Rose, essa rádio é uma bênção, 24 horas na escuta. Então, receba aí, irmã Rose, o nosso abraço. Obrigado por esse carinho, pela sintonia com a gente. Irmã Antônia de Muritiba, né? Acredito que é a nossa irmã Tuca, né? Bom dia com Jesus Cristo, pastor. Paz do Senhor e Deus abençoe o nosso dia. Dia abençoado, irmã Antônia, para a senhora, toda a sua família e todos nós, em nome de Jesus. Vamos então de canção e daqui a pouquinho a gente já retorna com o nosso momento da EBD, onde a gente fala da palavra de Deus, traz o resumo do nosso tema, e vai ser uma maravilha estarmos trazendo a reflexão da palavra de Deus. Pastor Lalo, já ouviu o cantor Jericó?
1: Ainda não tive a oportunidade.
0: Não conhece o cantor Jericó?
1: Ainda não.
0: É coisa das antigas mesmo, sabe? É qual daquele do Univoice?
1: Aí sim.
0: Será que o pastor Lalo está nos ouvindo, né?
1: Eu mandei aqui a mensagem para ele. Oh. Mas tem um irmão meu lá na cidade central, lá na região de Irecê.
0: Ah, certo.
1: Josadak. Está na escuta do programa também. A esposa dele, a Mirla, o Abraão, o Benjamim e o Misael, os meus sobrinhos, estão ali acompanhando também a programação da Rádio Vox nesta
0: glória
1: manhã.
0: Glória a Deus, glória a Deus. Então vamos ver a canção com Jericó.
1: Vamos lá.
4: E 37.

0: 10 horas e 42 minutos, 10 e 42. Você ouviu aí as canções A Tristeza Me Deixou com Jericó, seguido de Alma Cansada, Jair Pires. É um grande clássico, né? Jair Pires, Alma Cansada. Jesus está te chamando e em Cristo você encontra refúgio, descanso e paz para a tua alma. É isso aí, programa hoje recheadíssimo, abençoadíssimo, aqui recebendo o pastor Eulálio Ribeiro Soares Neto, que está conosco e daqui a pouquinho também vai ter a sua participação em nome de Jesus. Também nosso irmão Edinaldo chegou aqui, irmão Edinaldo, a paz do Senhor, irmão Edinaldo, diga aí que Jesus é bom.
1: A paz do Senhor, pastor Selemias e o pastor que está aqui também na minha frente, é um pastor novo, eu não sei nem o nome dele ainda. Mas é bênção de Deus.
0: Com né? certeza.
1: E
0: com
1: Jesus
0: certeza.
1: É bom e maravilhoso, né?
0: Com certeza.
1: Quem não presta é o que é ruim.
0: É.
1: Né? Que não deixa nem a pessoa seguir a Deus como quer, né? Aí pronto. Então é isso aí.
0: Jesus é bom, Jesus é bom.
1: É verdade, é.
0: E
1: sabe amar.
0: Com certeza. Aí a fala do pastor José, viu? Pastor José é Santana. Maravilha, pastor Eulálio. Realmente, pastor Eulálio é um dos pastores mais novos da nossa convenção, né? Da nossa CEADEB, mas representa aí a nova geração, né, de pastores que Deus tem levantado. E também vou aproveitar esse assunto aí de pastor novo, de novo pastor, mandar um alô especial pro pastor Matheus também, sua esposa Ellen, que está aí em Rafael Jambeiro, e povo abençoado de Deus, pastor. Pastor Matheus também, né? Foi empossado aí agora na semana passada aí na Assembleia de Deus em Rafael Jambeiro. Vamos então trazer o nosso momento EBD, a nossa irmã Mariana. Alô, irmã Mariana, Gilson aí sintonizado. Irmã Mariana hoje, ela está em outra correria. Irmã Mariana sempre está aqui nos auxiliando, né, nas minhas ausências principalmente, né, tem sido assim um canal de bênçãos para todos nós, mas hoje, falei, irmã Mariana, todo um programa, e ela já aproveita para fazer outras correrias, né? E assim nós seguimos a nossa marcha. Vou mandar um alô também especial para o aniversariante desta semana, pastor Álvaro Reis. Alô, pastor Álvaro, presidente da Assembleia de Deus aí em Santo Antônio de Jesus. Deus em Cristo abençoe, meu amado, e receba o nosso abraço, nosso carinho aqui do programa Cristo Online da Rádio Vox. Deus siga abençoando sua vida no nome de Jesus. Vamos então para o momento do EBD e você fica sintonizado aí, viu? Que daqui a pouquinho a gente tem mais novidade, tem bênção de Deus para você.

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Muito bem, queridos ouvintes, nós trazemos agora o resumo da nossa EBD. Trazemos o resumo da nossa EBD, que vai ser ministrada amanhã, né, domingo do dia 16, certo? Domingo do dia 16.

0: Glória a Deus. É assim, pastor. É assim, ao vivo é assim mesmo, né? A gente vai dar na rede. Meus irmãos, nós temos um precioso tema. Estamos nesse trimestre estudando sobre a Igreja dos Gentios, da chamada missionária à consolidação do Evangelho entre os povos, né? Comentada pelo pastor Wagner Gabi, que preside a Assembleia de Deus na República de Curitiba. Queridos irmãos, nós estamos ao longo desse trimestre estudando diversos temas com respeito à implantação da igreja no contexto dos gentios, porque o projeto de Deus relacionado à sua igreja surge a partir do judaísmo, surge em Jerusalém, a igreja nasce em Jerusalém, mas este projeto de Deus deveria alcançar todas as nações da terra. Os gentios também haveria de ser alcançado por esta graça. E a gente vê através das viagens missionárias realizada pelo apóstolo Paulo, como a graça de Deus ia sendo manifestada a povos gentílicos e eles iam recebendo o evangelho, o evangelho de Cristo ia transformando culturas ao longo ali dos países europeus, aonde o apóstolo Paulo realiza suas viagens missionárias e também na Ásia. O tema da lição 7 é quando o Espírito sopra em Éfeso. O textuário diz assim: a palavra do Senhor crescia poderosamente e prevalecia. Assim, a palavra do Senhor crescia poderosamente e prevalecia. Verdade prática diz: onde o Espírito Santo é derramado, a palavra é confirmada com poder, o pecado é confrontado e vidas, famílias e cidades são transformadas. Olha que maravilha. Então, é isso que a gente vê aqui no contexto de Éfeso. Vamos para Atos dos Apóstolos, capítulo 19, do versículo 1 ao versículo 12. Vamos ao que diz a palavra de Deus. E sucedeu que, enquanto Apolo estava em Corinto, Paulo, tendo passado por todas as regiões superiores, chegou a Éfeso e, achando ali alguns discípulos, disse-lhes: recebestes vós já o Espírito Santo quando crestes? E eles disseram-lhe: nós nem ainda ouvimos que haja Espírito Santo. Perguntou-lhes então: em que sois batizados então? E eles disseram: no batismo de João. Mas Paulo disse: certamente João batizou com o batismo do arrependimento, dizendo ao povo que cresce, que após ele havia de vir, isto é, em Jesus Cristo. E os que ouviram foram batizados em nome do Senhor Jesus. E, impondo-lhes Paulo as mãos, veio sobre eles o Espírito Santo e falavam línguas e profetizavam. Estes eram ao todo uns 12 varões. E, entrando na sinagoga, falou ousadamente por espaço de 3 dias, disputando e persuadindo-os acerca do reino de Deus. Mas como alguns deles se endurecessem e não obedecessem, falando mal do caminho perante a multidão, retirou-se deles e separou os discípulos, disputando todos os dias na escola de um certo tirano. E durou isto por espaço de 2 anos, de tal maneira que todos os que habitavam na Ásia ouviram a palavra do Senhor Jesus, tanto judeus como gregos. E Deus, pelas mãos de Paulo, fazia maravilhas extraordinárias, de sorte que até os lenços e aventais se levavam do seu corpo aos enfermos, e as enfermidades fugiam deles, e os espíritos malignos saíam. Glória a Deus. Maravilha. Então, a gente vê aqui a realidade do poder da pregação do Evangelho. Nós vemos aqui o Espírito Santo sobre o ministério de Paulo. Podemos concluir que no ministério de Paulo, o Espírito restaura a doutrina e fortalece o ensino fiel. Vemos também que em Éfeso, o Espírito confirma o Evangelho e transforma uma cidade inteira. E também, por meio da igreja, o Espírito impacta nações e impulsiona a missão hoje. Então, cremos que o Espírito Santo continua ainda agindo, operando, revestindo os crentes de poder, que o Espírito Santo ainda continua convencendo o homem do pecado, da justiça e do juízo. A obra do Espírito Santo é maravilhosa na vida do ser humano, porque a salvação feita por nosso Deus, né, idealizada por Deus, planejada por Deus Pai, ela foi consumada por Jesus Cristo, seu Filho, na cruz do Calvário, e ela é confirmada, ela é selada mediante a obra do Espírito Santo na vida de quem nasce de novo e se entrega para Jesus. Aí tem um hino antigo, né, de Talita: você tem que nascer de novo, você tem que nascer de novo. Talvez vocês já ouviram, né?
1: É isso aí, ó.
0: É bem conhecido. Então é através do novo nascimento que o homem passa a viver a experiência com o Espírito Santo. E este é o nosso momento EBD. Aguardo você amanhã na Escola Bíblica Dominical às 8:30.

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0: Glória a Deus, para sempre seja louvado o nome de Jesus. Tivemos aí um breve intervalo, agora no segundo bloco do nosso programa Cristo no Lar, hoje com a participação especial do pastor Eulálio Neto, participando aqui com a gente, pastor presidente da Assembleia de Deus em Taquarendi. E a gente abriu aí o nosso segundo bloco com indicação dos ouvintes, né? Amor Sublime, com a cantora Thalita, canção aí pedida pelo nosso irmão Manuel do Tax. Tá aí, irmão Manuel, seu pedido atendido, viu? Deus fica te abençoando, obrigado pelo carinho de sempre. Pastor Eulálio, tem gente participando conosco aqui, o nosso irmão Edivaldo Paz, né? Diz assim: Pai do Senhor, pastor, irmão Selemias, aqui é o diácono Edivaldo de Quixabeira. Peço que toque o hino de Jessinho. Deixa eu adorar. Estou ligado na Rádio Vox o dia todo. Ô, glória, pode adorar, meu irmão, que a vitória já é garantida. Em nome de Jesus, viu? Presbítero Israel, bispo de Castro Alves.
1: Mariana, pastor Selemias, a todos vocês que fazem essa programação bonita, de grande audiência, Castro Alves, de toda a região. Cristo no Lar, estamos aqui sempre trabalhando, sempre agradecido a Deus e ligado no programa e toda a programação da Rádio Vox. Rádio Vox não é bênção de Deus para o lar, se possível, toca o louvor aí para o nosso elevê espiritual. Esse louvor eu ofereço para as dirigentes, componentes de oração, para a minha família, o pessoal da Assembleia de Deus, Cedete, Castro Alves, toda a região. Também para o professor Messias Cabral, Paulinho Pintor, Manuel Tácio, Val Baiá, Fábio Rádio Técnico, Dadane Bebe Asa, presbítero Manuel Carlos, no loteamento São José, presbítero Adalto Dante São Francisco Conde, presbítero Israel Pacheco lá no Bebe Asa, Ivan Batera, também para a irmã Nando, esposa Edvaldo Belo, filho Josimar em Cruz das Almas, Iranildo Iracema, Alana, Jonatas em Cruz das Almas, viu? E o pessoal lá da Decal da Tabela, Decal Baixo do Toquinho, Ibira. Também para o pessoal da Rua da Assembleia. Mando um alô também para a irmã Eliane Muniz, esposa Raulina, a irmã Anitta Kelly, família, todo o clube de Deus está com a Eliane Brasil. Tenha um ótimo dia, fica na paz.
0: Maravilha de Deus, está aí a participação do nosso irmão cantor Israel Bispo, aí de Castro Alves. Abraço para todos os nossos irmãos aí, irmã Nicinha, sintonizado na programação, pastor Edilson Marcos, a nossa irmã Viviane também, né? Toda a sua família conectada, né? O casal missionário, né? O pastor Matheus, né? Que chegou, e a sua digna esposa. Olha, eu troco o nome das meninas, pastor Edilson, tudo. Emily Ellen, ó, ainda bem que o Lali, pastor Lali tá aqui, me lembrou, viu? Emily Ellen, tem Aninha,
2: Vitória
0: também.
2: Eita, é forte.
0: Turma abençoada, viu? Abraço então a toda essa família aí, no nome de Jesus. Olha, tem alguém participando com a gente, Josadac Soares, dizendo. Ah, Josadac tá sintonizado, né?
2: Tá sintonizado lá na cidade central, na região de Irecê.
0: Perto de Irecê, da terra do feijão, tá vendo?
2: Top, é top.
0: E coisa boa é servir a Jesus. Olha, missionário Mário Sérgio, irmã Josi, sintonizado aí, viu? Família Maciel, sintonizada aí na programação. Toda esta família sintonizada. Aí ouvindo a programação. Também, oficina El Shaddai, viu? Oficina El Shaddai, melhor oficina do Recôncavo. Também, irmão Keno, alô, irmão Keno! Irmão Keno, viu? Tá lá com o comércio aberto, trabalhando, autoelétrica, né? Keno Autoelétrica, e ouvindo a programação.

0: É a Rádio Vox, é 24 horas ali, viu? Ouvindo, irmão Keno sempre sintonizado. Também eu entrei no comércio aqui em Muritiba, no mercadinho de Saló, viu? E o pessoal tava lá no açougue ouvindo a Rádio Vox. Abraço aí pra vocês, viu? Em nome de Jesus, obrigado pelo carinho da audiência de vocês. Eu tava lá sintonizado, né, no programa CEADEB Notícias com o nosso irmão Eduardo Guedes. Alô, irmão Eduardo Guedes, forte abraço, viu? Você é benção. E é isso aí, pastor Eulálio Neto, o senhor aqui com a gente, é um privilégio muito grande tê-lo conosco. E a gente vai aqui rapidinho fazer uma entrevista. Pastor Eulálio, compartilha com a gente aí como que surgiu a sua vocação ministerial para estar assim conduzindo a Igreja do Senhor Jesus. Como que surgiu essa vocação no seu coração?
1: Pastor Selemias, eu acredito que a maioria dos chamados ao Santo Ministério tem sempre um período em que tentam fugir, né? Que tentam fugir, porque o chamado é pesado, não é fácil. Mas quem verdadeiramente é chamado não consegue, não consegue. Então, eu tive um período da minha vida que eu me dediquei ao Ministério de Louvor. Cheguei a gravar um CD, mas sempre vinha ao coração, o Senhor colocou no meu coração que um dia eu seria pastor. E ao lado do meu avô, ajudando ele, trabalhando, o pastor Eulálio, inclusive eu quero mandar um alô, ele está hoje morando aqui em São Gonçalo dos Campos, campo presidido pelo pastor Edilton Soares, que é meu tio.
0: Glória a Deus, olha que bênção.
1: E o pastor Eulálio, ele foi o meu pai, né? Foi quem deu todo o suporte, inclusive ministerial, e eu louvo muito a Deus pela vida dele. Então, foi daí, eu cresci ali em um ambiente, tive a oportunidade, né, de crescer em um ambiente cristão, receber os ensinamentos sagrados e o desejo de estar servindo, independentemente de cargo ou função, mas aquele desejo ardente de estar cooperando na obra do Senhor, difundindo a mensagem do Evangelho. E o Senhor, ele sempre tem algo reservado para aqueles que se dedicam à obra do Senhor. Isso aconteceu comigo e eu louvo muito a Deus por essa chamada especial para a minha vida.
0: Glória a Deus, maravilha, né? É assim que Deus trabalha. Pastor Eulálio, para os jovens que estão nos ouvindo, Pastor Eulálio, existe algum prejuízo para o jovem quando ele dedica a sua vida a servir a Jesus?
1: Nenhum. Na verdade, é um grande privilégio. Nós sabemos o quanto o mundo castiga, né? O sábio, ele diz que há caminhos que ao homem parecem bons, mas o final deles é caminho de morte, é caminho de destruição. Então, tem muitos jovens que pensam estarem bem, gastando a sua juventude nas farras, nas drogas e nas bebedices e tantas outras coisas que o mundo oferece como uma satisfação, mas nós sabemos que isso satisfaz apenas a carne e não vale a pena passar uma vida viver distante do Senhor. Na verdade, o que realmente nos alegra, o que realmente nos dá ou produz vida abundante em nós é estarmos aos pés do Senhor. E não existe nenhum tipo de prejuízo em dedicar a juventude para servir ao Senhor. É uma grande alegria que eu tenho hoje ter a minha família aos pés de Cristo. Eu tenho 3 lindos filhos com a irmã Marília, Gabriela, e nós louvamos a Deus E sentimos, inclusive, prazer quando estamos ensinando os nossos filhos nos caminhos do Senhor, porque sabemos que este é o caminho verdadeiro, é o caminho que conduz à vida.
0: Muito bem, é isso aí, né? É isso aí. É, servir ao Senhor é o maior privilégio, a maior satisfação que o homem pode ter, de estar na presença do Senhor. É, quem está participando conosco também é o nosso irmão presbítero José Carlos, né? Presbítero José Carlos, está falando de onde, abençoado? De que cidade ele está aqui cumprimentando com a paz do Senhor a minha irmã Mariana e está desejando, né, um feliz aniversário para sua esposa Cristiane, que hoje completa a idade nova. Receba então nosso parabéns, irmã Cristiane.

0: Receba o nosso carinho, a irmã Cristiane, né? Presbítero José Carlos, aí, em nome de Jesus. Seguindo aqui, pastor Eulálio. Pastor Eulálio, na sua experiência, né, trabalhando, né, com o pastor Eulálio, né, que foi o seu avô, que foi um homem que muito usado por Deus, atuando em várias cidades da Bahia, pode nos relatar assim, qual foi as cidades da Bahia que você já morou?
1: Ah, rapaz, isso é muito interessante, porque nós chegamos nas cidades, aí o pessoal pergunta, você é de onde? Aí eu costumo dizer, eu sou da Bahia.
0: Comigo a mesma coisa, então...
1: O meu avô, ele é da região de Campo Formoso, e ele iniciou ali nos Poços. Na verdade, ele vem de vários outros trabalhos, né, que ele cooperou ali na região da Carnaíba e tantos outros. Mas ele iniciou ali em Poços de Campo Formoso. Depois nós fomos para a cidade de Itiúba. Eu acredito que tem alguém dessas localidades, né, na escuta da Rádio Vox. E a gente já deixa também aqui o nosso alô.
0: Pastor Ezequiel Pinto hoje lá, né,
1: pastor presidente? Pastor Ezequiel Pinto.
0: É um grande homem de Deus.
1: Grande homem de Deus. Então, de Itiúba a gente foi para a cidade de Banzaí. Já ouviu falar, pastor Selemias?
0: É região de Irecê também, né?
1: Aí é região de ali próximo à Ribeira do Pombal. Inclusive, eu sou natural de Ribeira do Pombal. Ok. E de Banzaí, aí sim nós mudamos para a região de Irecê, fomos para Ibititá. E de Ibititá fomos a Central, que também fica lá na região de Irecê. Pastor Selemias, só rapidinho, por falar em Irecê, agora dia 19, é a quarta-feira, não é isso? O pastor Valdomiro, nosso presidente, muito digno presidente da CEADEB, vai estar recebendo o título de cidadão ireceense.
0: Maravilha de Deus! Parabéns ao nosso presidente!
1: Indicação ali do vereador, ali, o irmão Rubens, pastor Valmir, né? E nós nos alegramos ali na região em poder conceder esse título para o nosso presidente.
0: Verdade, inclusive pastor Valmir foi pastor presidente aqui em Muritiba, viu?
1: Que bênção.
0: Passou por aqui, eu acho que mais ou menos um ano. Sim. Pastoreando a igreja em Muritiba.
1: Exatamente, que isso é uma bênção. Então, de Ibititá, ou de, melhor, de Central, nós fomos à cidade de Caém, fica ali próximo a Jacobina. Próximo da região que eu estou atualmente, e de lá viemos aqui para Antônio Cardoso. Aqui fica mais próximo, né? Fica mais situado. Os irmãos de Antônio Cardoso, eu tenho certeza que estão... Alguém está ouvindo.
0: Ah, sempre temos. Temos participantes, né? De Ipuaçu.
1: Ipuaçu. Ipuaçu, a igreja amada que eu tive o privilégio de...
0: Alô, povo de Ipuaçu.
1: Bênção de Deus. Um abraço para todos vocês. De Antônio Cardoso, nós fomos para Tiquara. Lá nós estivemos próximos, né, trabalhando ali na região.
0: Sim,
1: por pouco tempo mais, quando o senhor estava ali em Laje dos Negros, não é isso? E de lá, pronto, eu iniciei a minha trajetória presidencial, assumi o meu primeiro campo, Tuiutiba. Muitos conhecem como Socotó, onde fica o garimpo das esmeraldas. Coisa verdade, forte. Verdade. Eu não consegui achar nenhuma esmeralda lá, mas fizemos um trabalho muito importante ali para o reino de Deus, ali naquele lugar. E de lá, fomos a Taquarendi, onde estamos hoje, nos despedindo, né, desta igreja. Estaremos no dia 8 de setembro. Posso convidar, pastor Selemias?
0: Pode, com certeza.
1: Meus irmãos, vai ser um grande prazer, uma grande honra recebê-los ali na Assembleia de Deus em São Tomé, de Campo Formoso. E a partir desta data, dia 8 de setembro, estaremos iniciando a nossa jornada ali naquele lugar. Contamos com a oração de todos para que o Senhor abençoe e prospere abundantemente aquela obra.
0: Maravilha, é isso aí, gente, tá vendo aí que eu vou estar na família pastoral, é um desafio, porque é um desafio. Você já vivi muito isso, eu lá nessa experiência, né, você tá num local, aí de repente você tá adaptado, você tem amigos, aí de repente, vai ter que mudar, E aí você sai e interrompe todo aquele ciclo de amizades que você tinha e vai para um lugar que você não conhece nada, não conhece Exato. Ninguém. E lá de repente Deus abre novas portas, você conhece novas pessoas, né? E esta é a realidade do ministério, né, pastoral.
1: Exatamente. Eu vou até falar algo aqui um pouco sensível, mas para você ter ideia, a minha mãe, ela mora em São Paulo. E eu tenho três filhos. Dos três filhos, ela só viu, só conheceu um, que é o mais velho. E ela viu com 5 meses de vida.
0: Oh.
1: Então hoje eu tenho mais 2 filhos que a minha mãe ainda não viu. Esses dias mesmo ela estava chorando. E é difícil porque é um ministério, ele te ocupa bastante. E às vezes a gente acaba não vivendo alguns momentos.
0: Verdade, verdade. Vou mandar um alô também para a irmã Nilzete de Cruz das Almas, que está participando com a gente, dizendo bom dia, pastor Selemias, missionária Mariana, equipe, que Deus continue abençoando, estou ligadinha, peço oração em favor da minha vida e dos meus sobrinhos José Carlos e Antônio Carlos, amém. Então obrigado, irmã Nilzete aí de Cruz das Almas, sintonizado com a gente, né? Essa audição aí de Cruz das Almas, audiência, né? É maravilhosa, sempre, sempre. Raílda também de Salvador, paz do Senhor, sou Raílda da Igreja Deus é Amor de Capelinha, mande um alô para Ivani da Capelinha. Alô, Ivani, receba aí o nosso alô, alô da irmã Raílda. E todos os nossos irmãos da Igreja Pentecostal Deus é Amor, receba o nosso abraço, Deus abençoe vocês por estar sempre sintonizados com a gente. Mandar um alô especial para todos os nossos irmãos em Muritiba, Assembleia de Deus em Muritiba, especialmente os nossos obreiros do Senhor, presbíteros, diáconos, cooperadores, auxiliares, sintonizados aí com a gente, que fazem parte desta obra e deste tempo abençoado que o Senhor está nos concedendo. Ei, pastor Eulálio, assim é a vida do pastor. Meu amado, mas me diz aí, tem alguma cidade da Bahia que mais faz o seu coração pulsar?
1: Rapaz, é para me declarar aqui, assim, publicamente.
0: Não estou nem falando sobre pastoreio, eu falo Sim. de cidade que você gostou, de estrutura.
1: Pastor Selemias, assim, eu sei que a Bahia tem cidades maravilhosas, mas tem uma cidade especial que às vezes é até injusto isso, porque a minha esposa, ela é da cidade de Fátima, Bahia.
0: Sim, sim.
1: E eu sou de Ribeira do Pombal. Eu fui embora de Ribeira do Pombal com 3 meses de vida. Você acredita nisso? 3 meses de vida. Eu não desfrutei nada da minha cidade. Então eu tenho muita, assim, um sentimento. E sempre que eu passo lá, o coração pulsa. Aquela linda cidade de Ribeira do Pombal, eu fico imaginando, será que um dia eu vou poder desfrutar um pouco dessa cidade? Fica aí, viu?
0: Deus proverá. Tá na mão de Deus. Alô, irmã Edjoselma de Oliveira dos Campinhos, está dizendo aqui bom dia, paz do Senhor para todos os pastores que estão aí na rádio. Manda um bom dia para nós aqui em Oliveira. Estou sintonizada, né? E está aqui pedindo oração por sua família. Obrigado, minha irmã, pelo carinho de sempre. Deus siga lhe abençoando. Pastor Eulálio, também tem o pastor Gerson Soares, pastor da Paralela, Sim. que sempre que pode estar nos ouvindo aqui, viu?
1: Que maravilha.
0: Então, aquele abraço, pastor Gerson, Deise, Tiago, Loren.
1: Gente boa demais.
0: Toda esta família aí, abençoada e Verdade. Abençoadora. Glória a Deus. Pastor Eulálio, um livro da Bíblia que você mais se afeiçoa.
1: Rapaz, não pode escolher toda a Bíblia, não. A Bíblia é maravilhosa.
0: Tem sempre.
1: Mas eu vou ficar com as cartas. As cartas
0: paulinas.
1: Na verdade, todas as epístolas. Pedro, Tiago. Então eu fico com as epístolas paulinas e gerais. É muito ensinamento, muita coisa maravilhosa. E é isso, é difícil, pastor Selemias, fala a verdade, é difícil escolher apenas uma parte, um livro, porque a Bíblia ela é sensacional, é maravilhosa, é a revelação de Deus para nós, né? Não poderia ser diferente.
0: É assim, eu acredito, pastor Lálio, que em cada tempo da nossa caminhada cristã tem sempre um livro da Bíblia que marca você, que o Espírito Santo lhe desperta para aquele conteúdo. E nesse tempo, em Muritiba, é Efésios. Então, Efésios tem transformado poderosamente a minha vida e nós já estamos, já desde o ano passado, ministrando Efésios aqui em nossa igreja, e eu tenho sido renovado, os irmãos também. Nós tivemos, por exemplo, no ano passado, o nosso congresso unificado, né? E o nosso tema foi Um Só Corpo, Uma Só Esperança, com base em Efésios, né? E agora celebramos o aniversário da nossa igreja, né? Sobre o nosso tema Firmes na Jornada e Fiéis até o Fim, também inspiração que veio do nosso estudo em Efésios, né? Então é sempre bom. Mas o pastor Eulálio, irmãos, ele também canta, né? E a gente vai desafiá-lo nesse momento, para que possa estar aqui ministrando a nós o louvor, e a gente já vai ouvi-lo louvando ao nome do Senhor, e depois ele nos traz uma reflexão da palavra de Deus. Então, vamos de canção aí com o pastor Eulálio Neto. Medite bem na canção. Deus quer falar com você, ele quer renovar a sua vida nesta manhã.

0: Dia para sempre, seja glorificado o nome de Jesus. É isso aí, gente. Olha que bênção. Pastor Eulálio Neto, ao vivo,
1: rapaz,
0: cantando com a gente aqui na Rádio Vox. E é um privilégio, uma bênção muito grande. Olha, vou mandar, vou falar do nome desse pastor de novo, porque aqui já é intimação, né, irmãos? É o nosso vice-presidente do Comarbis, pastor Rubens Fernando, presidente da Assembleia de Deus em Cabaceiras. E ele diz: pastor, por gentileza, manda um abraço, manda um alô para todo o povo de Deus de Cabaceira, todos os irmãos da Assembleia de Deus, esta igreja querida e abençoada, viu? Então receba aí o abraço do vosso pastor, em nome de Jesus. E o pastor Rubens, ele vai estar hoje ministrando aí numa festividade que vai acontecer aí no campo de São Felipe, né? Presidido aí pelo pastor Emílio Antunes. Ele vai estar lá em Vila Caraíbe, né? Congregação dirigida pelo presbítero Reinaldo e sua esposa irmã Davina. E hoje tem festa aí, viu? Você de Vila Caraíbe e região está convidado a estar aí hoje à noite. Pastor Rubens Fernando vai estar ministrando, viu, a palavra de Deus ao vosso coração. E com certeza vai ser céu aberto, viu? Noite de milagre, noite de bênçãos. Pastor Eulálio, fica à vontade para nos trazer a reflexão da palavra de Deus neste momento. E logo em seguida nós teremos a oração da fé. Não saia daí, nós queremos concordar com a bênção de Deus na sua vida em oração. Fica à vontade, pastor.
1: Muito bem. Pastor Selemias, é muito importante esse espaço aqui para falar neste momento com alguém, quem sabe nesse momento, ouvindo a Rádio Vox, esteja dentro de casa ou no trabalho, no carro, ou até quem sabe enfrentando uma batalha que ninguém sabe que esta pessoa está enfrentando. Mas eu quero falar especialmente com você. Sabe, existem dias em que a gente não precisa de uma explicação para tudo. A gente precisa apenas ter a certeza de que nós não estamos caminhando sozinhos. Por isso eu quero deixar uma palavra que atravessa gerações e continua falando aos nossos corações, ao coração de quem está cansado, preocupado ou até com medo do amanhã. E esta palavra especial eu gostaria de compartilhar com os nossos ouvintes. Está escrita em Isaías, capítulo 41 e o versículo 10, que diz: não temas, porque eu sou contigo. Não te assombres, porque eu sou teu Deus. Eu te esforço, eu te ajudo e te sustento com a destra da minha justiça. Percebam uma coisa: Deus não está dizendo que você, que nós nunca enfrentaríamos dias difíceis, mas Ele nos dá uma garantia, dizendo: eu sou contigo. Talvez você não saiba como essa situação vai terminar. Talvez não consiga enxergar uma solução, uma saída agora, neste momento. Mas existe uma coisa que você deve saber e eu compartilho contigo. A presença de Deus não depende das circunstâncias. Se hoje você está de pé, meu irmão, minha irmã, é porque até aqui a mão do Senhor tem sustentado você. E se amanhã você tiver que enfrentar mais uma batalha, a mesma mão do Senhor continuará te sustentando. Então, meu amigo, minha amiga, meu irmão, minha irmã, não permita que aquilo que você está enfrentando seja maior do que aquilo que Deus falou ao seu coração. Levante a cabeça Respire fundo, continue caminhando, porque quem prometeu estar com você não é homem para voltar atrás. Ele não se arrepende, ele não mente. E ele disse: eu estou contigo. Meus amigos, ouvintes deste belíssimo programa, que esta palavra encontre você aonde você estiver e produza fé dentro do seu coração. É o que eu desejo a você, a toda a sua família, que você tenha um dia abençoado. Lembre, as lutas estarão presentes, mas elas não são maiores do que o Deus que promete estar contigo. Glorificado seja o nome do Senhor. Então, o que eu desejo para você neste dia é a percepção de que você não está sozinho, mas que Deus está e estará contigo em cada momento da sua vida. Deus abençoe poderosamente.

11 horas 45 minutos, 11h45, você ouviu aí a poderosa reflexão da Palavra de Deus para a sua vida, transmitida pelo pastor Eulálio Neto aqui conosco, participação especial, e chegou o momento de nós invocarmos o poderoso nome de Jesus em oração. Eu quero nesse momento unir a minha fé com a sua fé e assim concordarmos com a bênção de Deus sobre a sua vida. Creia que Deus é poderoso para fazer infinitamente mais além daquilo que pedimos ou pensamos, segundo o seu poder que em nós opera. Então, nesse momento, liga o teu pensamento ao trono da graça, vamos clamar ao Senhor.

Maravilhoso Deus, Pai que está nos céus, te damos graças, Senhor, por mais esta oportunidade de transmitirmos a palavra do Senhor. Deus maravilhoso, te apresento, Senhor, cada ouvinte sintonizado neste momento, conectado, Senhor, através desta programação, através da Rádio Vox. Senhor, te apresento as famílias, te apresento as pessoas aflitas, angustiadas, que precisam de uma resposta, que precisam de uma provisão. Pai, aqueles que estão se sentindo no fundo do poço, Pai. Ô Espírito Santo, faça-os entender que ainda há esperança, há saída, e que a saída está em Ti, Senhor Jesus. Renova este irmão agora, renova esta irmã, renova esta pessoa, Senhor. Pai querido, eu quero concordar com a bênção do Senhor neste lar, nesta família, neste comércio, em nome do Senhor Jesus Cristo. Pai querido, que o Teu poder, que está acima de todos os poderes, possa operar, meu Deus, em o nome de Jesus Cristo. Obrigado pela Tua palavra, obrigado, Senhor, pelo Teu santo evangelho. Obrigado por Jesus Cristo, Teu Filho, a quem enviaste. E nós cremos, ó Pai, no poder da Tua palavra. E nesse momento nós ordenamos a todo mal que vá embora, em o nome de Jesus Cristo. Toda operação demoníaca nós repreendemos em o nome do Senhor Jesus Cristo. Espírito de morte, nós te repreendemos em nome de Jesus Cristo. Solta esta vida agora, em nome de Jesus Cristo, e nós declaramos milagre do Senhor, ressurreição, restauração, em o nome do Senhor Jesus Cristo. Dor de cabeça, nós te repreendemos agora, em o nome de Jesus Cristo. Recebe tua cura agora, no nome do Senhor Jesus Cristo. Receba o teu milagre agora, no nome de Jesus Cristo. Seja renovado agora, no nome de Jesus Cristo.

Glória a Deus! É isso aí, queridos irmãos ouvintes. Obrigado mais uma vez pelo carinho da sintonia de vocês, todos os nossos ouvintes que participaram com a gente hoje. Irmã Detinha de Cruz das Almas está ligada no programa Cristo no Lar e falou assim: pastor, estou com o rádio ligado desde 4 da manhã, viu? Então receba aí, meu irmão, nosso alô, nosso abraço em nome de Jesus. Deus siga te abençoando. Ela manda também, mandou o link da rádio, né? Para as pessoas que estão na escuta. E que Deus abençoe a irmã Detinha, viu? Pelo carinho da sintonia. Também quem participou mais com a gente aqui, outras pessoas também participaram nesta manhã, mandando a sua mensagem. Dedéu de Cruz das Almas também, abraço Dedéu. Davi Santana de Conceição do Almeida. Irmão Péricles do Alecrim, irmã Zelita de Castro Alves, Terezinha aqui de Muritiba, Deus abençoe, presbítero Paulo de Conceição da Feira, Deus siga abençoando cada um de vocês em nome de Jesus, viu? E pastor Eulálio Neto também aqui com a gente, né? Foi um privilégio muito grande, pastor, tê-lo conosco, e Deus siga te abençoando em nome de Jesus nessa nova trajetória, na presidência da Assembleia de Deus ali em Taquarandi, como também em São Tomé, aonde fores, em nome de Jesus, viu? Abraço, pastor, obrigado pela sua participação. Atenção também, vamos dar um alô especial para o pastor Pedro de Santa Inês. Alô, pastor Pedro, toda a sua família, em nome de Jesus, receba o nosso abraço, em nome de Jesus. Reginaldo Nascimento está aqui com a gente, sempre nos fazendo sentir à vontade, né? Ele estava ali, rapaz, mas era para você estar com a gente aqui, eu acabei, viu? Aleluia! Glória a Deus. Deus abençoe sua vida em nome de Jesus. Final de semana, viu? Vai buscar Jesus. Final de semana, vai servir ao Senhor, vai para a igreja. É tempo de buscar ao Senhor. Jesus está voltando e você está fazendo o quê? Então, busque ao Senhor, porque é tempo de buscar ao Senhor. Deus abençoe todos. Abraço. Fui.

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0: meio-dia e 2.
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Com a paz de nosso Senhor e Salvador Jesus Cristo, meus amados irmãos e amigos, é importante, nesse momento, agradecermos a Deus por mais um dia de vida que Deus nos permite estarmos aqui na presença dEle, adorando a Ele e falando deste grande amor. Meus amados irmãos e amigos, infelizmente, nós encontramos muitas pessoas que não sabem agradecer a Deus. Imagine quantas pessoas estão nesta vida destruindo vidas e a própria vida. Alguns, a Bíblia nos mostra que eles se afastaram totalmente de Deus para fazer o mal e destruir as pessoas e destruir a si mesmo. Mas é importante que eu e você, nós que conhecemos a Bíblia Sagrada, a Palavra de Deus, possamos estar a cada momento da nossa vida levando o poder de Deus, a soberania de Deus, a outras vidas que ainda não conhecem a esse Deus. Porque Deus, Ele fez o homem à sua imagem e semelhança para o homem viver feliz, para o homem viver bem. E aí, infelizmente, muitos não estão conseguindo viver como Deus determinou, como Deus quer, porque também se afastaram da presença de Deus. Olhando para o primeiro livro da Bíblia, o livro do Gênesis, nós vamos encontrar no capítulo 1, já no versículo 1, o seguinte: no princípio criou Deus os céus e a terra. Olha, a terra que nós estamos vivendo, ela foi criada por Deus. E esta terra que foi criada por Deus e nós vivemos, Deus também providenciou os meios para que o homem pudesse sobreviver. Não falta o pão, não falta a água. Ah, mas alguém poderia até dizer: mas pastor, quantas pessoas morrem de fome por dia? E aí eu costumo falar que, infelizmente, muitas pessoas sim morrem porque falta a distribuição da alimentação. Não falta o alimento. Se você chegar nas feiras de livres, se você chegar nos supermercados, você vai ver que todos os dias as pessoas jogam alimento fora, porque já venceram. Então, por que não se organizam mesmo?

e o homem foi feito alma vivente. Meus irmãos e meus amigos, outro fator interessante para agradecermos a Deus. Quem éramos nós? Éramos pó de terra. Mas Deus pegou esse pó da terra e fez o homem a sua imagem e semelhança. E deu ao homem fogo de vida. O homem se torna alma vivente. Este homem que tem toda a oportunidade aqui na terra de viver bem. E a Bíblia Sagrada, inclusive, nos ensina como viver bem. Amando a Deus e amando o próximo como a nós mesmos. Fazendo com os homens aquilo que gostaríamos ou que queremos que eles façam para conosco. Olha, se nós amamos a Deus, Deus que nos fez do pó da terra, nos fez alma vivente, e Deus nos fez para estarmos conversando com Ele, adorando a Ele todos os dias. É importante, se amarmos a Deus, se amarmos ao próximo, nós vamos ter aqui na Terra uma vida feliz. Mas também é importante lembrar que o homem, infelizmente, pecou. E ao pecar, se afastou da presença de Deus. E a terra que nós vivemos, ela passou a produzir espinhos. O homem passou também a sofrer. A Bíblia nos mostra que Deus disse ao homem, a partir do pecado, que ele iria viver do suor do seu rosto. Quantos homens sofrem para sobreviverem? Mas tudo isso é em virtude do pecado do homem. E tem ainda um outro detalhe. O salário do pecado é a morte. Então veio também a morte sobre os homens. Mas, meus amados irmãos, nós que servimos a Deus, nos alegramos porque Deus enviou Jesus Cristo, seu Filho, para morrer na cruz e perdoar os nossos pecados e nos dar, então, a condição de voltar a estar conversando com Deus. O véu do templo se rasgou de alto a baixo. E agora não existe mais separação entre mim e Deus. Eu posso conversar com Deus. Deus está sempre ouvindo as minhas perguntas, respondendo as minhas perguntas. O nosso Deus está sempre nos abençoando e vai continuar nos abençoando. E o mais importante é que Ele preparou uma morada futura para todos nós. O céu e a terra que Deus preparou. A terra, é claro, está hoje diferente daquela terra do princípio. Hoje, como já disse, a própria Bíblia nos mostra que a terra hoje tem espinhos, tem sofrimento, mas Deus preparou uma nova morada para aqueles que lhe servem, para aqueles que lhe adoram. A Bíblia nos mostra, inclusive, ou nos fala sobre novo céu e nova terra. A Bíblia fala da cidade que Deus preparou para todos nós, a Nova Jerusalém. Esta terra que nós vivemos, ela vai ser queimada, ela vai pegar fogo, ela vai ser destruída. E os salvos vão estar para sempre na Nova Jerusalém, que foi preparada por Deus. Então, meus irmãos e meus amigos, vamos reconhecer que Deus, Ele criou céus e terra. Ele fez o homem à sua imagem e semelhança. Ele deu fôlego de vida ao homem. O homem, infelizmente, se afastou de Deus. Mas Deus reconciliou o homem, mandando o seu Filho a este mundo. E aí tem a reconciliação do homem com Deus através da morte de Jesus Cristo ali na cruz do Calvário. Meus irmãos, vamos permanecer firmes. Essa terra não é uma morada eterna para nós. A morada eterna Deus preparou no céu.

0: para os salvos. E você, meu prezado amigo, lembre de uma coisa. É importante aceitar a Cristo como Salvador. Porque também, para os não salvos, para aqueles que não deram ouvido à palavra de Deus, terá um lugar de sofrimento eterno. E não vale a pena estar distante de Deus. É necessário se aproximar de Deus e viver com Ele e para Ele, para viver eternamente depois da morte e no arrebatamento da igreja. Que Deus continue conosco, nos guardando, nos dando muitas vitórias e que a bênção de Deus permaneça também na sua vida. Vamos orar. Poderoso Deus Pai que estás nos céus, aqui estou, Senhor, na tua presença, meu Deus. E te agradeço, Pai, por esta oportunidade que o Senhor me dá de transmitir a tua palavra. Que a tua palavra penetre, Senhor, em cada vida. E que possamos, Senhor, permanecermos firmes, te servindo e te adorando. E aqueles que ainda não te reconhecem como Salvador, que possam te aceitar, Jesus Cristo, como Salvador, para ir morar no céu.
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0: Meio-dia e 52. 105.9.
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3: 1:31.

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0: Carimbando e dando glória aqui na Rádio do Bem, o endereço da alegria. Que bom estar com você mais uma vez. Você estava aí na companhia do Assis França, bate-papo esportivo. E a partir de agora tem muita música, informações, dicas e a palavra de Deus que nos alimenta a cada dia. Começando agora o Tarde Vox. Programação da família, uma tarde de sucessos. Aqui na Rádio do Bem, projeto missionário da Assembleia de Deus na Bahia. Presidência do pastor Valdomiro Pereira. Coordenação Vox, pastor Arilson Santos. Eu sou Gesiel Rodrigues. Como é bom estar com você mais uma vez. Graças a Deus. Vamos ficar juntinhos? Até às 5. Eu quero interagir com você, saber como está a sua tarde. Alô para você no trabalho, em casa, no trânsito, em qualquer lugar. Manda aí a sua mensagem. 71996-1059. Aqui você faz a programação comigo, vai indicar músicas, então fica à vontade, vai falar aqui com a gente. Que bom, hein? Valeu pela companhia, parabéns pela escolha. Juntos, em nome do Senhor Jesus, porque dele, por ele e para ele são todas as coisas, glória pois a ele eternamente. 2:03, para você que está aniversariando hoje, parabéns, hein? Felicidades! Chega para mais perto, porque aqui é o seu lugar.
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grato sou! Paulo César Baruque Neto. Vamos sim agradecendo a Deus, vivendo plenamente essa tarde. Bom estar com você, hein? Alô para quem está no trabalho, alô para quem está aí na zona rural também, muita gente nos acompanhando. Coisa boa, tá aí então, 2h12, programação da família, uma tarde de sucessos. Hoje o sol saiu em grande parte da Bahia, ontem tivemos muita chuva, né? Conta pra gente aí começar a sua tarde. Alô para você que está almoçando também, para você que já está saindo. Tem gente que trabalha um pouquinho de manhã, vai em casa almoçar e já sai também para o trabalho à tarde. Vá na bênção, vá na paz de Cristo. Continue com a gente. Sempre fica a dica para você nos acompanhar também no trânsito, nas estradas, através do aplicativo RádiosNet, que você pode emparelhar também com rádio do seu carro, hein? Ou então, aí no celular, fone no ouvido, vai nos acompanhando na moto, na bicicleta, caminhando. O importante é ficar com a gente em qualquer lugar. E aqui você faz a programação, manda sua mensagem, 71 9916 1059. Vamos juntos, celebrando a vida! Palavra de Deus para mim e para você nesta tarde maravilhosa. Ele, porém, respondendo, disse: está escrito, nem só de pão viverá o homem, mas de toda palavra que sai da boca de Deus. Palavra do Senhor Jesus para mim e para você. Olha, o pão material é muito importante. Tenho certeza que a maior parte daqueles que estão me ouvindo neste momento já comeram pelo menos um pedaço de pão hoje, né? O alimento para o nosso corpo é necessário, é bom, mas existe um alimento superior, um alimento de excelência, um alimento que nos deixa alimentados para a vida eterna. É o pão que vem de Deus, Jesus Cristo, é a palavra do Senhor que sai da boca do próprio Deus. Então, se alimente.

dessa palavra, viva plenamente aquilo que Deus diz ao seu respeito e vamos em frente aqui na Vox, nos alimentando do pão da vida, Jesus Cristo. 2h14, programação da família, uma tarde de sucessos.

Era a mão de Deus, sempre será assim. Sinta a mão do Senhor hoje sobre a sua vida, Ele continua conosco. Tá aí Kailane Frauches. Antes você ouviu o Tabernáculo de Davi, Pão da Vida. Programação da família, uma tarde de sucessos. Olha só quanta gente chegando aqui, viu? Já estou vendo as mensagens, então fica de fora não. Hoje vou testar seus conhecimentos também. Valeu, hein? 2h26, tem gente aniversariando, é? Bom saber, viu? Felicidades! Para você completando mais um ano de vida hoje, já já eu mando o seu alô juntos aqui na Vox. 105.9 Vox FM, uma emissora do projeto missionário das Assembleias de Deus na Bahia e que tem alcançado milhares de pessoas encontrando e restaurando vidas para Cristo. 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Deus continue fortalecendo, abençoando em todas as áreas você que decidiu fazer parte desse projeto missionário maravilhoso, neste momento, alcançando vidas para Cristo. Alô para você que nos acompanha aí fora da Bahia e do Brasil também, viu? Vox é campeã de audiência na internet. 2h27. 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Tarde bonita, aproveite bem, continue com a gente agora com mais um clássico. A cada hora, uma canção que marcou uma época e marcou momentos decisivos na vida de muitas pessoas. Vamos a 1990. De lá eu vou trazer um louvor que marcou aquele ano e os anos seguintes. Se tornou um verdadeiro hino nos anos 90. Eu tenho certeza que marcou muitas experiências com Deus, Armando Filho, Mover do Espírito, aqui no Clássico da Hora.

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0: aí você ouviu o Fernandinho Galileu. Antes o clássico da hora foi com Armando Filho, Mover do Espírito. Que bom, hein? Passar a tarde aqui na sua companhia. Vamos louvando, adorando, ouvindo música de qualidade aqui na Vox. Já nos preparando porque daqui a pouquinho tem a palavra pastoral. Hoje, pastor Valdomiro Pereira ministrando as escrituras, trazendo um tema maravilhoso. Lázaro. Aquilo que aconteceu com o nosso irmão Lázaro. Vamos saber mais e vamos aprender mais da palavra de Deus. Em instantes, palavra pastoral, 4:30. Lembrando que hoje vamos ter também aqui a doutora Alda Veloso, 5 da tarde. Então continue com a gente, 24 horas por dia. Vale a pena, 2:37, trazendo variedades.
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0: Mais um conteúdo de qualidade aqui na Vox. E hoje o pastor Joel trazendo aqui uma reflexão sobre o tempo. Seja bem-vindo, pastor. Muito boa tarde.
2: Muito boa tarde, Jesus Rodrigues, e boa tarde para você e para todos os ouvintes da Rádio Vox. Lembrando que Vox no ar é bênção no lar, e cada segundo sem Jesus é uma bênção que se perde, um perigo que se corre. Jesus, eu trago esta reflexão intitulada Não Tenho Tempo, né? Centenas de milhares de pessoas no mundo inteiro, ao serem convidadas para uma nova vida em Cristo através da pregação do Santo Evangelho, elas costumam usar a expressão não tenho tempo, que acaba sendo, além de uma evasiva, uma grande mentira, né? Tais pessoas estão nos estádios de futebol uma ou mais vezes por semana, atrás dos trios elétricos durante uma semana inteira, nos paredões, festinha aqui, festinha ali, festinha acolá, nos auditórios da TV, num show de um cantor ou cantora ou de um artista preferido, ou se não é nada disso, numa roda de amigos, né? Tomando cerveja ou cachaça, jogando dominó ou dama e jogando também muita conversa fora. Além de outros entretenimentos, né? Essas pessoas estão sempre, entre aspas, muito ocupadas com uma e outra coisa, não sobrando tempo nenhum para Deus, nem para a vida espiritual. E ainda tem a coragem e o cinismo de dizerem, não tenho tempo. Na verdade, o tempo que tem uma pessoa é igual ao que todas as pessoas têm. A diferença está no bom ou mau uso do mesmo. Lembrando ainda que não somos donos do nosso tempo, né? Somos apenas mordomos, ou seja, administradores. Termino aqui dizendo, buscai ao Senhor enquanto se pode achar, invocai-o enquanto está perto. O tempo está acabando, diga-se de passagem. É isso aí, Gisele, um grande abraço, até a próxima.
0: Até lá, pastor Joel Ribeiro, hoje trazendo uma reflexão maravilhosa sobre o tempo. Vamos aproveitar bem o tempo. E para você que não fez ainda um compromisso de vida com o Senhor Jesus, fica aqui essa palavra, hein? Enquanto é tempo, busque ao Senhor. Agora 20 para as 3, daqui a pouquinho eu volto com sua participação. Fica de fora não, a casa é sua, família é nossa. Manda aí a sua mensagem, 71991-6159. E vamos aqui, 7 dias na semana, louvando e adorando.
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Aí está a Laura, Sara Evelyn, Carol Tauber, ao vivo. Antes você ouviu o Resgate 7 Dias. Vamos tocando todos os ritmos e estilos e vamos louvando aqui na Rádio do Bem. Alô pra você em casa, hein? Fazendo as coisas aí, dono de casa e dona de casa. Nos afazeres aí, né, minha irmã? Isso, trabalho que não para. Alô pra você na oficina, no escritório. O importante é continuar com a gente aqui interagindo. 71996-1059. Aqui eu mando o seu alô.

0: Ótima tarde! Carimbando e dando glória! Na bênção, hein? Olha! Quanta gente! Família que não para de crescer! Alô aqui pra Cris, está em Cruz das Almas, gostando da programação? Bom saber! Manuel do Táxi de Muritiba, alô aqui pra Pastor Saul, Betinho está no Pau Ferro também em Muritiba, alô Baiaco em Cruz das Almas! André Linda de Mapelli e Simões Filho, Gal está em Muritiba, alô aqui pra Etelvina, tá ligada aí no Lar dos Idosos, né? O Dedéu mandando aqui abraços pra toda a turma no Lar dos Idosos, audiência extraordinária da Vox, Dona Leonide, alô Simone, todos os funcionários. Benedito está na Agnello Gonçalves, também em Cruz das Almas, alô Jussi no Loteamento Solar Eventos, Presbíteros Hamilton, André e Elias, na Pumba, isso! Alô aqui pra Célia, em Couto, Salvador, alô pra você na Orla Ferroviária, essa audiência maravilhosa aí, viu? Em Paripe, Periperi, Alô Coutos, Plataforma, valeu pela companhia. Quem mais? Val está em Governador Mangabeira? Manda abraços aqui pra família. Muito bem, alô Georgina, Miguel e Miriam. Trabalhando, né, Val? Bom trabalho aí pra você. Pra Daniel também em Oliveira dos Campinhos. No trabalho, meu irmão. Alô Barraca, Deus é fiel. É, trabalho com qualidade, atendendo a clientela com um sorriso nos lábios. Alô aqui pra Dedéu em Cruz das Almas também, tá ligado? Olha só, Etevalda tá em Cruz das Almas também, hein? É audiência que não para de crescer, hein? Alô aqui pra Maria Alice na Lisboa. Alô pra você na Baixa do Toquinha. Minha irmã Manuela, tudo em paz? Marinha, Zizi, Fiinha, Carmen, Vilma, Nice também. Alô, Tereza Ribeiro, hein? Em Cruz das Almas, é uma localidade onde a Vox também é muito ouvida. Alô aí pra Maria, pra Edith. Alô, Ana Cristina, também na Gurunga, Ana Helena, Estela e Maria estão na Coplan. Alô, garotão Bruno, tudo em paz aí? A criançada também gosta da programação, né? Isso! Messias tá ligado em Castro Alves. Mandou mensagem também, obrigado. Interagindo aqui pelo 71996-1059. Alô especial aí para todos os ouvintes em Castro Alves. Alô minhas irmãs do Círculo de Oração na Assembleia de Deus. Alô aí para Batista Nova Canaã também. Alô Sapiaçu, né? O pessoal tá ligado por lá. Irmã Maria na zona rural de Sapiaçu, Macaúbas, né? Audiência total da Vox. Abraços aqui para os diáconos Antônio Neri, Ademário, Raimundo Neri. Alô presbíteros Paulo Roberto, Israel Bispo, Bel e Antônio do Leite. Trabalhando certinho aí também, Castro Alves. Alô Ibanildo do Gesso. Olha só, hein? Para toda a equipe também, é? Valeu! Carmelita, minha irmã em São Gonçalo dos Campos. Alô, minhas irmãs do grupo Rosa de Saron. Elas estão ensaiando pra festa, é? Que bênção! Maravilha, então. Daqui a pouquinho eu vou tocar a canção que elas estão ensaiando com Alice e Maciel. É isso? Valeu! Alô, Rosa, em São Miguel das Matas. Tudo em paz, a irmã? Por aqui tudo bem, viu? Ela já indicou música, daqui a pouquinho a gente toca também. Então, fica de fora não. 71996-1059. Manda aí a sua mensagem. A casa é sua, a família é nossa.
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0: Carimbando e dando glória.
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0: aí, Thiago e Jéssica, melhor amigo. Daqui a pouquinho a gente volta com Tarde Vox, programação da família, uma tarde de sucessos. Continua por aí, hein?
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0: Vox FM, um minuto para as três.
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tarde especial para você, uma tarde repleta do amor de Deus, da paz de Cristo. Vamos juntos aqui na Rádio do Bem, agora com Folk Music. Tu és águas purificadoras.

0: vinde a mim todos os que estáis cansados e sobrecarregados, e eu vos aliviarei. Palavra de Jesus para mim e para você, tarde maravilhosa. Tá aí com Marcos e Mateus, Minha Ilha. Antes teve Folk Music, Tu És Águas Purificadoras. Bom estar com você, viu? Tem gente nova que eu sei, então seja bem-vindo, seja bem-vinda. Audiência maravilhosa que não para de crescer. Eu lembro que daqui a pouquinho, quem responde primeiro? Vou fazer a pergunta aqui e você vai participar. Vou testar seus conhecimentos já já aqui na Vox 3:17. E agora, vamos ficar sabendo? Tem informação curiosa, tem dica. Hoje a gente continua aqui naquela sequência, né? Falando sobre os recordes mundiais que já aconteceram no Brasil. É isso mesmo. E hoje fazendo aqui uma homenagem para os recicladores. Quem trabalha com reciclagem, os catadores também. Então, um grande abraço para você. Parabéns por esse trabalho tão importante, né? E o recorde tem a ver com isso. No Brasil já aconteceu o maior número de latas de alumínio coletadas para reciclagem em uma única semana. Pois é, aconteceu no dia 23 de fevereiro e nós temos aqui esse recorde. Foram recolhidas aí, retiradas de circulação 8.825 quilos só de latas de alumínio. Olha só, hein? Que trabalho bom feito aí pelos recicladores, quem faz a coleta. Esse material, claro, é reciclado. Então, fazendo também um ótimo trabalho com vistas aí à preservação da natureza, né? Então, parabéns novamente a quem trabalha com reciclagem. E esse recorde que é brasileiro, o maior número de latas recolhidas, somando aí 8.825 quilos em uma só semana. Isso! Recorde mundial, hein? Sabia dessa? Pois é. Se não sabia, ficou sabendo e sempre fica a dica, né? Na hora de você aí ter um lixo nas mãos, querer aí realmente colocar o lixo, procure sempre fazer de forma separada, né? Porque tem materiais que são recicláveis. Então você descarta o lixo, aí sempre tendo isso em mente, se for possível, você dá uma separada aí para facilitar a vida e o trabalho dos recicladores. 3:20, aqui você ficou sabendo. 105.9, a Rádio do Bem, a rádio que acompanha você 24 horas por dia, carimbando e dando glória.
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0: aí, Charles Ben, Santo pra Sempre. Antes teve Alice Maciel, Mulheres Guerreiras. 3h28, bom estar com você, viu? Alô, pra você que está aniversariando. Olha, só muita gente participando aqui, mandando também a sua mensagem, né? Isso mesmo, você vai interagindo pelo 71996-1059. E a tarde está bonita, o sol saiu. Conta pra mim como está você aí no litoral da Bahia também. Alô, Praia do Forte! Alô pra você em Sauípe, hein? Muita gente nos acompanhando aí no litoral da Bahia, no Recôncavo nem se fala. Alô, Feira de Santana também. Olha só, daqui a pouquinho vou testar seus conhecimentos. Sempre lembrando que você pode nos acompanhar também no trânsito, nas estradas. 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A cada hora trazendo um clássico, uma canção inesquecível. Eu convido você para viajar no tempo a 1999. De lá eu trago Raíssa e Ravel. A esperança que restou. Você se lembra desta canção? Toca no clássico também.
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2: O título de hoje é Picuinhas. Leitura bíblica, Provérbios capítulo 26, versículo 20. Versículo-chave: mas o fruto do Espírito é amor, alegria, paz, paciência, benignidade, bondade, fidelidade, amabilidade e domínio próprio. Contra essas coisas não existe lei. Está em Gálatas capítulo 5, versículos 22 e 23. Sem lenha, o fogo se apaga, e sem difamador, o conflito cessa. Esse curto provérbio tem muito a nos dizer. Afinal, quantas são as brigas e dissensões entre pessoas pelo fato de alguém não parar de falar? Muitos desses conflitos se iniciam por questões bem pequenas, as chamadas picuinhas. É um mal-entendido aqui, uma palavra distorcida ali. E se uma das partes envolvidas não ceder, em pouco tempo, a picuinha se torna uma briga grave. Já li até sobre casos assim que terminaram com a morte de alguém. Por quê? Penso que é porque há coisas mais profundas em jogo. Em nosso coração há um pecado, um mal que desagrada a Deus, chamado orgulho. Quando ele é cutucado, sai da frente. Ah, mas isso é com os outros. Será? Como você se sente no trânsito quando outro motorista comete uma infração contra você? Não esquenta o sangue? Ou se, num ambiente com mais pessoas, você percebe que há alguém que chama a atenção, ofuscando os demais? O que passa em sua mente? Se você leva um drible humilhante no futebol ou seu time está perdendo, você sorri? E se no trabalho alguém recebe um elogio publicamente, sendo que o mérito na realidade era seu, você aplaude? São estas e outras situações rotineiras que muitas vezes geram crises maiores. O que fazer? Quem não anda com Deus não vê muita opção além de tentar se defender, mas para quem o ama, há uma alternativa ensinada na Bíblia. Lembre Provérbios: sem lenha, o fogo se apaga. Quando escreveu aos Gálatas, Paulo mencionou o fruto do Espírito, isto é, o resultado visível da vida com Jesus. Uma das facetas desse fruto é o domínio próprio. O ser humano natural não tem isso, mas o cristão sim. Veja bem, não é resultado de seus esforços pessoais, mas obra do Espírito. Vivamos esse fruto na sua integralidade. Livre-se das picuinhas. Não coloque mais lenha na fogueira.
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3: A Rádio do Bem, agora 3h41. Fica ligado aí, porque daqui a pouquinho vou testar seus conhecimentos. Tarde Vox, programação da família, uma tarde de sucessos.

0: Vox, a rádio do bem. Tá aí Drops, ele é. Antes você ouviu o Suede Silva, Reacende a Chama. E agora eu vou testar seus conhecimentos. Atenção, atenção, quem responde primeiro, quero saber, viu? Manda aí a sua mensagem em 71991-61059. Já tem muita gente preparada aí? Que bom! Olha, nós ouvimos aqui uma canção, Suede Silva, Reacende a Chama, e ela começa com uma citação a um salmo. É verdade. E tem um versículo neste salmo que fala: uns confiam em carros e outros em cavalos, mas nós faremos menção do nome do Senhor nosso Deus. Uns confiam em carros e outros em cavalos, mas nós faremos menção do nome do Senhor nosso Deus. A pergunta é a seguinte, hein? Qual o número desse salmo? Atenção, nós temos aí 150 salmos na Bíblia. Esse versículo que eu citei aqui agora está em que salmo? Responda! 71991-61059. Eu quero saber o número desse salmo, o capítulo, hein? O capítulo, o número do salmo, onde está esse versículo? Uns confiam em carros e outros em cavalos, mas nós faremos menção do nome do Senhor nosso Deus. E aí, vai responder? Tá pensando ainda? Tá procurando, é? Olha, qual o número desse salmo? São 150 salmos na palavra de Deus, mas este está num número específico. Responda! Já acertaram? Foi? Vamos então! Olha só quanta gente acertando, hein? Que maravilha! Quem foi a primeira ou o primeiro? Foi de Mapele, Simões Filho! Alô, Andrelina de Mapele, ela acertou, respondeu primeiro, não foi? Então, o número do salmo é 20. Salmos, capítulo 20, versículo 7. Essa passagem específica que eu citei aqui: uns confiam em carros e outros em cavalos, mas nós faremos menção do nome do Senhor, nosso Deus. E Davi, ele escrevia com toda a propriedade, porque ele viveu isso na prática. Quando ele foi enfrentar Golias, ele não confiou nos armamentos humanos. Não, ele fez menção do nome do Senhor dos Exércitos. Então, tá aí, obrigado pela participação, hein? Vamos juntos aqui na Vox. Alô, Eliana de São Gonçalo dos Campos, acertou também, foi? Rayane de São Roque de Pirá, certinho! Carmelita de São Gonçalo dos Campos também acertou. Messias de Castro Alves, Salmos 20, isso! Tá certo! Jerônimo de Feira de Santana, certíssimo! Janete de Conceição do Almeida, mandou bem, minha irmã! Acertou! É isso mesmo! Quem responde primeiro volta a qualquer momento aqui na programação Vox. E já já tem mais, hein? Uma hora de músicas, a palavra de Deus sendo ministrada, então tem muita coisa boa programada. Agora é com você!
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0: Vox FM, um minuto para as quatro.
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1: Tarde maravilhosa, sempre aqui na Vox, nessa companhia que você nos proporciona cada dia, audiência que não para de crescer. Obrigado, viu? Você na cidade, na zona rural, nas estradas também nos acompanhando. A gente continua aqui no Tarde Vox, agora com Lielton Johnson, o escolhido.
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Léa Mendonça, covardia antes com ele, Elton Johnson, O Escolhido. Vamos tocando todos os ritmos, estilos, a canção que você indica e vamos passando aqui essa tarde maravilhosa. Eu lembro que daqui a pouquinho tem a palavra pastoral, o pastor Valdomiro Pereira, hoje ministrando com o tema Lázaro. Já já, mensagem da palavra de Deus e aqui eu mando o seu alô, viu? Quero saber quem é.

0: Olá, boa tarde, carimbando e dando glória, na benção. Alô aqui pra Rony, tá em Sapiaçu. Alô você no Jaqueirão, aí em Sapiaçu. Grande abraço, viu, Rony? Daqui a pouquinho eu tô escutado aqui no seu áudio. Vovó Rosa da Maria Preta, alô Cachoeira, tá ligada, vó? Bom saber disso. Alô aqui pra Amado, Adelma, Adalto, Ademário. Presbítero Luiz está em São Félix. Para você e família, Luiz, grande abraço aí, nosso querido Presbítero Luiz. Linda cidade aí de São Félix. Alô, Cachoeira. Alô, Conceição do Almeida, hein? Nossa ouvinte Janete, Deus abençoe, minha irmã. Manda abraços aqui para Tuna, Lala, Hilda. Irmãs aí na Gameleira, hein? O pessoal tá ligado. Valeu pela audiência. Parabéns pela escolha. Você escolheu a Rádio do Bem. Alô aqui pra Zênia, está em São Sebastião do Passé. Tá ligada também. Antônia Maria, em Santo Antônio de Jesus. Alô, Sage. Audiência que não para de crescer também. Olha só, e você vai ficar de fora? Claro que não. Manda aí a sua mensagem, 71996-1059. A casa é sua, a família é nossa.
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0: Carimbando e dando glória!

E vamos louvando! Tudo que tem fôlego, louve ao Senhor. Tá aí, você ouviu ao vivo Lucas Agostinho, Samuel Messias, antes com Suelen Lima, Pode Chorar. Programação da família, acompanhando você. Tá no cafezinho já, né? Aquele lanchinho da tarde, muito bem. Alô para você que vai sair do trabalho daqui a pouquinho, para você que já está em casa, valeu mesmo pela companhia. Vamos juntos aqui na Rádio do Bem. Eu lembro que hoje vamos ter aqui a doutora Alda Veloso, daqui a pouquinho, 5 da tarde, depois tem Ulisses Menezes e por aí vai a programação Vox, que sempre traz clássicos, canções inesquecíveis. Essa vem de 1979, falando do amor, Oséias de Paula, O Amor é Tudo, aqui no Clássico da Hora.

livro de São João, no capítulo de número 11, começando no versículo 23. Está escrito assim: Disse-lhe Jesus, teu irmão há de ressuscitar. Disse-lhe Marta, eu sei que há de ressuscitar na ressurreição do último dia. Disse-lhe Jesus, eu sou a ressurreição e a vida. Quem crê em mim, ainda que esteja morto, viverá. E todo aquele que vive e crê em mim, nunca morrerá. Crês tu isso? Meus amados irmãos e meus amados amigos, cada dia que passa, eu me alegro mais na presença de Jesus Cristo. Infelizmente, tem muita gente que até lê a Bíblia ou está sempre ouvindo falar do poder de Deus, da bondade de Deus, mas não consegue desfrutar desse poder e da bondade de Deus. Se todos os homens conseguissem entender o poder de Deus, o projeto de Deus e a vontade de Deus, estaria com certeza adorando a Deus de dia e de noite. Lembrando sempre que a maior necessidade do homem é alcançar o perdão dos pecados para ir morar no céu com Jesus Cristo. É ter a certeza de salvação. Mas, meus amados irmãos e meus amados amigos, se nós olharmos para todas as coisas que existem na Terra, a gente vai ver o poder de Deus, como ele se manifesta para abençoar o ser humano. A chuva que cai na Terra, o sol, o ar, todas as coisas boas para o ser humano, que foram projetadas por Deus, como é importante. E olhando para a história da humanidade, a gente vai ver que desde o princípio também, o homem se afastou da presença de Deus. Mas mesmo assim, Deus não abandonou o homem, Deus permanece abençoando o homem. É claro, a própria Bíblia registra que Deus ama o homem, mas ele aborrece o pecado. Ele aborrece o pecado e ama o pecador. E por esse grande amor de Deus para com a humanidade, é que nós somos abençoados. E a maior alegria que temos é que um dia nós vamos morar no céu com o Senhor. Temos a convicção de que esta vida que estamos vivendo, ela passa rápido. É interessante. A gente, em vez em quando, escuta alguém falando sobre a morte de alguém, na rádio, na televisão, e geralmente se fala a idade daqueles que morreram. Uma criança de alguns meses, criança de ano, pessoas que já viveram 90 anos ou quase 100 anos, ou até mais de 100 anos. Mas o certo é que mesmo que as pessoas não queiram morrer, todos nós temos convicção de que esse momento vai chegar. Para mim, vai chegar para você, vai chegar para todos os homens. Mas tudo isso também já foi anunciado pelo próprio Deus desde o princípio, quando Deus disse ao homem que no dia que ele comesse da árvore da ciência do bem e do mal, morreria ou viria morte sobre a humanidade. E todos eles, então, terão que passar por esse momento. E eu gosto sempre de lembrar que aqueles que estiverem servindo a Deus no dia da volta de Jesus Cristo não vão experimentar a morte. Mas, meu irmão e minha irmã, eu falei da minha alegria em servir a Deus e agora quero mostrar a minha alegria em servir a Deus relatando um pouco dos versículos que lemos.
Jesus Cristo esteve aqui na terra, porque também o próprio Deus prometeu que Jesus Cristo viria para resgatar o homem, para salvar o homem, e Jesus Cristo veio. Quando Deus olha dos céus à terra e não viu sequer um justo, todos tinham pecado, todos tinham se afastado de Deus, Deus enviou o seu Filho amado Jesus Cristo a esta terra. E ele veio, nasceu por obra e graça do Espírito Santo, através também de Maria, claro, e durante o período em que esteve aqui na terra, ela ensinou os homens a se afastar do pecado, a andar com Deus, e durante o seu ministério, além de anunciar a necessidade do arrependimento, ele operou muitas maravilhas. E em um determinado momento, um dos seus amigos morreu. Este amigo, por nome Lázaro. E Jesus Cristo, ao tomar conhecimento da enfermidade de Lázaro, de acordo à própria Bíblia Sagrada, Jesus Cristo continua uma caminhada e só depois de 4 dias que Lázaro tinha morrido é que Jesus Cristo chega na casa do seu amigo Lázaro. Olha, para as irmãs de Lázaro, inclusive uma delas que conversou com Jesus, ela demonstrou, eu diria até que uma decepção, pois Jesus não ter voltado logo ou ter vindo logo visitar o seu amigo. Ela declara, se o senhor tivesse aqui, meu irmão não teria morrido. O que é que ela estava então dizendo para Jesus? Jesus, por que o senhor não veio logo? Quando nós mandamos avisar, quando o senhor teve conhecimento da morte do nosso irmão, o senhor não veio. Se o senhor estivesse aqui, ele não teria morrido. E aí eu falei da minha grande alegria em servir a Deus, é porque o meu Deus, o seu Deus, meu irmão e minha irmã, não é limitado. O nosso Deus, ele é poderoso. E todo poder está nas mãos dele. Ele controla todas as coisas. E aí alguém poderia me perguntar, mas pastor, e por que então tanto mal na terra, se Deus controla todas as coisas? É bom lembrar que o mal é uma escolha do próprio homem. O homem escolheu o mal. Deus não quer que o homem pratique o mal, que o homem mate outro, que o homem vá para a prostituição para pegar determinados males ou enfermidades. Deus quer que o homem viva bem. Mas o homem, infelizmente, escolhe o mal. Mas quando Jesus Cristo chega na casa de Lázaro e que a sua irmã questiona sobre a presença de Jesus Cristo ali, naquele lugar, e que Lázaro tinha morrido, mas que se Jesus estivesse presente, não teria acontecido a sua morte. E aí Jesus Cristo então passa a falar com a irmã de Lázaro, dizendo o seguinte: Lázaro, o nosso amigo, ele dorme. Quando ele disse aos seus discípulos que estaria visitando o Lázaro, ele falou que Lázaro estava dormindo. Mas quando ele chega na casa de Lázaro, a irmã diz: Jesus, se o senhor estivesse aqui, o meu irmão não teria morrido, ou Lázaro não teria morrido. E Jesus lhe diz: o seu irmão vai ressuscitar. Ele vai ressuscitar. Mas, meus amados irmãos e meus amados amigos, Marta e Maria, a sua própria irmã, já conheciam a orientação ou o ensino da ressurreição. E Marta diz a Jesus: eu sei que há de ressuscitar na ressurreição do último dia. Olha, nós falamos que Jesus Cristo, ao tomar conhecimento da enfermidade de Lázaro, não foi logo à casa de Lázaro para visitá-lo. Quando ele decide ir à casa de Lázaro, ele diz aos seus seguidores que Lázaro estava dormindo, tinha dormido. Lázaro, Jesus Cristo, quando fala de Lázaro dormindo, Jesus fala da própria morte, Lázaro teria morrido. E Jesus Cristo agora fala
da ressurreição, e Marta disse que sim, que ele ressuscitaria no último dia. Mas Jesus olha para Marta e diz: eu sou a ressurreição e a vida. Quem crê em mim, ainda que esteja morto, viverá. Meus amados irmãos e meus amados amigos, este Jesus que nós estamos aqui falando é o mesmo, ele não mudou. Ele ressuscitou a Lázaro e ele sim hoje também tem poder para ressuscitar. Ele é o Senhor Todo-Poderoso, ele tudo pode e nós cremos no poder do Senhor. Mas o mais importante é que mesmo que alguém morra e seja sepultado, o que importa é que um dia ele vai ressuscitar para ir morar no céu com Jesus Cristo, se ele está fazendo a vontade de Deus, se ele está sendo fiel a Deus. E aí, nós que estamos nesses dias, esperando a volta gloriosa de Jesus Cristo, precisamos ter também essa convicção de que ele é a ressurreição e a vida. E quem crer nele, ainda que esteja morto, viverá. Mas o Senhor ainda diz: e todo aquele que vive e crê em mim, nunca morrerá. Interessante isso aqui. Ele fala que aquele que crer nele, né, aquele que está crendo nele, tem que ter a convicção de que ele é a ressurreição e a vida, e ainda que esteja morto, viverá. E na sequência, ele diz que todo aquele que vive e crê nele, nunca morrerá. Aquele que vive e crê nele, nunca morrerá. Meu amigo e meu irmão, olha, todo homem tem que lutar para se ver livre da morte eterna, da condenação eterna. E eu falei no início desta fala, ou desta mensagem, que a maior preocupação do homem deve ser com a salvação, com a morada no céu. E aquele que confia no Senhor, aquele que crê nele, aquele que vive para ele, não morre, ele vai permanecer vivo. Vivo espiritualmente, vivo adorando a Deus, vivo servindo a Deus, porque a morte para o salvo não é o fim. Como é claro também, não é o fim a morte para o pecador. Existe tão somente uma diferença. Aquele que morre pecando vai sofrer eternamente. Aquele que morre servindo a Deus vai viver feliz eternamente. Por quê? Nós vamos deixar essa terra para ir morar no céu com o nosso Senhor e Salvador Jesus Cristo. Então, meu amado irmão e meu amado amigo, é preciso continuar crendo que o Jesus Cristo que ressuscitou Lázaro, o Jesus Cristo que também foi morto, crucificaram, e ao terceiro dia ressuscitou, e está vivo e vivo para sempre. Este mesmo Jesus é o dono da nossa vida. Se morrermos antes da volta de Jesus, com certeza iremos ressuscitar para morar eternamente com ele. Se no dia da volta dele estivermos vivos e fiéis a ele, vamos ser transformados e vamos morar no céu também com ele para sempre. Aquele que anda com Jesus, aquele que aceitou a Jesus como Salvador, é preciso crer. E se você crer, meu irmão e minha irmã, você vai permanecer fiel ao Senhor. E você, meu amigo ou minha amiga, se crer também nesta palavra, você vai aceitar a Jesus Cristo como Salvador. Você vai frequentar uma igreja, você vai ler a Bíblia e vai permanecer sendo fiel ao nosso Deus. E aí, então, a razão da minha grande alegria em servir a este Deus. Volto a lembrar, Jesus ressuscitou Lázaro. Jesus também foi crucificado e ressuscitou ao terceiro dia. E aquele que permanece crendo em Jesus Cristo vai viver
eternamente no céu com o Senhor. Foi para isso que ele veio a esta terra, foi para perdoar os meus pecados e também perdoar os teus pecados. Amém? Vamos orar. Maravilhoso Deus Pai que estás nos céus, eu te agradeço pela tua palavra. E te peço, Senhor, que a tua palavra penetre na vida de cada pessoa. Aqueles que ainda não te conhecem como Salvador, que possam reconhecer que são pecadores e que precisam do teu perdão. Aqueles que já te aceitaram como Salvador, que permaneçam fiéis te servindo, com a certeza de que um dia iremos morar no céu contigo. Aqueles que já dormem no Senhor irão ressuscitar. Aqueles que estiverem vivos no dia do arrebatamento vão ser transformados e vão morar no céu contigo. Ó Deus eterno, Deus maravilhoso, nós aguardamos esse momento especial de deixarmos essa terra e morarmos contigo para sempre. Pai Celestial, visite também aqueles que se encontram enfermos e com o teu poder, Senhor, repreenda toda a enfermidade. Te peço também por aqueles que estão enfrentando dificuldades na família. Tu és o príncipe da paz. Visite a cada lar e que a tua bênção, Senhor, permaneça em cada casa. É o que eu te peço e te agradeço.

0: Milagres! Viverei milagres! Encerrando mais uma hora aqui com Vanilda Bordieri. Antes teve Sérgio Lopes, A Dor de Lázaro. Palavra de Deus ministrada pelo pastor Valdomiro Pereira. Este foi o Tarde Box, abraçando você que participou. Alô aqui para Ananias, de Governador Mangabeira. Alô para você em Quixabeira 1. Quixabeira 2 também. Presbítero Luiz está em São Félix, está ligado na programação. Manda abraços aqui para o pastor Luiz Otávio Rendeiro e também para o pastor Raimundo Edivaldo. Parabéns pelo seu aniversário! Felicidades, Deus continue abençoando o pastor Raimundo Edivaldo. Alô para você em São Félix, em todo o Recôncavo. Bahia em Peso aqui ligada na Vox, é a Rádio do Bem, audiência que não para de crescer, e daqui a pouquinho a gente volta aqui nesta programação diferenciada. Continue com a gente.
1: Hora certa.
0: Vox FM, um minuto para as 5.
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0: aqui no Secba. Ela já chegou, vai se comunicar com você e você com ela, hein? Manda aí a sua mensagem, 71996-1059. Você vai tirar suas dúvidas e vai ficar muito bem informado. Uma verdadeira aula de medicina. Doutora, seja bem-vinda, paz de Cristo, boa tarde.
1: É, estamos juntos no programa mais científico da Bahia. É, fique aí, vai, começa a convidar seus amigos, seus vizinhos, sua professora, seus alunos. Comece a chamar e para participar conosco. É um programa abençoado, cheio de Deus, onde você pode ouvir falar no Criador, o grande Salvador, o Deus que faz, o Deus que é, o Deus que pode, o Deus que assume e assume no planeta Terra, o Deus que não é religião, não. É, Deus é Deus, é seu Criador, é quem lhe deu vida, é quem nos fabricou, não é? Coisa boa de Deus está no nosso programa. Um abraço especial, oh meu Deus, para minha amiga, minha irmã Dilma, esposinha do pastor Birajara. Ele fez uma festa ontem aqui no Secba, que o Secba fez 9 anos.
0: Que benção, hein? Novinho,
1: mas fez uma farra com bolo e tudo.
0: Que
1: só
0: maravilha.
1: Só faltou você. Foi
0: isso.
1: Bênção de Deus. A pastora, minha pastora Lourdes estava aqui. O pastor Valdomiro, meu chefe, meu amigo, o grande promotor desse programa, patrocinador do programa. Pastor Valdomiro, cheio de Deus, com essa mão abençoada que ele tem, o melhor construtor da América do Sul. Construtor é eclesiástico. Se você está aí fazendo uma igreja, peça uma sugestão ao pastor Valdomiro. Eu acho interessante o seguinte: ele participa de toda a construção, a parte hidráulica, a parte de elevadores, a parte de apresentação, não é? Formação externa da casa para ficar bem bonita, para ficar chamativa. Então, ele atua em qualquer área da construção sem ser pedreiro e sem ser engenheiro, usado pelo Espírito Santo de Deus. Você não sabe que o Espírito Santo de Deus ensina muita coisa para a gente? Ensina sim, ensina muita coisa pra gente. Então, ele quer ensinar a ser cristã, ensinar a trabalhar, ensinar a reagir, ensinar a fazer a obra de Deus, ensina a pregar. Ele é poliglota, é o Espírito de Deus, é poliglota. Então, ele ensina qualquer profissão. Ele é, ele faz, ele acontece na terra. Boa tarde, estamos começando o programa Uma Médica na Sua Casa, com saúde, educação, higiene e puericultura, a serviço dos, meu Deus, daqueles que gostam da saúde, que gostam de uma boa apresentação a respeito de um livro que fala muita coisa boa. São 600 e tantas expressões médicas para você ficar assim cientificamente muito bom, inclusive para você fazer mensagens, né? Quando você entende, você faz mensagens muito melhores, muito mais científica e muito mais alto padrão. Deise e Gerson, lá na Paralela, nosso abraço especial. É, Rauel, meu sobrinho, meu amigo, meu irmão, companheiro fiel, está lá em Ibititá.
0: Isso.
1: Ibititá. Ibititá. Um abraço para ele em Ibititá. Que Deus te abençoe, te abençoe, te abençoe. Não fique em Ibititá, não, porque você aqui me faz muita falta. É melhor você vir para perto de Salvador, porque quando acontecer qualquer hora coisa extra e de alto nível, você vai ficar de junto de mim. Viu? Eu preciso de você, porque você é meu filho amado. Seu pai não está aqui, sua mãe não está aqui, mas eu estou.
0: Olha aí o recado, hein?
1: Olha aí o recado.
0: Alô, Ibititá. Alô para você também, ligado aqui na programação Vox. Manda aí a sua mensagem, chegou a sua oportunidade para interagir com a doutora Alda Veloso, tirar suas dúvidas, 71996-1059. A gente sempre pede para você enviar seu áudio antes possível, porque muita gente deixa para o final e ainda Não dá tempo, né? Não dá tempo no final, porque é muita gente perguntando. Então, manda agora seu áudio.

0: áudio 71996-1059. Falando em áudio, doutora, mais cedo o pastor Gerson Soares mandou um áudio aqui para a programação que eu faço mais cedo. Ele está viajando nesse momento na companhia do pastor Ezequias do Rosário. Pastor Gerson, pastor Ezequias estão indo para Castro Alves. Então, vamos colocar aqui no ar um áudio enviado também pelo pastor Ezequias.
1: Olá, meu grande amigo Gesiel Rodrigues, aqui é o pastor Ezequias do Rosário, teu amigo de sempre. Estou aqui, meus irmãos, ao lado desse grande homem de Deus, pastor Gerson Soares, está indo para a cidade de Castro Alves ministrar hoje um culto de missões. E estou aqui segurando a mala dele, viu? Olha, vocês que aí da região de Castro Alves, hoje à noite, o pastor Gerson Soares está ministrando a nossa palavra de Deus. E o pastor Ezequias estará lá também para ouvir o meu pastor. Que Deus abençoe a todos vocês. E convida vocês para estar hoje à noite na Assembleia de Deus em Castro Alves. Um abraço para todos!
0: Abraço! Alô, pastor Ezequias, comunicador também, assim como o pastor Gerson Soares. Eles estão na estrada, doutor. Estão ligados também
2: no programa,
0: na senhora,
2: uma médica em seu lar. Casa.
0: Claro, e na estrada também.
2: Exatamente. O sucesso desse programa é graças a Gesiel Rodrigues, o melhor sonoplasta da América do Sul. É magrinho, é altão, tem muito cuidado com a alimentação, é coisa de Deus, viu? Coisa de Deus. Mas na sonoplastia, ninguém é melhor do que ele. É coisa boa de Deus. E eu quero dizer para vocês que, na realidade, o pastor Gerson é muito dedicado a missões, principalmente missões no presídio. Deus não me chamou para presídio. Mas eu não gosto de presídio. Acho que não é minha praia. Então, você sabe que cada um de nós temos um dom de Deus. O apóstolo disse: isso não vem de vós, é dom de Deus. Não vem de você querer fazer melhor, querer fazer pior, não. É dom de Deus. Eu não me sinto bem naquele ambiente fechado, eu me sinto mal com aquilo, então meu negócio é rua. Eu sou missionária, como eu fiz há 7 anos viajando, subindo e descendo. Tive no Chile, tive na Bolívia, tive na Argentina, Paraguai, Uruguai, fazendo missões. Cheguei a São Paulo, Limeira, São Paulo, mas meu negócio é campo aberto. Eu gosto de praça, eu gosto de gritar na rua o nome de Jesus, eu gosto de ponto de ônibus. Aliás, minha igreja mesmo é o ponto do ônibus. Você já viu fazer, não?
0: Já.
2: Já viu fazer ponto de ônibus? Ali é a minha igreja.
0: É verdade. Dentro do carro, a senhora abre a janela e...
2: E falo de
0: fala
2: Jesus.
0: Do evangelho.
2: Falo de Jesus, falo de Deus, falo da volta de Jesus, com carro parado, carro grandão branco, e falando de Jesus. E no carro eu plotei o carro de Jesus, Jesus, Jesus. Essa é a minha praia, esse é o meu ministério. Meu ministério é ministério de rua. Eu tenho aqui na perna algumas, essas balas pequenininhas de ferro, pequenininha.
0: Sim.
2: Como é o nome? Tem um nome ela. Umas balas pequenininhas que o povo, dia de domingo de tarde, o povo dava muito tiro com aquilo. Principalmente na Argentina, que não gostava que ficasse falando de Jesus, aí dava aqueles tiros com aquelas balas pequenininhas. Eu tenho algumas marcas ainda.
0: Mas
2: esse é o meu ministério. Cada um tem um chamado. Que Deus abençoe pastor Gessa, pastora Deise, no ministério que Deus convocou eles, né? Até hoje eu me admiro dele, desse pastor Deise, desse pastor Gerson, porque um dia eu estive no penitenciária com ele.
0: Sim.
2: Ele fazendo um serviço na penitenciária.
0: Isso.
2: Sabe o que eu notei dele? E até hoje eu fico pensando, ele anda lá no recinto do presídio como se fosse a casa dele. Ele fica para lá e para cá, ele entra num corredor fechado que me faz um nervoso horrível, parede de um lado, parede... Eu não gosto de ambiente fechado. Então, só você vendo, parecia a casa dele. De tão à vontade que ele ficava, eu pensei comigo: ah, meu Deus, não volto mais. Isso aqui não é minha praia.
0: É para quem tem vocação mesmo,
2: né, doutora?
0: É chamado.
2: Deus é lindo. Deus é lindo. Deus tem um chamado para cada um de nós, não é?
0: É verdade. verdade.
2: Que Deus abençoe pastor Gerson e que Deus abençoe nosso missionário de visitas aos doentes. Eu estou esperando o senhor, viu, para ir visitar algumas pessoas que nós combinamos. Preciso de visitar aqueles que os esposos morreram e preciso de visitar nossa amiga, que você já sabe quem é. São três visitas que você está me devendo. Um abraço, que Deus abençoe, abençoe, abençoe. E te abençoe, Arilson. Um abraço para meu pastor Arilson. Que Deus faça resplandecer o rosto sobre ele. Pastor Arilson, esposo de Cleudes. O esposinho de Cleudes, eles são vice-pastores aqui do SEC.
0: Arilson Apolinário, grande abraço aí, pastor Arilson, pastor Ubiratã, nossa irmã Dilma também. Todos no SEC, parabéns aí pelo brilhante aniversário no fim de semana.
2: Egídio Rosa.
0: Ah, pastor Egídio, grande abraço aí. Muito bem, doutor. Já temos aqui participações, então você fica à vontade, viu? Comece a interagir com a doutora. 71991615. Alô, São Félix! Tem áudio chegando de lá, é? Então vamos.
3: A paz do Senhor Jesus Cristo, meu irmão Gesiel Rodrigues, a paz de Cristo. A paz de Cristo, missionária médica, doutora Alda Veloso. Para todos aí, um abração para o pastor Ezequiel do Rosário e a missionária Eloide do Rosário, as irmãs dele, né? Maravilha de Deus. Deus abençoe a todos, em nome de Jesus. Estamos ligados, hein? Na programação Vox FM 105.9, a Rádio do Bem. Um alô para o pastor Romero Pereira da Silva.
0: Muito bem, tá aí, presbítero Luiz, está em São Félix, doutora. E o pessoal de Maragogipe sempre ligado, né, doutora?
2: É, com certeza.
0: Tá aí, então. E você que está aí fora da Bahia também é o nosso convidado ou convidada para participar com a doutora Alda. 71991615. Você manda sua mensagem, tira suas dúvidas, quem sabe aquele sintoma, final de semana aí, muita gente se alimentando de uma forma um pouco mais exagerada, né? Porque sempre que não tem essas datas comemorativas, aí as pessoas às vezes saem um pouquinho do padrão de alimentação, mas como a doutora sempre fala aqui, é importante você não comer muito à noite. Nós temos visto aí, doutora, pessoas até mesmo com ataques cardíacos, derrames, porque comem muito à noite, não é, doutora?
2: É, e sem contar os que morrem dormindo.
0: Não
2: levanta de manhã mais. Sabe por quê? Por causa da alimentação copiosa, feijão, arroz, macarrão, já está com hipertensão, já é hipertenso, já tem a pressão alta. Muitos já, diabetes e hipertensão. Come feijão com farinha na hora de dormir quase, come feijão com farinha de noite, a farinha é puro açúcar, ele já é diabético, o feijão tem sal, ele já é hipertenso, aí não metaboliza, porque o metabolismo dos alimentos começam 3 horas depois. Se você come 9 horas, você só podia deitar 9 às 10, 10 às 11, 11 às 12, meia-noite. Quem janta 9 horas da noite tem que se deitar meia-noite. Mas você quer comer e deitar, não é? Come 10 horas, depois do culto, 9 horas, e come, come, come e deita. Aí, AVC durante a madrugada pode resultar numa parada cardiorrespiratória. Meu abraço muito importante vai para meu amigo, meu irmão, meu pastor, meu amigo, muito, muito, muito amo. É o pastor Antônio Amaral e a pastora Calmi. Que Deus abençoe a pastora Calmi e meu pastor Amaral. Sabe por quê? Porque eu vivo paquerando um serviço maravilhoso que ele tem no bairro da Paz. Muitos pacientes.
0: Sim.
2: A maioria deles, todos com alguém que já morreu dentro de casa.
0: Pois é.
2: É.
0: Lamentavelmente, né, doutor?
2: Desculpe eu dizer, mas vai ser difícil as meninas de lá do bairro da Paz, antiga Malvina, casar. Sabe por quê? Porque muitos adolescentes têm morrido. Então, que Deus abençoe o pastor Antônio Amaral, que se lembrou do bairro da Paz e fez um serviço digno de ser conhecido de todo mundo. Eu soube que o pastor Samuel vai lá fazer uma visita, vai nos fazer uma visita, e é de Deus. Um abraço para Patrícia, a maior e melhor secretária da América do Sul, a pastora pastora Calmi e tudo gente do céu, gente de Deus e gente boa, que eu trabalho lá mais ou menos uns 4 anos, que eu estou lá toda sexta-feira com superlotação, muita gente. Pastor Cleudson, pastor Romeu de Oliveira, nosso abraço para o senhor, que Deus te abençoe, e te abençoe.
0: Isso mesmo, você continua interagindo aqui com a doutora Alda Veloso, 71996-1059, juntos nesse projeto missionário maravilhoso. É um presente para você. 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Doutora Alda, semana de atividades começando e tem gente querendo marcar aquela consulta com a senhora, aquela conversa mais detalhada. Como é que faz, doutora?
2: Pega a caneta e pega o papel e coloca assim, 3356-4951. 71 é o código de área. 3356-4951. O dia que você tiver transporte do seu interior para aqui, é só me telefonar e me avisar. Olha, estou indo. Pronto, eu fico aqui lhe esperando. Anne Grácia é nossa secretária, ela marca tudo direitinho, ela administra a nossa vida e eu costumo trabalhar para o reino de Deus, para Jesus Cristo, Filho de Deus. Então, você não pode deixar de ficar conosco, fica aí conosco, é coisa boa de Deus. Na semana passada, eu faltei a quinta-feira lá na Liberdade, onde eu faço serviço médico na Assembleia de Deus da Liberdade. Mas, essa próxima quinta, eu não vou faltar. Então, se Deus abençoar, se Deus quiser, eu não vou faltar. Então, você avise a sua amiga, avise seus amigos, vamos superlotar a igreja. Minha pastora Lurdinha, cheia do Espírito Santo, vai estar lá. O povo lá ora, clama, chora, busca. E lá Jesus cura, Jesus transforma, Jesus... É uma delegacia onde seu processo pode estar na mesa do juiz e ser resolvido na próxima quinta. Também é uma UTI. Você pode sair, ser absorvido da UTI, onde você se encontra, desse câncer, dessas doenças aí todas, não é? Hipertensão, diabetes. Você pode sair dessa doença toda na próxima quinta, onde nós vamos estar orando, clamando, buscando, ajoelhando, glorificando, honrando, exaltando a Deus.
0: Doutor Jesus estará lá.
2: Oh, ele chega cedo.
0: Eita, glória.
2: Tem então... gente que diz assim, o culto acabou. O culto não acaba nunca.
0: Verdade.
2: O culto quem presta o culto somos nós.
0: Isso.
2: Nós temos que diariamente clamar, buscar, orar, não é?
0: Você é templo do Espírito Santo, hein? É. Não esqueça disso. É. Agora, às 5h25, doutora, temos aqui uma questão, ouvinte anônimo. Diz que os olhos estão muito ressecados. Ele quer saber que tratamento fazer, se tem algum colírio que seja natural, porque ele tem receio aí de algum produto nos colírios, conservantes. Tem algum tratamento natural para quem tem ressecamento nos olhos? Então, parece que ele tem alguma dificuldade em produzir
2: lágrimas.
0: Aquilo que a senhora fala, né, doutora?
2: Isso aí é uma glândula, não é?
0: Isso.
2: Glândulas chamadas, os médicos chamam glândulas lacrimais. Lacrimais. Não é? São glândulas. Então, deixa eu lhe dizer, quem substitui isso aí, até você chegar no oftalmologista, o médico que trata dos olhos da gente, é o oftalmologista. Então, até você chegar no oftalmologista, você vai colocando soro. Eu gosto mais do glicosado. vá colocando soro glicosado, vá pingando soro glicosado, vá molhando gaze 4 e passando nos olhos, até você chegar no oftalmo. Se você precisar de uma requisição para ir para o oftalmo, é só telefonar para a gente e eu mando para você uma requisição para o serviço de oftalmologia. Eu gosto muito do pastor Alex. O pastor Alex e a pastora Luciana, receba meu abraço especial. Esse casal prega muito e eu quero sentar para ficar assistindo, ouvindo eles pregarem. Eles têm muito pão e o pão dele é fresco, vem de uma padaria maravilhosa. A palavra é pão. E os hinos são suco. Não pode ficar diretamente suco, suco, suco, suco, suco e comer um pedacinho de nada de pão. 10 minutos de pregação, 15 minutos de pregação e 2 horas de canção. Não, porque a canção é suco. E o pão é o pão da vida, é coisa boa, dá vida pra gente. Um abraço para o pastor, a pastora Luciana e o pastor Alex. Que Deus abençoe, abençoe, abençoe e abençoe. Mônica com Gesiel, ontem de noite estavam tão metidos, tão arrumados, tão perfumados. Rapaz,
0: eita, glória,
2: uma apoteose, uma coisa linda. Todos nós assim, sabe? Eles mandaram chover e choveu na festa do Sequiba.
0: Ah, meu pai. É isso aí, doutora Alda Veloso. Realmente foi uma festa maravilhosa. E, claro, você vai se preparando porque quarta-feira, falando em Sequiba, temos aqui um círculo de oração abençoado, 9 da manhã. Você é o nosso convidado, nossa convidada. E, como a doutora já falou, na Liberdade também, quinta-feira pela manhã. Tem círculo de oração na Paralela também, né, doutora?
2: Tem círculo de oração na Paralela.
0: Que bênção.
2: Quem mora aqui perto da Paralela, não falte, não. Olha, o maior e melhor encontro hoje na face da terra são os círculos de oração. Porque você não precisa ser crente. Não tem nada a ver, você pode chegar lá com sua luta, largar sua trouxa lá e ir embora livre, serena, feliz, cheia de Deus. Então vai para lá levar sua luta, levar suas dificuldades, levar suas interrogações. É lá que é o lugar. Jogue lá a trouxa. Tem muita gente orando, clamando, chorando, glorificando, honrando, exaltando a Deus. E gente estreitando com Deus. Pronto, leve a sua luta também e largue lá. Boa tarde, você está no programa Uma Médica na Sua Casa.
0: Mais uma pergunta chegando aqui, doutora, pelo 71996-1059. A ouvinte é de Santo Amaro. Ela pergunta sobre a glicose. Pode ser alterada em jejum? Ela deve ter feito algum exame. Existe um jejum, o exame em jejum e depois, né, doutora? Da glicose?
2: Precisa saber o que é que ela está se referindo. Se ela fez um jejum e dosou a glicose, ou se ela acha que jejum... Mas deixa eu lhe dizer qual é o padrão internacional. Essas coisas não são feitas por um homem, por uma pessoa. Por exemplo, eu não tenho um padrão para lidar com isso. Sabe por quê? Porque o mundo, a União Brasileira, a União Internacional de Doenças... Na ONU, não é? Já tem um padrão para isso. É assim, você primeiro faz o exame em jejum, viu? Em jejum. Tira o sangue no laboratório e faz o exame em jejum. Eles lhe dão um lanche ou então você volta em casa. Come tudo que você tem costume de comer. Café com leite, pão, biscoito, bolo, o que você tem costume de comer. 3 horas depois, você volta ao laboratório e repete o exame. Funciona dessa maneira.
0: Ela fala aqui que fez realmente em jejum, deu 115, doutora, a glicose.
2: Pronto. E faz o pós-prandial. 115 não está tão alta assim, não. Não está muito alta, não. Mas ela tem que ser comparada com a pós-prandial, com a pós-comida. O que o médico chama de pós-prandial é depois de comer. Aí você come, toma seu café bem tomado, 2 horas, 3 horas depois, você tira o sangue de novo. Então, esse é o padrão internacional. Nós não temos um padrão, por exemplo, só do Brasil. Não temos um padrão só da Itália. Não, esse padrão é o padrão internacional. A mesma coisa que é feita aqui, é feita nos Estados Unidos, é feita na Grã-Bretanha, Caracas, Tchecoslováquia. Todo esse lugar faz o mesmo tipo. É dosagem da glicemia, pós-prandial e em jejum.
0: Pronto, está aí a doutora Alda Veloso trazendo instruções, esclarecimentos. Ouvinte, o importante também é ter cuidado com a alimentação. A doutora sempre avisa aqui sobre as farinhas que se tornam açúcar. Se você não sabia, fica sabendo. Muita gente não abre mão daquela farinha no feijão, viu, doutora? Aquela farinha de mandioca. E aí, doutora? Baiano gosta. E aí?
2: Gosta muito. E o que ele está fazendo aí é ele aumentando a quantidade de sal, porque no feijão tem sal, e no açúcar, o açúcar da farinha. Então ele mistura sal e açúcar, se ele é hipertenso e diabético, isso é uma coisa terrível para seu organismo. Se você for hipertenso e diabético, você nunca junte o feijão com a farinha, porque aí você está aumentando a pressão, que o feijão tem sal,
0: olha aí,
2: sódio, né? Todo mundo tempera feijão com sódio, que é o sal de cozinha, e a farinha já vem com açúcar, ela é puro açúcar. Então você está agredindo o seu organismo com uma quantidade importante de açúcar e de sal. Então vai subir a pressão. E outra coisa importantíssima que você não pode esquecer é que nunca faça isso à noite. Nunca coma, se você é hipertenso e diabético, nunca coma feijão com farinha de noite, porque é perigoso você sair do culto, você jantar 9 horas e jantar feijão com farinha. Arroz também tem açúcar, viu? Tanto arroz como o macarrão amarelo. Macarrão amarelo tem muito açúcar. Então, não é somente açúcar do açucareiro. Não, tem o açúcar também do arroz, tem o açúcar também do macarrão e tem o açúcar da farinha. Meu Deus do céu, tá amarrado.
0: É, atenção aí, viu?
2: Tá
0: então,
2: dormindo, tá amarrado.
0: É, principalmente à noite, evite esses alimentos aí, tá certo? É. Muito bem. Doutora, daqui a pouquinho temos aqui Ulisses Menezes com as mais pedidas da programação. Ele que já deve estar se preparando ali, aquecendo as cordas vocais para daqui a pouquinho apresentar as mais pedidas. Ele fica com você até as 22 horas aqui na Vox e às 22 horas tem Antônio Ferreira com Noite de Paz. Agora 5h34, muita gente também querendo saber sobre o livro, doutora. Como é que faz para conseguir e ter acesso ao livro que a senhora escreveu, que a senhora ali está compartilhando os seus conhecimentos e também um pouco da sua história, né?
2: É, e muito de medicina. Então, se você quiser ficar bom de entendimento de assuntos médicos, é só você pegar esse livro. O livro tem muita coisa boa em medicina. E outra coisa, parece que é caro, né? Parece que é muito dinheiro que você vai gastar. Não é não, você vai gastar R$30. Agora, você sabe que se você está muito longe, nós temos que pagar também a empresa que vai levar.
0: O frete,
2: o
0: né?
2: Frete.
0: Isso
2: o frete.
0: Mesmo.
2: Mas o livro é baratinho e aqui no SECBA tem sempre o livro à sua disposição. Se você vem do interior fazer qualquer coisa aqui na capital, é só para o Maltese, por exemplo. Vem muita gente do interior para o Maltese e nós somos vizinhos do Maltese. Estamos pertinho do Maltês. Então é só avisar e nós mandamos o secretário, o funcionário nosso, levar lá onde você estiver. Um abraço, que Deus lhe abençoe. Cleudson e Romeu. Pastor Romeu, meu amigo, meu irmão, que eu amo muito, o esposo da felicidade, e o pastor Cleudson. Nosso abraço especial, que Deus te abençoe, te abençoe, te abençoe, te abençoe e te abençoe. Walter Leia, minha amiga, esposa de Joanderson, que eu amo muito. Joanderson tem a minha profissão. Nós dois trabalhamos na mesma coisa.
0: Isso.
2: Ele é um grande, muito grande funcionário hospitalar, trabalha em UTIs, nas UTIs da vida. Joana é seu esposo da pastora, da menina de Deus, Walter Leia. Essa família trabalha demais. Oh, meu Deus, essa família trabalha muito. Trabalha de manhã, de tarde e de noite. Mas que Deus abençoe. Tem que ser, enquanto viver, fazer a obra de Deus, tá certo?
0: Que maravilha, então. Você continua aqui com a doutora Alda. Dá tempo de mandar sua mensagem interagindo pelo 71996-1059. Um ouvinte aqui tem 57 anos, doutora. Vamos preservar o nome dela. Pressão de 13 por 8. É normal nessa idade, doutora?
2: Com certeza. Excelente.
0: Olha!
2: É 13 por 8.
0: Que maravilha.
2: Excelente. Muito boa.
0: A partir de que patamar pode ser considerada, por exemplo, uma pressão alta nessa idade de 57 anos, doutora?
2: É a partir de 14. A partir de 14. 14 por 9, por exemplo, já está alta. Está alta. Então tem que ter cuidado. 13, porque o importante mesmo é a mínima. Se a mínima sendo 7, 8, está muito boa. A partir de 9, subindo a partir de 9, está errado. Entendeu? Por exemplo, 14 por 9, 15 por 9, 15 por 10. Aí, se está subindo a mínima, tem que olhar o coração.
0: Atenção, hein?
2: Tem que ver o coração.
0: Vamos para mais uma pergunta aqui, doutora. A ouvinte é de Governador Mangabeira. Ela fala que se levar o filho para Salvador, para o cardiologista pediátrico, será que resolve a questão? Agora gostaríamos de saber, ouvinte, qual
2: a questão,
0: a questão
2: tá,
0: né? Qual a enfermidade do seu filho ou sintoma que ele está apresentando? Se possível, escreva aqui, você que é de Governador Mangabeira. Aqui nós temos alguns centros que são referência em cardiologia, né, doutora?
2: Mas eu vou lhe dizer uma coisa. Se você vier sem os exames complementares, você vem perdendo tempo. Para você não perder tempo, traga a criança já com raio-x do tórax e um ecocardiograma. Não é eletrocardiograma, não é eletro, é o eco. Ecocardiograma e o raio-x do tórax. Aí você já está adiantando, porque quando você chegar aqui, esses são os exames que o cardiologista vai lhe pedir. Aí você tem que voltar para sua cidade ou ficar por aqui muitos dias para fazer os exames. Eu, se fosse você, quando eu viesse do interior, já trazia um ecocardiograma e um raio-x do tórax, além do exame de sangue. É bebê, é?
0: Me parece que tem 5 anos, se eu não me engano. Então, mamãe, se possível, você confirma aqui com a gente a idade dele e o que realmente ele tem, que sintomas ele tem apresentado ou se tem algum diagnóstico aí com relação à saúde dele, tá bom? É. Vamos esperar aqui ela responder. Ela é de Governador Mangabeira.
2: Deixa eu lhe dizer, essa idade dele, menos de 5 anos, 4 anos, nasce com anomalias congênitas. Anomalias congênitas é uma deformidade do tórax ou do coração.
0: Ah,
2: que a criança já nasce assim. Por exemplo, falta de fechamento do buraco de botal. Algumas crianças não fecham o buraco de botal e tem que fazer uma revisão cardiovascular.
0: Geralmente é caso para cirurgia, doutora?
2: Geralmente, porque para induzir uma revisão cardiovascular, precisa mesmo do serviço do cardiologia pediátrico. Ainda tem esse detalhe.
0: Sim, a mamãe está escrevendo aqui, vamos aguardar ela escrever. Assim, a criança tem 2 anos, né? Pronto,
2: bem,
0: tem menos de 5, 2 anos, doutora.
2: Anos, bem bebê.
0: Pequenininho.
2: Cardiopatia congênita. Já nasceu com algum defeito cardiovascular. Então, ele precisa mesmo do cardiologista pediatra. Eu disse cardiologista pediatra. Você pede essa requisição aí na sua terra, inscreve a criança na central de regulação, espera uma vaga aqui. Se você achar Martagão Gesteira, pronto, porque lá tem tudo para pediatria. Hospital Martagão Gesteira tem cardiologista de alto nível. Então, se ela te conseguisse, no hospital se chama Martagão Gesteira, é um hospital que só recebe bebês até 12 anos. O máximo de idade lá é 12 anos. Então, 12 anos para baixo, até 15 dias de nascido, eles recebem lá. Veja se você consegue, através da central de regulação, uma vaga no hospital Martagão Gesteira.
0: E reunir aí todos os exames que a criança já fez, né, doutora? Todo o histórico, né?
2: Histórico todo e trazer. Muito embora, é difícil quando as pessoas moram no interior, é difícil ter um follow-up completo feito no interior. Porque no interior falta muita coisa, não é? Falta um serviço bom de pediatria, falta um serviço bom de cardiologia. Então, no interior é difícil um follow-up completo. Eles chamam de follow-up, uma pasta relativa àquela paciente, onde tem todos os exames juntos. Ecocardiograma, raio-x do tórax, tudo ali juntinho. Chama-se follow-up.
0: Pronto. Então, ela diz aqui que já fez esse processo, já procurou a regulação e dia 21 de setembro deve levar o filho ou trazer, no caso, a Salvador, né? Para essa consulta com o cardiologista pediátrico, assim como a doutora já confirmou aqui. Importante, viu, mamãe, você reunir todos os documentos, os exames, o histórico aí da criança. E em Salvador, como a doutora já falou, tem essas referências, né? Martagão Gesteira, né, doutora?
2: Martagão Gesteira, que é uma bênção. Sim. É uma bênção. É um dos únicos aqui na Bahia de grande porte, é o Martagão Gesteira. Então vem gente dos interiores todos trazendo bebês.
0: Tá, então ela disse que vai enviar aqui alguns exames que ela fez para a doutora dar uma olhada. Pronto, fica à vontade aí, viu, ouvinte? Vamos esperar você enviar esses exames, esses diagnósticos. 5h43. Ótima tarde para você, finalzinho de tarde, você aí com a família, já tomando aquele cafezinho, né? Alô, papais! Felicidades, hein? Fim de semana foi o dia dos pais, domingo, mas a gente continua abraçando aí o papai, porque tem muitos pais que são irresponsáveis, doutora, lamentavelmente, mas, por outro lado, tem pais maravilhosos, abençoados por Deus, né?
2: E o importante não é ter dinheiro. O importante não é ser rico, o importante não é dar um palacinho para a criança viver, não. O importante para a criança é o abraço. É o abraço. Abrace, bote no colo e brinque com ele. Brinque com ele. Eu vi uma criança dizendo assim: olha aí, bebê, olha aí, bebê. Ele: ô, Jesus, deixe meu pai dentro de casa que eu quero sentar no colo dele.
0: Olha aí, que coisa, né?
2: A valorização dele não é do dinheiro, não é da comida, não é da roupa, não é do sapato, não é do brinquedo rico e caro, não. Ele quer o colo.
0: Ele quer carinho, ele atenção, como a senhora falou, o abraço, né?
2: Eu não sei quem é que não gosta de colinho.
0: É verdade.
2: Se nós pudéssemos, depois de adulto, até nós estaríamos no colinho.
0: É verdade.
2: Porque às vezes eu peço isso a Deus, né? Para deixar a gente no colinho, me abrace, me ajude.
0: A mamãe aqui, doutora, mandou um exame, um diagnóstico, né? Ritmo sinusal taquicárdico, provável sobrecarga ventricular esquerda.
2: Do bebê.
0: Do bebê.
2: Ai. Ai. Ele não tem uma parada cardiorrespiratória. Ela tem que trazer mesmo. Tem que trazer ele. Tem que cuidar muito dele. Cuidado com sal. Não dê comida com sal, não. Que é para poder ele viver mais. Ele já veio doentinho. Foi defeito da fabricação, não é? Na hora da formação dos órgãos, às vezes pode acontecer, não é? E algumas famílias acontecem mais do que as outras, que são defeitos congênitos. Mas a vitória vem do Deus que fez os céus e a terra. Ele não deixará vacilar os seus pés. Esse Deus que te guarda não bate os olhos, eis que não toscanejará e nem dormirá o guarda de Israel. O Senhor é quem te guarda, o Senhor é a tua fonte e a tua direita. Ele vai pelejar por você.
0: Amém, tá aí então. Alô, você em Governador Mangabeira. Alô, Sapiaçu, pessoal no Jaqueirão, né? Isso. Tem a equipe do Beiju também aí em Sapiaçu. Fiquei sabendo, um Beiju gourmet. Um dia desses vou passar aí, convidar a Mônica para ir comigo, claro. Vamos juntos aí pra Sapiaçu provar o Beiju, viu? Alô, Rony, tudo bem aí, Rony? Deus abençoe, viu, meu irmão? Bom finalzinho de tarde, muita gente interagindo, doutora. E tem gente na Europa também, né? Fiquei sabendo.
2: Tem.
0: Na Espanha.
2: Na Espanha.
0: Olha só.
2: Nos acompanhando.
0: Que beleza.
2: Gosta do nosso programa. Que Deus abençoe esse povo lá. Que Deus faça resplandecer o rosto dele. E que vocês possam ser felizes em qualquer lugar que você esteja. A felicidade está na mão de Deus e vem de Deus. Que Deus te abençoe, te abençoe, te abençoe e te abençoe.
0: Muito bem, reta final da programação. A mamãe aqui que fez as perguntas está agradecendo. Vamos orar, viu? Se possível, coloca aqui o nome da criança. Tem 2 aninhos. Vamos orar também por ela. E você do outro lado, obrigado pela participação. Reta final da programação, dá tempo, viu? Temos aqui 2 minutos. Se você enviar sua resposta ou sua pergunta, melhor, rapidinho, a doutora pode responder aqui no finalzinho. Lembrando que quarta-feira a senhora estará de volta, né, doutora?
2: Mas essa quarta-feira próxima, essa sexta-feira próxima, sim, nós estaremos em Maragogipe.
0: Olha aí!
2: Maragogipe, dia 14. Nós estaremos em Maragogipe, então você não pode deixar de nos ver aí. Avise ao pastor aí, ao pastor da Assembleia de Deus aí em Maragogipe, que nós estaremos lá no dia 14, não é no dia 15, porque 15 é sexta, é sábado. Dia 15 é sábado. Nós vamos estar lá no dia 14.
0: Sexta-feira.
2: Sexta-feira. Vamos passar o dia todo de sexta-feira aí em Maragogipe. Eu quero encontrar com você. Eu quero encontrar com Verinha. Verinha é a chefe do serviço médico de Maragogipe. Que Deus abençoe. E nós estaremos cedo e espero ver vocês aí conosco, hein?
0: Isso.
2: Vamos atender 60 pessoas.
0: Que maravilha! É. Alô, linda cidade de Maragogipe.
2: É.
0: Muito bem. Aqui a mamãe ainda está perguntando sobre a criança, cardiologista pediátrico, vai olhar o coração. A criança ficará curada? Então, acreditamos que sim. Vamos orar, né, doutora, para que essa criança seja curada e que Deus use também esse profissional cardiologista pediátrico para ver o caso desse bebê.
2: Não confie no médico, mas confie no médico dos médicos.
0: Sim.
2: Jesus Cristo, Filho de Deus, ele curou muita gente, ressuscitou muita gente, então com seu filho não vai ser diferente, não.
0: Amém.
2: Vá clamando, vá orando, vá pedindo, porque ele fabricou e quem fabrica também resolve qualquer problema fisiológico. Nós cremos em Deus, esperamos em Deus, e porque temos certeza que Deus faz.
0: Vamos aqui rapidinho para mais um áudio, o último de hoje, hein?
4: Doutora Alda Veloso, Pai Senhor Jesus, boa tarde. Aqui que está falando é o ouvinte assíduo da senhora. Não quero identificar meu nome, nem de onde estou falando. Queria saber da senhora o que é bom para garganta inflamada. Eu estou um pouco, garganta inflamada, bastante inflamada, não estou conseguindo nem me alimentar direito. Até a saliva para descer incomoda, até para tomar água também incomoda. Queria saber da senhora qual medicamento que eu devo usar.
2: Muito obrigada pela participação. Que Deus te abençoe, te abençoe, te abençoe e te abençoe. Tem muitas bactérias de nomes estranhos que gostam de ficar morando na orofaringe. Você chama de garganta, o médico chama de orofaringe. Você precisa ter o meu livro, olhar meu livro, que tem muitas essas expressões médicas. Deixa eu lhe dizer, a orofaringe, você está precisando, bota aí num papel, de cultura da orofaringe com antibiograma, quantitativo e qualitativo. Eu disse, antibiograma da orofaringe quantitativo e qualitativo. É assim, você vai em jejum para o laboratório, sem comer nada, sem escovar os dentes, e vai e tira secreção da garganta lá e eles vão fazer uma cultura. Essa cultura leva mais ou menos 6, 8 dias. Para lhe dar o resultado. Aí ele vai lhe dizer quem é que está morando aí, se é Streptococcus aureus, se é Streptococcus beta hemolítico, se é, meu Deus, uma bactéria da artrite reumatoide, se é um processo inflamatório ou infeccioso. Eles vão lhe dizer tudo. Aí a gente medica e você fica boazinha, boazinha, boazinha. Pronto. O esquema é esse aí. Muito obrigada, Gesiel Rodrigues, o melhor sonoplasta da América do Sul. Muito obrigada, Valdomiro, nosso pastor, homem de Deus, cheio do Espírito Santo, que nós amamos muito. Pastor Valdomiro, pastora Lurdinha, pastor Walterlé, pastora Walterlé e Anderson. Que Deus abençoe, abençoe, abençoe e te abençoe. Obrigado, Gesiel. Um abraço especial a todos os ouvintes de Gesiel e de Valdomiro.
0: Valeu, doutora Alda Veloso, de volta na quarta-feira, se Deus permitir, 5 da tarde. Vem aí Ulisses Menezes com as mais pedidas da programação, hoje encerrando de uma forma um pouquinho diferente, uma canção aqui indicada pelo pastor Gerson Soares, pastor Ezequias do Rosário, eles que estão a caminho aí de Castro Alves logo mais à noite, uma reunião maravilhosa, pastor Gerson pregando a palavra de Deus, então... Para você que está aí na estrada, embaixadores de Sião, a ascensão de Cristo. Daqui a pouquinho, Ulisses Menezes.

lhe perguntaram: Senhor, será este o tempo em que restaures o reino a Israel? Respondeu-lhes Jesus: Não vos compete conhecer o tempo ou épocas que o Pai reservou para sua exclusiva autoridade, mas recebereis poder ao descer sobre vós o Espírito Santo, e sereis minhas testemunhas, tanto em Jerusalém, toda a Judeia, Samaria, até os confins da terra. Tendo dito estas palavras, foi Jesus elevado às alturas à vista deles, e uma nuvem o encobriu dos seus olhos. E estando eles com os olhos fitos no céu enquanto Jesus subia, eis que dois varões vestidos de branco se puseram ao lado deles, os quais disseram: Varões galileus, por que estás olhando para as alturas? Esse Jesus que dentre vós foi assunto aos céus, ele há de vir, assim como vi

0: casa.
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2: Hora certa.
3: Vox FM 3 para as 6.
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2: Agora 6:07. Uma excelente noite para você. Começando as mais pedidas da programação, aquelas músicas mais solicitadas durante o dia. 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

0: Aí começamos com Anderson Freire, Matemática de Deus. Agora 6:11, boa noite para você, que bom estarmos juntos. As mais pedidas da programação.
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0: Pois é, aí você ouviu Maré de Graça, Samba Gospel. Antes você ouviu também Juninho Black, Não Pare de Crer. Continue crendo, olhando somente para Jesus, o autor e consumador da nossa fé. Agora, 6h20, que bom estarmos juntos aqui na sua rádio, Vox é a rádio do bem, viu? 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
2: Vamos lá, Brasil!

0: Aí você ouviu Marquinhos Gomes, Uma Coisa Nova. Antes, Max do Corinho, Quem é de Peleza. Agora 6h37, essas são as mais pedidas da programação. Um abraço para você que está na sintonia, você que acompanha a Rádio Vox, a Rádio do Bem. A nossa irmã Regina está em Cruz das Almas, também presbítero Luiz em São Félix, Ananias em Governador Mangabeiras, Rony em Sapeaçu de Jaqueirão. E você, aonde quer que esteja, viajando, no trabalho, em casa, vamos juntos até às 7h.
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0: Aí você ouviu Thales Roberto, Não Pare Não, antes Samuel Eliotério, Mergulha. Agora 6h44, uma boa noite para você e continua.
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0: Prepara. Pois é, assim mesmo, é no mistério. Finalizando as mais pedidas de hoje, Alex Soares, pastor Alex Soares, no mistério. Antes você ouviu Maria Marçal, Gratidão. Eu sou Ulisses Menezes, vou ficando por aqui, mas volto daqui a pouquinho, às 20 horas, com Tempo de Amar. Na sequência vem um rápido intervalo e a voz do Brasil.
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0: Vox FM 6:55.
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sexta-feita para comentarmos a lição de número 8 para adultos da Casa Publicadora das Assembleias de Deus. Estejam todos à vontade, a fim de também conosco compartilharmos aquilo que é consonante, aquilo que entendemos igual e aquilo que pode ser dissonante, aquilo que entendemos diferente, para que todos cheguemos até a estatura de varão perfeito, semelhantes a Cristo. O objetivo da nossa Escola Bíblica Dominical sempre foi de trazer maior conhecimento, mas também não apenas conhecimento, não apenas instrução, mas também aplicarmos essas verdades bíblicas à nossa vida, para termos crentes cada vez mais fortalecidos no Senhor e na força do seu poder. Pessoas que não se afastam de uma maneira fácil, pessoas que estão firmadas em Cristo. E eu quero agradecer ao querido pastor Valdomiro Pereira da Silva pela oportunidade que nos dá de estarmos aqui, ao querido presbítero Adonias Filho, e a todos vocês também que nos dão o suporte. Obrigado pela audiência, ao querido Valmir Júnior, que Deus abençoe, e a todos os queridos irmãos da Rádio Vox.

Vamos lá então. Lição de número 8, coloca na tela. Despedida em Éfeso, entre lágrimas e alertas. A Igreja dos Gentios, da chamada missionária até a consolidação do Evangelho, é o tema geral. O nosso texto áureo diz assim: olhai, pois, por vós e por todo o rebanho sobre que o Espírito Santo vos constituiu bispos para apacentardes a Igreja de Cristo, que ele resgatou com o seu próprio sangue. Verdade prática diz: a Igreja é preservada quando líderes vigilantes cuidam do rebanho com fidelidade à palavra e submissão ao Espírito Santo. Na leitura diária, nós temos na segunda-feira, Atos capítulo 20, versículos 19 e 21, humildade e perseverança. Na terça-feira, temos Filipenses 1 e 20, e também o 21, viver para Cristo. Na quarta-feira, Atos capítulo 20, versículo 28, o Espírito Santo estabelece líderes. Na quinta, 1 Pedro capítulo 5, versículo 2 e 3,

te abençoe. Para você que está no leito também de hospital, ou mesmo em sua casa, convalescente, recuperando-se de alguma cirurgia, alguma dor, ou mesmo descansando, então ouça a leitura bíblica em classe, que está em Atos capítulo 20, versículos de 17 até o 25 e também o 36 até o 38. Vamos lá. De Mileto mandou a Éfeso chamar os anciãos da igreja. E logo que chegaram junto dele, disse-lhes: Vós bem sabeis, desde o primeiro dia em que entrei na Ásia, como em todo este tempo me portei no meio de vós, servindo ao Senhor com toda a humildade, com muitas lágrimas e tentações que pelas ciladas dos judeus me sobrevieram. Como nada que útil seja, deixei de vos anunciar e ensinar publicamente e pelas casas, testificando tanto aos judeus como aos gregos a conversão a Deus e a fé em nosso Senhor Jesus Cristo. E agora, eis que ligado eu pelo Espírito, vou para Jerusalém, não sabendo o que lá me há de acontecer, senão que o Espírito Santo, de cidade em cidade, me revela, dizendo que me esperam prisões e tribulações. Mas em nada tenho a minha vida por preciosa, contanto que cumpra com alegria a minha carreira e o ministério que recebi do Senhor Jesus, para dar testemunho do Evangelho da graça de Deus. E agora, na verdade, sei que todos vós, por quem passei pregando o reino de Deus, não vereis mais o meu rosto. E havendo dito isto, pôs-se de joelhos e orou com todos eles. E levantou-se um grande pranto entre todos, e lançando-se ao pescoço de Paulo, o beijavam. E entristecendo-se muito, principalmente pela palavra que dissera, que não veriam mais o seu rosto, e acompanharam-no até ao navio. Os objetivos da lição são três, cada um acompanhando o seu respectivo tópico. Primeiro, valorizar a fidelidade cristã e ministerial. Segundo, identificar erros e fundamentar-se na sã doutrina. E o terceiro objetivo, aplicar vigilância e amor no serviço de Deus. A lição está estruturada em tópicos, e aqui eu quero que cada professor possa entender, principalmente os mais jovens. Eu digo isso porque na minha mente está o estudo bíblico para professores que antes se processava. Eu sou de um tempo, e é muito tempo, admito, que ia com meu pai aos 6 anos de idade para o estudo bíblico na Liberdade, e algumas vezes, quando tinha casamento, na Liberdade, no Boqueirão. E lá, o querido pastor Rodrigo Silva Santana, e depois alguns irmãos também, e o pastor Eurico Bergstein, e também o pastor Jorão Bergstein, eles davam estudo bíblico para professores. E ali, os professores aprendiam como se portar, como fazer uma bela de uma aula, e isso enriquecia muito a todos nós. Mas esta lição, portanto, está estruturada em 3 tópicos. O primeiro tópico, o ministério de Paulo como exemplo de fidelidade. O segundo tópico, advertências aos presbíteros contra falsos mestres. E o terceiro tópico, o cuidado pastoral de Paulo com os líderes. O que, na verdade, eu gostaria de falar com vocês é que a lição, ela tem a parte inicial, que é a apresentação preambular da nossa lição, que é o título da lição. São as leituras de acompanhamento, são as leituras bíblicas diárias, a leitura bíblica em classe e também a introdução que dá um panorama daquilo que será estudado. Então, o professor, se não houver muito tempo, ele pode sim escolher um tópico para aprofundar-se juntamente com a sua classe. Mas é muito importante que ele não fique sempre preso a um ou outro tópico no decorrer do trimestre, mas que, se ele quer fixar-se para pormenorizadamente ensinar o tópico, que ele o faça em uma ou outra escola, mas que ele também dê tempo para outras escolas, outras aulas, poder também

é falar sobre toda a lição, né? Então você destaca os pontos mais importantes de cada tópico, tendo cuidado de fazer a introdução e também o conteúdo tabular daquele tópico e a conclusão daquele tópico ou a aplicação tópico por tópico e no final a conclusão com a aplicação da lição como um todo. E se puder, também parta para as perguntas. Como é importante que tanto o professor como o aluno tenha uma visão geral da lição bíblica. Ele não fica apenas pegando partes por partes. Vamos então ao tópico um exemplo de fidelidade. Primeiro, o subtópico um, humildade e lágrimas. Um ministério que nasce do quebrantamento e da empatia profunda. Paulo, ele apresenta o seu ministério como um testemunho vivo de fidelidade ao Senhor. É muito interessante quando homens de Deus ou mulheres de Deus, eles podem colocar emoção naquilo que estão fazendo. Eu sei, gente, que é preciso tomar muito cuidado com o emocionalismo exacerbado, né? É preciso ter cuidado para que a emoção não suplante a razão. Sim, é importante, porque quando se dá muita vazão à emoção, então há choro sem conteúdo, há risos sem base bíblica. E pode-se passar para outros degraus igualmente perigosos. Nós temos muita coisa a falar sobre isso, quando a emoção ela supera em muito a razão. Deve haver então um equilíbrio. Mas aqui nós vemos com Paulo despedindo-se dos irmãos em Éfeso, quando ele estava em Mileto. Mileto, uma importantíssima cidade, onde havia muitos filósofos, astrólogos, eram cientistas da época, por exemplo, Tales de Mileto, né? Conta-se uma história de que Tales de Mileto estava procurando novas estrelas. Naquele tempo chamava não de eram astrólogos, né? Aqueles que liam o céu, e ele estava procurando novas estrelas quando de repente caiu num buraco e quebrou a perna. Um amigo seu que veio visitar disse: Tales, como você pode estar procurando coisas no céu se você não vê nem o que está debaixo do seu pé? Isso é algo interessante porque mostra como a gente pode tirar lições de coisas aparentemente simples e até mesmo de acidentes. Mas então de Mileto ele manda chamar os presbíteros das circunscrições e de Éfeso também, para ter uma última conversa com eles. Tem muita gente que tem verdadeira ojeriza a reuniões. Tem muita gente que passa anos e anos sem querer reunir-se numa reunião ordinária, numa reunião protocolar. Isso é um erro. Isso é um erro. Nós, servos de Deus, que somos líderes, precisamos também ser liderados. Aquele que não é liderado também não pode liderar, ele não tem a visão adequada para a liderança. Lembre-se que até Jesus Cristo, como filho, aprendeu a obediência pelas coisas que ele padeceu. Foi necessário que ele fosse liderado pelo Pai, sendo ele igual a Deus, para que ele aprendesse o valor da servidão e de ser liderado. Então, tendo aprendido, ele veio a ser a causa de eterna salvação para todos aqueles que o invocam, para todos aqueles que nele creem. Então, Paulo, aqui, ele demonstra que não apenas ele era líder, mas ele aprendeu a liderança. E os presbíteros convocados se fizeram presentes para ouvir a homilia final de Paulo. A Bíblia diz que
eles quando ouviram, principalmente por causa daquele último gesto, da última fala de Paulo, que disse: olha, eu estou partindo, vocês não me verão mais. Então houve um grande choro. As pessoas beijavam a Paulo. Oh, gente, que coisa boa quando não apenas os irmãos, como irmãos, se amam, se tem alta estima, como os líderes. Porque é muito mais difícil se amar como líder. Por quê? Por causa da vaidade, por causa da competição, né? Então, isso acirra os ânimos, isso faz com que pessoas simples, quando se tornam líderes, se eles não forem muito bem trabalhados, burilados pelo Espírito Santo de Deus e pela prática de liderança, então eles podem assumir uma competição, né? Foi isso que levou Satanás a competir, querer competir com Deus e perder a sua condição e o seu lugar. E quando nós vemos aqui na palavra de Deus como aqueles líderes estavam tão focados em fazer a vontade de Deus, em fazer a obra de Deus, que eles se gostavam, se estimavam. Que o Senhor também faça isso em cada uma das congregações, em cada um dos conselhos, em cada uma das reuniões de lideranças. Se você, pastor, tem dificuldade em reunir os seus líderes, ore ao Senhor, ore a Deus, peça ao Senhor que lhe dê líderes obedientes, líderes que exerçam o seu ministério de liderança com humildade e com lágrimas. Meu caro Adonias, parece que tem alguém querendo nos visitar. Por favor, gostaria que o senhor verificasse. Acho que o nosso querido irmão Mateus, ele tem esse desejo aqui na tela. Você fica aqui com o um exemplo de fidelidade, né? A segunda coisa que Paulo, ele foi claro, foi na fidelidade apostólica como guarda da verdade. Então, o zelo pela sã doutrina e a vigilância contra o erro. Paulo, ele tinha ciência que apenas a verdade bíblica pregada com coerência, com fidelidade, poderia fazer a proteção, ou melhor, poderia proteger o rebanho de Cristo dos, como ele mesmo se expressa, lobos devoradores que não poupariam o rebanho do nosso Senhor Jesus Cristo. Então, Paulo, ele incentivava os queridos presbíteros a que ensinassem a palavra de Deus com fidelidade. Me dá essa câmera, por favor, Adonias, porque eu gostaria de falar também aos presbíteros. Neste texto, os presbíteros estão assumindo exatamente a função prima, ou primordial, ou primeva, ou original, do que realmente é um presbítero, ou seja, um ensinador. Então, Paulo, ele não está tão interessado aqui em servir. Embora o presbítero também seja um servidor, um minister, alguém que serve. Mas aqui Paulo está interessado em falar para os presbíteros como ensinadores. E o que é que Paulo diz? Meus nobres presbíteros, ensine ou retenha ou absorva a fiel palavra. Que coisa interessante aqui. Vamos parar um pouquinho aqui, porque Paulo fala de maneira clara e, nesse ponto, ele fala de uma maneira tangenciando a palavra de Deus. Mas ele diz: retenha a fiel palavra. O que quer dizer reter a fiel palavra? Para você reter a palavra de fidelidade, é preciso que você conheça essa palavra. Depois que você conheça muito bem os seus limites, os seus meandros, você precisa conhecer e discernir a diferença da palavra de Deus, da palavra de um filósofo, de um socrático, de um pré-socrático, de um sofista, de um estoico. Ah, pastor, mas eu tenho que conhecer tudo isso. Gente, quando nós somos novos no Evangelho,
Óbvio que a gente vem pela fé no Senhor Jesus Cristo. Óbvio que a gente vem, conforme disse Paulo, graça, sim, mas à medida que a gente vai crescendo, a gente precisa deixar os rudimentos e partir para aquilo que é perfeito. Então a gente precisa, mesmo dentro da palavra de Deus, não estou dizendo que você compre os dicionários e os livros de comentários, se puder, sim, o faça. Mas que você possa crescer em conhecimento para poder saber discernir. Veja o que é que eu estou dizendo para ser ainda mais claro. Eu soube que alguns agentes do FBI, Federal Bureau Investigation, dos Estados Unidos, também chamado de FBI, eles passaram só conhecendo notas de dólar. Então eles conheciam e reconheciam o formato, o tamanho, a textura. Eles aprendiam a reconhecer as rachuras, as marcas de água. Eles conheciam no seu pormenor, nos mínimos detalhes, a nota de dólar. Depois, então, eles eram enviados para as alfândegas e mesmo para os guetos, onde era alta a incidência de falsificação. Ora, aquelas pessoas, homens e mulheres, dados com uma nota falsa, logo eles diziam: aqui não tem a rachura. Opa! Aqui não tem a marca d'água. Ei, essa daqui é um pouco maior. Ela está 2 milímetros a maior ou a menor da nota original. Como eles sabiam disso? Eles entrariam num laboratório todas as vezes para poder medir as coisas? Não. Conhecendo a nota original, eles podiam diferenciá-la das notas falsas. Assim também é a palavra de Deus. Algumas pessoas, me dê essa câmera aqui, por favor, Adonis. Assim, antigamente os nossos pais na fé eram cheios do Espírito Santo, não sabiam falar, não sabiam ler, mas mesmo assim Deus ungia-os e eles falavam cheios do poder de Deus. Eu quero dar um testemunho sobre isso. Isso é apenas uma parte da verdade. Vá por mim. Eu sei que a mente humana, estudando neurologia, neurociência, melhor dizendo, a gente aprende isso. Tudo que parece antigo, que a gente gostou, a mente humana, ela coloca uma névoa naquilo que era ruim para trazer a tônica apenas aquilo que e também boas. Mas o que eu quero dizer é que eu conheci um homem de Deus chamado Antônio Neres Maciel. Ele era um homem simples. Ele era um mestre de obras, assim como meu pai, um pedreiro, construiu e reformou muitas igrejas. Mas eu conheci a biblioteca dele. E eu posso lhe dizer que a biblioteca do presbítero Antônio Neres Maciel, que faleceu como pastor Antônio Neres Maciel, era mais rica do que a minha biblioteca. Eu ia antes de ensaiar lá para a casa dele e ficava folheando, sorvendo livros raríssimos e riquíssimos, e dali ele estudava, por tema. Deus, obviamente, ele era um grande leitor da Bíblia Sagrada. Ele lia a palavra, mas ele enriquecia aquilo que ele ia pregar com coisas do seu dia a dia, com coisas históricas, com coisas do contexto geográfico e outros contextos. E quando saía aquela palavra, saía uma palavra temperada, uma palavra gostosa,
Né? Eu conheci o presbítero Casildo, que faleceu também como pastor Casildo Teixeira. Era um homem também que lia livros. Havia um livro que ele me recomendou, o Gavelas, Gavelas da Disciplina, se não me falha a memória, escrita pelo Levi Petrus. E ele contava aquilo que o Levi Petrus ele ensinava naquele livro, que até hoje eu me lembro, que era exatamente sobre as manifestações exacerbadas de emoção que aconteceram nos primórdios da igreja brasileira e que muitas vezes não demonstrava espiritualidade, mas demonstrava, ao contrário, carnalidade. E eu fui aprendendo isso. Então, não é que aqueles homens eles fossem indoutos. Na verdade, a maior parte deles ela tem que estar na base e no topo de todos os seus livros. Philip Schaeffer, ele disse uma coisa, ele era um grande cientista, arqueologista, e um grande estudioso das escrituras orientais. Ele disse, se você quer fazer uma biblioteca, coloque todos os seus livros à esquerda. Todos eles, os manuscritos antigos, as tábuas escritas cuneiformes e tudo que você achar, coloque à esquerda. E à direita, somente a Bíblia Sagrada, porque a Bíblia é única, é singular, não existe em toda a história da humanidade um livro como a Bíblia Sagrada. Então, líder, se você quer ser um líder segundo o coração de Deus, você pode até ouvir palestra de coach. Sim, pode ouvir. O que é que o coach faz? Qual é a parte boa do coach ou do treinamento? Ele vai te guiar, mais ou menos para você tentar evitar perdas de tempo na sua vida. Isso é bom, isso é importante. Erros que foram cometidos por tantas pessoas, você não precisa cometer para aprender. Agora, você tem que ter bem claro na sua mente que é a palavra de Deus quem vai lhe dar todo o arcabouço. Deixa eu explicar melhor aí, mais claro. É a palavra de Deus quem vai lhe dar toda a base para que você possa crescer em graça e em conhecimento. Ler a palavra de Deus é o bastante para você crescer no ministério? Não. A palavra de Deus é a base. Mas, por exemplo, tem muita gente que quer ficar lendo a Bíblia dia, noite, noite, dia, mas não quer pregar a palavra. Então, você estudou, mas você não praticou. Você não expressou. E a expressão faz parte do Evangelho. Se com a tua boca confessares ao Senhor teu Deus, no teu coração creres que Jesus ressuscitou dos mortos, tem a vida eterna. Então, a verbalização. Se o Senhor deu a palavra, quem não profetizará? Verbalização. Ó, quão bonitos são sobre os montes os pés daqueles que anunciam as boas novas. Não daqueles que andam, mas dos que anunciam as boas novas. Então você leu a palavra de Deus, estudou a palavra de Deus, orou sobre ela, agora você precisa anunciar a palavra. Uma outra coisa que eu gostaria de, por fim, enfatizar, que é o que eu chamo, baseado também no John Maxwell, um grande escritor de livros de liderança, é o líder cristão 360 graus. Você precisa ter os olhos na palavra de Deus, mas você precisa também compartilhar com líderes que estão no seu mesmo patamar. Tenha uma rede, mesmo que seja pequena, conexão com seus irmãos e amigos. Troque informações. Fale com ele sobre os seus pontos fortes e também sobre os seus pontos fracos. E depois, tenha também uma conexão com a sua liderança que está acima de você. Procure também interagir com ela, conversar com ela. Visite o seu pastor. Diga, pastor, vim aqui só apertar a sua mão, tem alguma orientação hoje aí?
É muito importante isso. Isso é o líder 360 graus. Tem muitos líderes que só sabem falar para o seu público, os seus liderados, e muitas vezes não interagem com os seus companheiros de liderança. E muitos interagem com os companheiros, não interagem com o líder que está acima. Mas se você fizer aquilo que o apóstolo Paulo, a Bíblia Sagrada e este capítulo de comentários te fala, então você será o melhor líder e o rebanho que está sob a sua guarda também estará guardado dos lobos cruéis. Que Deus abençoe a todos abundantemente em Cristo Jesus e até a próxima lição. Deus abençoe o presbítero Adonias, Deus abençoe a querido Mateus. Nem sei se é Mateus pastor, se é evangelista, se é auxiliar. Deus abençoe em nome de Jesus. Até a próxima lição.

Paz do Senhor, queridos irmãos, que alegria estarmos mais uma vez aqui, desta feita para comentarmos a lição de número 8 para adultos da Casa Publicadora das Assembleias de Deus. Estejam todos à vontade, a fim de também conosco compartilharmos aquilo que é consonante, aquilo que entendemos igual e aquilo que pode ser dissonante, aquilo que entendemos diferente, para que todos cheguemos até a estatura de varão perfeito, semelhantes a Cristo. O objetivo da nossa Escola Bíblica Dominical sempre foi de trazer maior conhecimento, mas também não apenas conhecimento, não apenas instrução, mas também aplicarmos essas verdades bíblicas à nossa vida para termos crentes cada vez mais fortalecidos no Senhor e na força do seu poder. Pessoas que não se afastam de uma maneira fácil, pessoas que estão firmadas em Cristo. E eu quero agradecer ao querido pastor Valdomiro Pereira da Silva pela oportunidade que nos dá de estarmos aqui, ao querido presbítero Adonias Filho e a todos vocês também que nos dão o suporte. Obrigado pela audiência. Ao querido Valmir Júnior, que Deus abençoe, e a todos os queridos irmãos da Rádio Vox.

Vamos lá então. Lição de número 8, coloca na tela. Despedida em Éfeso, entre lágrimas e alertas. A igreja dos gentios da chamada missionária até a consolidação do evangelho é o tema geral. O nosso textuário diz assim: olhai, pois, por vós e por todo o rebanho sobre que o Espírito Santo vos constituiu bispos para apacentardes a igreja de Cristo, que ele resgatou com o seu próprio sangue. Verdade prática diz: a igreja é preservada quando líderes vigilantes cuidam do rebanho com fidelidade à palavra e submissão ao Espírito Santo. Na leitura diária, nós temos na segunda-feira, Atos capítulo 20, versículos 19 e 21, humildade e perseverança. Na terça-feira, temos Filipenses 1 e 20, e também o 21, viver para Cristo. Na quarta-feira, Atos capítulo 20, versículo 28, o Espírito Santo estabelece líderes. Na quinta, 1 Pedro capítulo 5, versículo 2 e 3, pastoreio com amor e exemplo. E na sexta-feira, Atos capítulo 20, versículo 32, a palavra da graça edifica a igreja e garante a nossa herança. E por fim, no sábado, 1 Timóteo capítulo 6, versículos de 6 a 10, o contentamento e o desprendimento em Deus. Vamos agora à leitura bíblica para você que está dirigindo e não pode agora parar para observar a palavra de Deus. Que o Senhor te abençoe. Para você que está num leito também de hospital ou mesmo em sua casa, convalescente, recuperando-se de alguma cirurgia, alguma dor ou mesmo descansando, então ouça a leitura bíblica em classe, que está em Atos capítulo 20. Versículos de 17 até o 25 e também o 36 até o 38. Vamos lá. De Mileto mandou a Éfeso chamar os anciãos da igreja. E logo que chegaram junto dele, disse-lhes: vós bem sabeis, desde o primeiro dia em que entrei na Ásia, como em todo este tempo me portei no meio de vós, servindo ao Senhor com toda a humildade, com muitas lágrimas e tentações que pelas ciladas dos judeus me sobrevieram. Como nada que útil seja, deixei de vos anunciar e ensinar publicamente e pelas casas, testificando tanto aos judeus como aos gregos a conversão a Deus e a fé em nosso Senhor Jesus Cristo. E agora, eis que ligado eu pelo Espírito, vou para Jerusalém, não sabendo o que lá me há de acontecer, senão que o Espírito Santo de cidade em cidade me revela, dizendo que me esperam prisões e tribulações. Mas em nada tenho a minha vida por preciosa, contanto que cumpra com alegria a minha carreira e o ministério que recebi do Senhor Jesus para dar testemunho do Evangelho da graça de Deus. E agora, na verdade, sei que todos vós, por quem passei pregando o reino de Deus, não vereis mais o meu rosto. E havendo dito isto, pôs-se de joelhos e orou com todos eles. E levantou-se um grande pranto entre todos, e lançando-se ao pescoço de Paulo, o beijavam, e entristecendo-se muito, principalmente pela palavra que dissera, que não veriam mais o seu rosto, e acompanharam-no até ao navio. Os objetivos da lição são três, cada um acompanhando o seu respectivo tópico. Primeiro, valorizar a fidelidade cristã e ministerial. Segundo, identificar erros e fundamentar-se na sã doutrina. E o terceiro objetivo, aplicar vigilância e amor no serviço de Deus. A lição está estruturada em tópicos, e aqui eu quero que cada professor possa entender, principalmente os mais jovens. Eu digo isso porque na minha mente está o estudo bíblico para professores que antes se processava. Eu sou de um tempo, e é muito tempo, admito, que ia com meu pai aos 6 anos de idade para o estudo bíblico na Liberdade, e algumas vezes quando tinha casamento na Liberdade, no Boqueirão. E lá
o querido pastor Rodrigo Silva Santana, e depois alguns irmãos também, o pastor Eurico Bergstein, e também o pastor Jorão Bergstein. Eles davam estudo bíblico para professores, e ali os professores aprendiam como se portar, como fazer uma bela de uma aula, e isso enriquecia muito a todos nós. Mas esta lição, portanto, está estruturada em três tópicos. O primeiro tópico, o ministério de Paulo como exemplo de fidelidade. O segundo tópico, advertências aos presbíteros contra falsos mestres. E o terceiro tópico, o cuidado pastoral de Paulo com os líderes. O que, na verdade, eu gostaria de falar com vocês é que a lição, ela tem a parte inicial, que é a apresentação preambular da nossa lição, que é o título da lição. São as leituras de acompanhamento, são as leituras bíblicas diárias, a leitura bíblica em classe e também a introdução que dá um panorama daquilo que será estudado. Então, o professor, se não houver muito tempo, ele pode sim escolher um tópico para aprofundar-se juntamente com a sua classe. Mas é muito importante que ele não fique sempre preso a um ou outro tópico no decorrer do trimestre, mas que, se ele quer fixar-se para pormenorizadamente ensinar o tópico, que ele o faça em uma ou outra escola, mas que ele também dê tempo para outras escolas, outras aulas, poder também falar sobre toda a lição, né? Então você destaca os pontos mais importantes de cada tópico, tendo cuidado de fazer a introdução e também o conteúdo tabular daquele tópico e a conclusão daquele tópico ou a aplicação tópico por tópico e, no final, a conclusão com a aplicação da lição como um todo. E, se puder, também parta para as perguntas. Como é importante que tanto o professor como o aluno tenha uma visão geral da lição bíblica. Ele não fica apenas pegando partes por partes. Vamos então ao tópico 1, exemplo de fidelidade. Primeiro, o subtópico 1, humildade e lágrimas. Um ministério que nasce do quebrantamento e da empatia profunda. Paulo, ele apresenta o seu ministério como um testemunho vivo de fidelidade ao Senhor. É muito interessante quando homens de Deus ou mulheres de Deus, eles podem colocar emoção naquilo que estão fazendo. Eu sei, gente, que é preciso tomar muito cuidado com o emocionalismo exacerbado, né? É preciso ter cuidado para que a emoção não suplante a razão. Sim, é importante, porque quando se dá muita vazão à emoção, então há choro sem conteúdo, há risos sem base bíblica, e pode se passar para outros degraus igualmente perigosos. Nós temos muita coisa a falar sobre isso, quando a emoção ela supera em muito a razão. Deve haver, então, um equilíbrio. Mas aqui nós vemos com Paulo, despedindo-se dos irmãos em Éfeso, quando ele estava em Mileto. Mileto, uma importantíssima cidade, onde havia muitos filósofos, astrólogos, era o cientista da época, por exemplo, Tales de Mileto, né? Conta-se uma história de que Tales de Mileto estava procurando novas estrelas. Naquele tempo chamava não de eram astrólogos, né? Aqueles que liam o céu, e ele estava procurando novas estrelas quando de repente caiu num buraco e quebrou a perna. Um amigo seu que veio visitar disse: Tales, como você pode estar procurando coisas no céu se você não vê nem o que está debaixo do seu pé?
Isso é algo interessante porque mostra como a gente pode tirar lições de coisas aparentemente simples e até mesmo de acidentes. Mas então, de Mileto, ele manda chamar os presbíteros das circunscrições e de Éfeso também, para ter uma última conversa com eles. Tem muita gente que tem verdadeira ojeriza a reuniões. Tem muita gente que passa anos e anos sem querer reunir-se numa reunião ordinária, numa reunião protocolar. Isso é um erro. Isso é um erro. Nós, servos de Deus, que somos líderes, precisamos também ser liderados. Aquele que não é liderado também não pode liderar. Ele não tem a visão adequada para a liderança. Lembre-se que até Jesus Cristo, como filho, aprendeu a obediência pelas coisas que ele padeceu. Foi necessário que ele fosse liderado pelo Pai, sendo ele igual a Deus, para que ele aprendesse o valor da servidão e de ser liderado. Então, tendo aprendido, ele veio a ser a causa de eterna salvação para todos aqueles que o invocam, para todos aqueles que nele creem. Então, Paulo aqui, ele demonstra que não apenas ele era líder, mas ele aprendeu a liderança. E os presbíteros convocados se fizeram presentes para ouvir a homilia final de Paulo. A Bíblia diz que eles, quando ouviram, principalmente por causa daquele último gesto, da última fala de Paulo, que disse: "Olha, eu estou partindo, vocês não me verão mais." Então houve um grande choro. As pessoas beijavam a Paulo. Oh, gente, que coisa boa quando não apenas os irmãos, como irmãos, se amam, se têm alta estima, como os líderes. Porque é muito mais difícil se amar como líder. Por quê? Por causa da vaidade, por causa da competição, né? Então, isso acirra os ânimos, isso faz com que pessoas simples, quando se tornam líderes, se eles não forem muito bem trabalhados, burilados pelo Espírito Santo de Deus e pela prática de liderança, então eles podem assumir uma competição, né? Foi isso que levou Satanás a competir, querer competir com Deus e perder a sua condição e o seu lugar. E quando nós vemos aqui na palavra de Deus como aqueles líderes estavam tão focados em fazer a vontade de Deus, em fazer a obra de Deus, que eles se gostavam, se estimavam. Que o Senhor também faça isso em cada uma das congregações, em cada um dos conselhos, em cada uma das reuniões de lideranças. Se você, pastor, tem dificuldade em reunir os seus líderes, ore ao Senhor, ore a Deus, peça ao Senhor que lhe dê líderes obedientes, líderes que exerçam o seu ministério de liderança com humildade e com lágrimas. Meu caro Adonias, parece que tem alguém querendo nos visitar. Por favor, gostaria que o senhor verificasse. Acho que o nosso querido irmão Mateus, ele tem esse desejo aqui na tela. Você fica aqui com o um exemplo de fidelidade, né? A segunda coisa que Paulo, ele foi claro, foi na fidelidade apostólica como guarda da verdade. Então, o zelo pela sã doutrina e a vigilância contra o erro. Paulo, ele tinha ciência que apenas a verdade bíblica pregada com coerência, com fidelidade, poderia fazer a proteção, ou melhor, poderia proteger o rebanho de Cristo dos, como ele mesmo se expressa, lobos devoradores que não poupariam o rebanho do nosso Senhor Jesus Cristo. Então, Paulo, ele incentivava os queridos presbíteros a que ensinassem a palavra de Deus com fidelidade. Me dá essa câmera, por favor, Adonias, porque eu gostaria de falar também aos presbíteros neste texto.
Os presbíteros estão assumindo exatamente a função prima, ou primordial, ou primeva, ou original, do que realmente é um presbítero, ou seja, um ensinador. Então, Paulo, ele não está tão interessado aqui em servir, embora o presbítero também seja um servidor, um minister, alguém que serve. Mas aqui Paulo está interessado em falar para os presbíteros como ensinadores. E o que é que Paulo diz? Meus nobres presbíteros, ensine ou retenha ou absorva a fiel palavra. Que coisa interessante aqui. Vamos parar um pouquinho aqui, porque Paulo fala de maneira clara e nesse ponto ele fala de uma maneira tangenciando a palavra de Deus. Mas ele diz, retenha a fiel palavra. O que quer dizer reter a fiel palavra? Para você reter a palavra de fidelidade, é preciso que você conheça essa palavra. Depois que você conheça muito bem os seus limites, os seus meandros, você precisa conhecer e discernir a diferença da palavra de Deus, da palavra de um filósofo, de um socrático, de um pré-socrático, de um sofista, de um estoico. Ah, pastor, mas eu tenho que conhecer tudo isso. Gente, quando nós somos novos no Evangelho, óbvio que a gente vem pela fé no Senhor Jesus Cristo. Óbvio que a gente vem, conforme disse Paulo, por medo da morte, por medo do inferno, a gente abraça, sim. Mas à medida que a gente vai crescendo, a gente precisa deixar os rudimentos e partir para aquilo que é perfeito. Então a gente precisa, mesmo dentro da palavra de Deus, não estou dizendo que você compre os dicionários e os livros de comentários, se puder sim, o faça. Mas que você possa crescer em conhecimento para poder saber discernir. Veja o que é que eu estou dizendo para ser ainda mais claro. Eu soube que alguns agentes do FBI, Federal Bureau Investigation, dos Estados Unidos, também chamado de FBI, eles passavam o ano inteiro só conhecendo notas de dólar. Então eles conheciam e reconheciam o formato, o tamanho, a textura. Eles aprendiam a reconhecer as rachuras, as marcas de água. Eles conheciam no seu pormenor, nos mínimos detalhes, a nota de dólar. Depois, então, eles eram enviados para as alfândegas e mesmo para os guetos, onde era alta a incidência de falsificação. Ora, aquelas pessoas, homens e mulheres, eles então, assim que eram confrontados com uma nota falsa, logo eles diziam, aqui não tem a rachura. Opa, aqui não tem a marca d'água. Ei, essa daqui é um pouco maior, ela está 2 milímetros a maior ou a menor da nota original. Como eles sabiam disso? Eles entrariam num laboratório todas as vezes para poder medir as coisas? Não. Conhecendo a nota original, eles podiam diferenciá-la das notas falsas. Assim também é a palavra de Deus. Algumas pessoas, me dê essa câmera aqui, por favor, Adonis. Algumas pessoas dizem assim, antigamente os nossos pais na fé eram cheios do Espírito Santo, não sabiam falar, não sabiam ler.

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1: Bem-aventurado o homem que não anda segundo o conselho dos ímpios, nem se detém no caminho dos pecadores, nem se assenta na roda dos escarnecedores. Antes tem o seu prazer na lei do Senhor, e na sua lei medita de dia e de noite. Pois será como a árvore plantada junto a ribeiros de águas, a qual dá o seu fruto no seu tempo. As suas folhas não cairão e tudo quanto fizer prosperará. Não são assim os ímpios, mas são como a moinha que o vento espalha. Por isso os ímpios não subsistirão no juízo.

Pois é, por amor, Deus, ele nos amou de tal maneira, mesmo nós indignos que somos, ele deu o melhor que ele tem, que é o seu filho Jesus, para se sacrificar por mim e por você.

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1: Tá valendo a sua participação, 9916-1059. Participe. Vamos juntos até às 10.
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0: Aí você ouviu Alessandra Samadello, Por Que Me Amou Assim? Antes, Aguinaldo e Rosângela, Cenas de Amor. Agora 8 horas e 21 minutos, um abraço para o nosso ouvinte assíduo, nosso irmão Baiaco. Ele está em Cruz das Almas, sempre na sintonia. E você, que está aí agora em casa, não é? Mas não participa. Participe! 9916-1059. Você manda boa noite, compartilha a palavra de Deus. 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

Deus, no livro de São Lucas, no capítulo 17, começando no versículo 11. São Lucas, capítulo 17, começando no versículo 11, que está escrito assim: E aconteceu que, indo ele a Jerusalém, passou pelo meio de Samaria e da Galiléia. E entrando numa certa aldeia, saíram-lhe ao encontro 10 homens leprosos, os quais pararam de longe e levantaram a voz, dizendo: Jesus, Mestre, tem misericórdia de nós. E ele, vendo-os, disse-lhes: Ide e mostrai-vos ao sacerdote. E aconteceu que, indo eles, ficaram limpos. E um deles, vendo que estava são, voltou glorificando a Deus em alta voz, e caiu aos seus pés com o rosto em terra, dando-lhe graças, e este era samaritano. E respondendo Jesus disse: Não foram 10 os limpos? E onde estão os 9? Não houve quem voltasse para dar glória a Deus, senão este estrangeiro? E disse-lhe: Levanta-te e vai, a tua fé te salvou. Meus amados irmãos e meus amados amigos, é interessante, ao lermos esse trecho bíblico, observarmos a ingratidão do homem. Imagina os senhores, naquela época, as pessoas que sofriam desse tipo de enfermidade, eles viviam isolados. Eles não podiam viver próximo às demais pessoas em virtude daquela enfermidade. E um certo dia, Jesus Cristo, passando então naquela região de Samaria e Galiléia, por certo, aqueles homens tomaram conhecimento dos milagres que Jesus Cristo estava operando, e eles acreditaram que em Jesus estava a solução dos seus problemas. E meu amado irmão e minha amada irmã, é bom lembrar, inclusive, que só Jesus tem a solução para os meus e para os teus problemas. Por mais inteligente que você seja, por mais culto que você seja, por melhor condição financeira que você tenha, o homem é limitado. E ele não consegue os seus objetivos se Deus não estiver com ele. E a maior necessidade do homem é o perdão dos pecados para ir morar no céu com Jesus. E aqueles homens, por certo, ao ouvir falar do que Jesus Cristo estava fazendo e sabendo que ele estava passando ali, se dirigiram a Jesus Cristo e pediram misericórdia. Pediram ajuda, pediram socorro. E o que me alegra muito, meus amados irmãos, é que Jesus Cristo não nega ajuda, não nega socorro. Infelizmente, o homem às vezes não consegue aquilo que ele precisa para a sua sobrevivência em virtude do seu pecado e por não saber pedir a Deus. Está escrito na Bíblia que os homens às vezes pedem e não recebem porque não sabem pedir. Mas está escrito na Bíblia Sagrada também que aquele que não tem sabedoria, peça a Deus. Deus, ele nos dá a sabedoria também que nós precisamos. E Jesus Cristo, ao ouvir o pedido daqueles 10 homens, disse a eles: Ide e mostrai-vos aos sacerdotes. Interessante. Jesus Cristo ordenou àqueles homens que fossem até aos sacerdotes mostrar
a enfermidade que eles tinham, como eles estavam vivendo. É claro que aquela ordem de Jesus Cristo para os mesmos era interessante a obediência para que o milagre acontecesse. Alguém poderia até dizer, mas Jesus não poderia, ele mesmo, ter se aproximado daqueles homens e ter ordenado que aquela enfermidade desaparecesse, aquela lepra saísse deles? É claro que sim. Jesus Cristo é dono de todo o poder. Mas ele queria, é claro, que aqueles homens fizessem um sacrifício de andar até aos sacerdotes. E aí me lembro da ressurreição de Lázaro, quando Jesus disse, vão lá, tira a pedra, ou tire a pedra. É claro que Jesus podia mandar Lázaro sair com pedra, com tudo, mas ele quer que o homem também faça alguma coisa, demonstrando que acredita no poder de Deus e que está pronto para atender a autoridade ou para respeitar e considerar a autoridade do Senhor. Mas, meus amados irmãos, e aí a Bíblia mostra, de acordo com os versículos que lemos, e é verdade, que aqueles 10 homens se dirigiram, então, aos sacerdotes e todos eles foram purificados. Ou seja, todos os 10 foram curados. Eles receberam a bênção do Senhor. Eles foram abençoados pelo nosso Deus. Mas o que me chama a atenção, e quando eu disse no início dessa palavra, que a gente vê como o homem, ele é ingrato, a Bíblia mostra que dos 10, um, ao observar que estava limpo, ao observar que estava curado, retornou para agradecer a Jesus Cristo. Mas os 9 não voltaram para agradecer. E aí, meu amado irmão, minha amada irmã, como é interessante para as pessoas, inclusive aqui na Terra, serem agradecidas ou agradecer as pessoas pela ajuda, pelo socorro. Não é? É interessante estarmos agradecendo as pessoas que nos ajudam e como nós somos ajudados por muitas pessoas. A pessoa que está na sua casa lhe auxiliando, a pessoa que está no seu trabalho também lhe auxiliando, a pessoa que está cuidando de algo que Deus lhe deu, essas pessoas estão lhe ajudando. E é interessante você saber agradecer a essas pessoas pela ajuda que estão te dando. Mas, meu amado irmão e minha amada irmã, o que me chama mais atenção é que os 9 não voltaram para agradecer ao Senhor, e o que voltou para agradecer era alguém que não era daquela região, era um estrangeiro, de acordo à própria palavra de Deus, Jesus Cristo aqui, a partir do versículo 17, Jesus diz, não foram 10 os limpos? E onde estão os 9? Não houve quem voltasse para dar glória a Deus, senão este estrangeiro? Meu irmão e minha irmã, nós precisamos ser mais agradecidos a Deus. Agradecer mais a Deus por o que Ele tem feito por nós. Eu não sei, meu irmão ou minha irmã, o que você tem enfrentado. Eu não sei qual é o seu sofrimento. Mas eu tenho certeza que tem muita gente lá fora sofrendo muito mais do que você e não tem a certeza que você tem de que Jesus Cristo está na sua vida e que em breve esse sofrimento vai se acabar. Você sabe disso? Você sabe do que eu estou falando? Você sabe que tem a bênção de Deus? Você sabe que vai morar no céu com o Senhor se permanecer fiel a Ele? Então é importante que você agradeça. Ao amanhecer, por uma noite de paz ou de bênção que Deus lhe deu.
É necessário que você saiba agradecer a Deus pelo pão de cada dia. É necessário que você saiba agradecer a Deus pelo esposo que tem, pela esposa que tem, pelos filhos que tem. É necessário que você saiba agradecer a Deus por tudo de bom que Deus tem feito por você. Com a certeza de que Ele vai continuar te abençoando. E você, meu amigo, precisa aceitar a Cristo como Salvador. Mesmo que você não tenha a certeza ainda de salvação e não tenha esta convicção que nós temos das bênçãos de Deus na nossa vida, mas tenha certeza, o que acontece na sua vida de bom é Deus que está te abençoando. E você precisa também agradecer a Deus, aceitando a Jesus Cristo como teu Salvador, para ir morar no céu com Ele. Amém. Vamos orar. Maravilhoso Deus, Pai, que estás nos céus. Eu te agradeço, Pai. Deus, como o Senhor tem sido misericordioso para comigo, para com a minha família, para com a tua igreja, ó Deus eterno. Eu te agradeço por tudo. E te peço, Pai, continue com as mãos estendidas sobre todos nós. O Senhor conhece as nossas necessidades. E sabemos, Senhor, que o Senhor é tudo na nossa vida. Sem Ti, nada somos. Sem Ti, nada podemos fazer. Mas tudo, Senhor, está nas Tuas mãos. E nós Te louvamos e Te adoramos. Pai, visite a cada irmão, a cada irmã, a cada amigo, a cada amiga que está assistindo esse programa. Eu sei que o Senhor tem bênção para cada um. Que a Tua bênção permaneça conosco, não só agora, mas para sempre. Amém.

0: Pois é, sou um dos 10, Wagner Santos. Antes você ouviu Palavra Pastoral com o pastor Valdomiro Pereira. Eu tenho certeza que Jesus mais uma vez te chamou, viu? Está te chamando. Mas fique atento, atenta. Dê espaço, dê vazão a esse chamado. Aceite esse chamado. É Ele que nos escolhe. Se você está tendo esse chamado forte, batendo forte no seu coração, você pode responder. Você mesmo, aonde você estiver. Diga assim: Jesus, eu te quero, eu te aceito. Perdoa os meus pecados. É assim, simples assim, fácil assim. A partir daí, aí é com o Espírito Santo, viu? Ele vai conduzir a sua vida, vai te orientar, dizer o que você precisa fazer. Ele que vai dizer. Mas antes disso, é preciso você tomar uma decisão. Agora, faltando 15 minutos para as 9, que bom estarmos juntos aqui na sua Rádio Vox, a Rádio do Bem. Vamos juntos até as 10.
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2: Aleluia. E Deus disse: eis que faço coisas novas.

0: Com certeza, uma coisa nova Jesus vai fazer, viu? Eis que faço nova todas as coisas. Mas é preciso decisão, é preciso entregar para Ele, o Senhor, poder agir 100% na nossa caminhada, na nossa vida. Finalizando a primeira hora do seu Tempo de Amar, Marquinhos Gomes, uma coisa nova. Aproveite hoje, agora, enquanto eu e você estamos vivos, viu? É preciso construir a eternidade agora, em vida. Porque a outra vida depende dessa. O destino da outra vida, vida ou morte, Jesus ou perdição eterna. Depende de agora, viu? Depende da gente construir agora, ao lado do Senhor Jesus. Finalizando a primeira hora, vem aí momento, ou melhor, vem aí o break comercial. Eu volto já já. Glória a Deus.
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2: Hora certa.
0: Vox FM 8:55.
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